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7: Hoje, um sábado dedicado a Nossa Senhora e os primeiros sábados de cada mês. E nós estamos, mais uma vez, pela Rádio Catedral 106.7, na oração da noite e fazendo com que você possa, juntos, participar e partilhar deste momento. Cada um no seu espaço, cada um no seu cantinho, cada um na sua maneira, cada um com a sua vida, cada um com seus propósitos, cada um com as suas alegrias. Nós, juntos, queremos partilhar da nossa oração da noite. Neste dia em que festejamos São Norberto e muitos outros santos. E queremos que você também possa partilhar conosco a nossa oração da noite. E precisamos, mais do que nunca, darmos uma resposta a Deus. Depois de um rápido exame de consciência e vermos aonde estamos acertando e aonde precisamos melhorar e o que precisamos fazer para que a nossa vida, a nossa resposta, a nossa coerência de vida corresponda a sermos filhos de Deus. Para isso, nada melhor do que o próprio Evangelho do dia. Marcos capítulo 12, versículo 38 a 44. Diz o texto: em seu ensinamento dizia: acautelai-vos dos escribas, que querem andar com longas vestes, saudações nas praças, primeiros assentos nas sinagogas e os primeiros lugares nos banquetes. Eles devoram a casa das viúvas e simulam fazer longas orações. Esses receberão uma sentença mais rigorosa. Jesus se sentou diante do cofre do templo e observava como a multidão lançava moedas no cofre. Muitos ricos lançavam muito. Vindo uma viúva pobre, lançou duas moedinhas, isto é, um quadrante. Tendo chamado seus discípulos, disse-lhes: eu vos digo que essa viúva lançou mais do que todos lançaram no cofre. De fato, todos lançaram do que tinham em excesso, mas ela da sua penúria. Lançou tudo quanto tinha, seu sustento inteiro. Qual seria a lição prática para a nossa vida? Muitas vezes, quando damos para Deus, nós ficamos sempre fazendo restrições. E muitas vezes, aquela moeda que colocamos na sacolinha da coleta das celebrações, vemos que as pessoas ali, se pudessem dar menos ainda, dariam menos ainda. A gente tem que ser generoso. Todos nós devemos ser generosos. Deus nos dá tantas coisas, temos tantas coisas em casa, fazemos, compramos aquilo que queremos e tudo, quase sempre temos o suficiente para sobrevivermos, tudo isso. Muitas vezes aplicamos mal, compramos mal ou gastamos sem necessidade. Mas precisamos ter um certo limite em nossas despesas. Precisamos, mais do que nunca, estarmos coerentes com aquilo que somos, o que temos, o que ganhamos e com que vivemos. Por vezes, quase sempre, gastamos mais que deveríamos gastar. Por quê? Porque a educação financeira e o nosso controle nem sempre corresponde com aquilo que ganhamos e com aquilo que vivemos. Precisamos, mais do que nunca, ter

suas ofertas. Jesus preferiu observar a pobre viúva. Não perdeu a ocasião para exemplificar o seu ensinamento, o qual certamente foi na direção contrária do que se entendia por retribuição por obras. Os discípulos, portanto, não devem imitar os escribas, e sim cultivar a fé inabalável que aquela pobre viúva demonstrou possuir. Quem acredita estar próximo de Deus pela força de suas ofertas e de seus sacrifícios, não reserva o devido espaço no coração para experimentar o amor como entrega a Deus por Jesus Cristo. Deus sempre foi e sempre será muito generoso para com todos. Deus sempre foi e sempre será muito generoso para com todas as criaturas. Ele só dá o frio conforme o cobertor. Precisamos, mais do que nunca, ter essa experiência e essa vivência com esse espírito de fé. Devemos estar sempre prontos para termos sempre a generosidade para com Deus. Sobretudo, estarmos conectados que Deus nos ouve. E nós, quase sempre, não sabemos como pedir e o que pedir. Assim como, muitas vezes, não temos controle em muitas coisas que deveríamos estar atentos. Amanhã, dia 7 de junho, um domingo, 10º domingo do tempo comum, dia que vamos comemorar Santa Ana de Bartolomeu, Santo Antônio Maria Gianelli, São Pedro de Córdoba e companheiros, dia da liberdade, dia da imprensa, dia da liberdade de imprensa. E dia que vamos ter um texto do Evangelho de Mateus, capítulo 9, versículo de 9 a 13, que diz: passando adiante dali, Jesus viu um homem sentado na coletoria de impostos, chamado Mateus, e disse-lhe: segue-me. Ele, tendo se levantado, seguiu. Aconteceu que, estando ele em casa, reclinado à mesa, muitos coletores de impostos e pecadores vieram e reclinaram-se à mesa com Jesus e seus discípulos. Tendo visto isso, os fariseus diziam a seus discípulos: por que o vosso mestre come com os coletores de impostos pecadores? Tendo ouvido isso, ele disse: os que estão fortes não têm necessidade de médico, mas sim os que estão acometidos por algum mal. E de antes aprender o que significa misericórdia quero e não sacrifício. De fato, não vim chamar justos, mas pecadores. Pai nosso que estais nos céus, santificado seja o vosso nome. Venha a nós o vosso reino. Seja feita a vossa vontade, assim na terra como no céu. O pão nosso de cada dia nos dai hoje. Perdoai as nossas ofensas, assim como nós perdoamos a quem nos tem ofendido. E não nos deixeis cair em tentação, mas livrai-nos do mal. Amém. Ave Maria, cheia de graça, o Senhor é convosco. Bendita sois vós entre as mulheres e bendito o fruto do vosso ventre, Jesus. Santa Maria, Mãe de Deus, rogai por nós, pecadores, agora e na hora de nossa morte. Amém. Senhor, fazei-me maior do que as coisas pequenas de cada dia, para que não me torne do tamanho delas. Fazei-me também maior que os grandes sofrimentos, para que não me desespere, tornando-os maiores do que eu. Finalmente, tornai-me maior que as grandes alegrias da vida, para que estas não me elevem, tornando-me menor do que elas. O Senhor Jesus Cristo esteja ao nosso lado para nos defender, dentro de nós para nos conservar, diante de nós para nos conduzir,
atrás de nós para nos guardar, acima de nós para nos abençoar. Abençoe-nos o Deus Todo-Poderoso, Pai, Filho e Espírito.

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2: Oi, pessoal, boa noite aos amigos da Rádio Catedral, aqui é o Ricardo Franco, começando o programa Detalhes deste sábado, primeiro programa de junho. As paróquias e capelas começam neste mês com as festas juninas, e por isso vamos começar o Detalhes deste sábado com o Baile da Fazenda.

0: Ouvimos Eu Te Amo, Te Amo, Te Amo, Alô e É Tempo de Amar. Daqui a pouquinho a gente volta.
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1: E agora aqui no programa Detalhes, o oferecimento de Janaína Borges, de Copacabana, que pede a música Eu e Ela. Outro pedido que recebemos é da Cláudia Miranda Costa, que oferece ao seu noivo Luiz Augusto, Na Paz do Seu Sorriso.

0: Para terminar os detalhes de hoje, o feio, Vista a Roupa, Meu Bem e Roberto Carlos com Padre Marcelo Rossi, A Montanha.
1: Mas que cara feio! É, mas está cheio de garotas, mora!

0: Obrigado, Senhor.
1: E o Detalhes deste sábado está terminando e esperamos você sábado que vem. Quer pedir alguma música de Roberto Carlos? É só enviar uma mensagem pelo WhatsApp, fazer o seu pedido. O número é 3231-3567. 3231-3567. Bom fim de semana. Grande abraço do Ricardo Franco. Fique com Deus. Tchau. Até sábado.
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1: Boa noite, queridos ouvintes da Rádio Catedral FM. Aqui estamos para mais um Encontro com os Clássicos. Nesta noite, teremos o prazer de ouvir as sonatas de Beethoven para violino e piano, com dois grandes intérpretes. No violino, o russo Mikhail Gantvark e a pianista russa Irina Rumina. Iniciaremos ouvindo de Beethoven a sonata número 5, em Fá maior, opus 24, conhecida como Primavera. Escrita em quatro movimentos: Allegro, Adagio molto espressivo, Scherzo trio, Allegro, e o quarto, Rondò, Allegro ma non troppo.

Acabamos de ouvir de Beethoven a sonata número 5, em Fá maior, opus 24, conhecida como Primavera. Ouvimos na interpretação do violinista russo Mikhail Gantvarg e da pianista russa Irina Rumina. Em seguida, ouviremos a famosa sonata Kreutzer, número 9, em Lá maior, opus 47, escrita em 3 movimentos. Na primeira parte do nosso programa, ouviremos o primeiro movimento, Adagio Sostenuto, Presto Adagio, na interpretação do violinista russo Mikhail Gantvarg e da pianista russa Irina Rumina.

0: Acabamos de ouvir de Beethoven o primeiro movimento Adagio Sustenuto Presto da Sonata Kreutzer, número 9, em Lá Maior, opus 47, na interpretação do violinista russo Mikhail Gantvarg e da pianista russa Irina Rumina.
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0: Na segunda parte do nosso programa, ouviremos de Beethoven o segundo movimento andante com variações e o terceiro movimento finale presto da Sonata Kreutzer, número 9, em Lá Maior, opus 47. Ouviremos na interpretação do violinista russo Mikhail Gantvarg e da pianista russa Irina Rumina.

0: Acabamos de ouvir de Beethoven o segundo movimento andante com variações e o terceiro movimento finale presto da sonata Kreutzer número 9 em Lá maior, opus 47, na interpretação do violinista russo Mikhail Gantvarg e da pianista russa Irina Rumina. Espero que vocês tenham apreciado o programa de hoje. Desejo a todos uma boa noite e conto com vocês no nosso próximo encontro.
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Caríssimos amigos e irmãos, que a paz do Senhor esteja com todos vocês. Domingo, dia do Senhor, a nossa Páscoa semanal, nós somos convidados a ouvir com carinho, coração aberto, a palavra de Deus, nos alimentar da Eucaristia, a presença viva de Jesus Cristo presente no sacramento da Eucaristia e também da vida em comunidade a cada domingo, mas também a cada dia, a cada momento da nossa vida, encontrar o Senhor. Nesses próximos dias, final de semana, nós vamos celebrar na sexta-feira o Sagrado Coração de Jesus e no sábado o Imaculado Coração de Maria. São festas também solenes. Lembramos que na véspera do Coração de Jesus nós temos o Dia Mundial de Oração pela Santificação do Clero. Rezamos pelos nossos sacerdotes para que tenham força, coragem, ânimo de sempre mais testemunhar o Senhor Jesus Cristo e pela oração, pela conversão, testemunharem justamente a vida doada e entregue ao Senhor. Eis aí, meus irmãos e irmãs, dessa disponibilidade para andarmos pelos caminhos do Senhor, que nós possamos rezar pelos nossos sacerdotes. Mas também, nesse dia do Coração de Jesus, recordamos a misericórdia. E acontece justamente os congressos da misericórdia. Então, nesse sentido, começando justamente o dia 7, ou seja, até o dia 12 de junho, que é Sagrado Coração de Jesus, desse ano, em Vilnius, na Lituânia, acontece o Congresso Mundial da Misericórdia. São os congressos mundiais da misericórdia que acontecem a nível mundial, 7 a 12 de junho. A cada 3 anos acontece o Congresso Mundial. Isso foi já determinação nova da caminhada da Igreja. Depois do Congresso Mundial, tem o Congresso Continental, ou seja, cada continente, no ano seguinte, 2027, fará o seu Congresso Continental da Misericórdia. Seria 2027, seria em Honduras, nosso continente americano. E depois, 2028, nascem os congressos nacionais. Cada país depois escolhe onde será o Congresso Nacional da Misericórdia. Ou seja, continuamos na igreja a meditar, a refletir sobre a experiência da misericórdia de Deus, muito trabalhada na igreja em todas as épocas e os últimos tempos também. Os últimos papas trabalharam muito sobre a questão da misericórdia. E temos esse ano justamente o Congresso Mundial na Lituânia, o ano que vem é o Congresso Continental, que será justamente em Honduras, e em 2028 cada país terá seu Congresso Nacional da Misericórdia. Portanto, que a festa do Sagrado Coração de Jesus, que traz na véspera o dia justamente de oração, na véspera para os padres e no dia do Coração de Jesus, para todo o povo rezar pela santificação do clero, também recorda a misericórdia nos congressos mundiais, continentais e nacionais da misericórdia. Neste ano, Congresso Mundial na Lituânia. Portanto, grandes momentos para todos nós nessa nossa caminhada como cristãos, também anunciando o coração do Senhor que vem até nós, a nossa miséria, e nos faz cada vez mais homens e mulheres novos. Nesse sentido, caríssimos irmãos e irmãs, nesse 10º domingo do tempo comum que nós vivemos, nós vamos dando passos importantes e nós escutamos hoje no Evangelho de Mateus, estamos no ano A, ano de Mateus, capítulo 9, 9 a 13, a vocação de Mateus, né? Ou seja, Jesus viu um homem chamado Mateus sentado na coletoria de impostos, um homem que era odiado porque justamente cobrava impostos para um país dominante, né, dominador, e ainda roubava, né? E disse então a Mateus: segue-me. Ele se levantou e seguiu a Jesus. Ou seja, Jesus passa e chama as pessoas onde elas estão, com a sua experiência, com os seus problemas, suas próprias realidades. Passa também na tua vida, passa também na tua caminhada, onde quer que você esteja ou estiver,
Ele passa e segue-me, venha após mim. Né? E aí, enquanto Jesus estava na mesa na casa de Mateus, vieram muitos cobradores de impostos e pecadores e sentaram-se à mesa com Jesus e seus discípulos. Foram

sacrifício. De fato, ele não vem para chamar os justos, mas os pecadores. Palavras importantes, meus irmãos e irmãs. Nós sabemos que o ser humano tem suas fragilidades, seus erros, seus problemas. Jesus veio para salvar a todos e chamar justamente os pecadores a uma nova vida. Essa é a missão, por isso ele não tem medo de falar e sentar à mesa com qualquer pessoa para chamar a pessoa a uma nova vida. Vai e não peques mais, como disse aquela mulher que foi pega em adultério. Ou seja, a experiência de poder estar junto, dialogar e anunciar a esperança e a conversão, uma nova vida às pessoas. Assim, a experiência de Mateus, que vai ser grande discípulo de Jesus, apóstolo, evangelista. Lembrando bem, meus irmãos e irmãs, como nós somos chamados também a tomar essa consciência da igreja que caminha na história, sabendo anunciar que Cristo veio para salvar, libertar a todos de seus pecados e de suas amarras. É nesse sentido, meus irmãos e irmãs, que nós somos chamados a responder ao Senhor quando Ele passa nos chamando. A carta de Paulo aos Romanos, a segunda leitura desse dia de hoje, desse domingo, ele fala que Abraão, contra toda a humana esperança, firmou-se na esperança e na fé, e assim tornou-se pai de muitos povos. Ou seja, ele já tinha 100 anos quando foi chamado, e Sara, já muito idosa também, era incapaz de conceber. No entanto, acreditou na palavra do Senhor para ser pai de muitos povos, convencido que Deus tem poder para cumprir o que prometeu. Por isso, essa atitude de sim de Abraão foi acreditada como justiça. Afirmando que a fé lhe foi acreditada como justiça. A Escritura avisa não só a pessoa de Abraão, mas também a nós, pois a fé será acreditada também para nós, que cremos naquele que ressuscitou dos mortos, Jesus, nosso Senhor. Ele, Jesus, foi entregue por causa de nossos pecados e foi ressuscitado para nossa justificação. Ou seja, essa palavra da carta de Paulo aos Romanos é bem claro isso. Grande exemplo de Abraão, que disse seu sim já na idade avançada, ele e Sara, de deixar o plano de Deus acontecer na sua própria vida. E isso tudo, justamente, Deus já cumpriu o que prometeu. E isso, fala aqui a Paulo, não só vale para Abraão, mas também para nós, que somos chamados a crer na ação de Deus e responder nosso sim ao Senhor, quando Ele nos chama, caríssimos irmãos e irmãs. É a palavra de Deus para nós neste final de semana, para que nós também possamos, como Mateus, como Abraão, dizer nosso sim ao Senhor. Não importa a situação, é importante que nós respondamos e possamos ver as transformações que o Senhor faz em nosso coração e em nossa vida, para que possamos ser homens e mulheres novos. E ao mesmo tempo que isso seja feito de maneira em que envolva não só o nosso intelecto, mas também a nossa vida, também as nossas emoções. A leitura do profeta Oséias, leitura primeira, fala bem isso, né? Fala um pouco desse aspecto de não sermos superficiais, mas sim aprofundarmos cada vez mais toda a nossa vida. É preciso seguir para reconhecer o Senhor. Certa como a aurora é a sua vinda. Ele virá até nós como as primícias, as primeiras chuvas, como as chuvas tardias que regam o solo. Como vou tratar-te, Efraim? Como vou tratar-te, Judá? O vosso amor é como nuvem pela manhã, como orvalho que cedo se desfaz. Eu os desbastei por meio dos profetas, arrasei-os com as palavras da minha boca. Como luz, expandem-se meus juízos. Quero amor, não sacrifícios. Conhecimento de Deus, mais do que holocaustos. Ou seja, a leitura de Oséias fala que muitas vezes a nossa vida é como a nuvem pela manhã, como orvalho que se desfaz. Ou seja, dura pouco, somos rapidamente pessoas que se esquecem de Deus e não mais vivem segundo o Evangelho, segundo a palavra de Deus, com muita facilidade, vamos deixando, vamos acomodando numa vida nos

contra valores, uma vida errada, deixando com que o mal habite em nosso coração. No entanto, fala, eu, a aurora, como a aurora é a sua vinda, virá como as primeiras chuvas, como as chuvas tardias que regam o solo. Ou seja, eu quero amor e não sacrifício, conhecimento de Deus mais do que holocausto. Quero amor, conhecimento de Deus. É nesse aspecto, meus irmãos e irmãs, que nessa nossa caminhada dominical, nessa caminhada litúrgica, nós somos chamados a fazer essa experiência de conhecer o Senhor, de experimentar a sua misericórdia para conosco, o seu chamado para que nós possamos viver essa nova vida e sermos homens e mulheres novos, pessoas renovadas no Senhor. Eis aí, meus irmãos e irmãs, essa possibilidade que nós somos chamados a ter cada vez mais, de vivermos, vivenciarmos melhor a nossa vida cristã, a nossa caminhada cristã, testemunharmos realmente em quem nós cremos e como nós cremos. E experimentarmos que venha o nosso encontro, para que nós não sejamos pessoas que simplesmente, como a nuvem, o orvalho da manhã, que logo se desfaz, mas consistentes. Quando passamos também pela tribulação, pela tentação, pela dificuldade, sabemos fazer a nossa parte, dizer não às tentações, ao maligno, para buscarmos o Senhor, que é a nossa vida e a nossa paz. Como Mateus, mesmo que nossos amigos sejam assim também não muito bem vistos, e sejam pessoas que vivem no pecado, que nós sabemos estar com o Senhor, que vai transformando as nossas vidas, veio buscar e salvar o que está perdido, veio buscar o doente, para curar as doenças do nosso coração, da nossa vida, caríssimos irmãos e irmãs. E é nesse aspecto que nós somos convidados, somos chamados a uma verdadeira experiência de Deus. Nós celebramos logo depois do tempo da Páscoa a festa da Santíssima Trindade, celebramos depois Corpus Christi, estamos aí para celebrar justamente o coração de Jesus e o coração de Maria. Somos chamados, meus irmãos e irmãs, a dizer ao Senhor, eis aqui, quero estar sentado na mesa contigo, para que possa experimentar essa presença transformadora, que mude meu coração, mude a minha vida, que eu possa cada vez mais testemunhar em quem basei a minha vida, em quem coloquei a minha esperança, a minha história, cada vez mais. Eis aí, meus irmãos e irmãs, essa oportunidade que nos é dada. Saibamos fazer a nossa parte, buscar o Senhor com todo o nosso coração, toda a nossa alma, e que nós, manifestando, Senhor, que com o seu coração venha até a nossa miséria, misericórdia, nós vemos se espalhar pelo mundo os congressos mundiais, continentais e nacionais da misericórdia, que nós possamos testemunhar ao mundo em que nós encontramos em Jesus Cristo o amor misericordioso do Senhor, que nos tira de nossas fragilidades, de nossas escravidões, e nos dá uma vida nova para cada um de nós. Que esse domingo, 10º domingo do tempo comum, assim nos encontre e nos faça cada vez mais homens e mulheres de Deus. Em nome do Pai, e do Filho e do Espírito Santo. Amém.

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aplaudindo o nome do Senhor, porque grandes coisas Ele fez em nosso favor. Obrigado, meu Deus. Obrigado, Senhor. Força nessa palma para o Senhor. Ele é digno de todo louvor e de toda adoração. Aleluia, Senhor.

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0: Creio em Deus Pai Todo-Poderoso, Criador do céu e da terra, e em Jesus Cristo, seu único Filho, nosso Senhor, que foi concebido pelo poder do Espírito Santo, nasceu da Virgem Maria, padeceu sob Pôncio Pilatos, foi crucificado, morto e sepultado, desceu à mansão dos mortos, ressuscitou ao terceiro dia, subiu aos céus e está sentado à direita de Deus Pai Todo-Poderoso, donde há de vir a julgar os vivos e os mortos. Creio no Espírito Santo, na Santa Igreja Católica, na comunhão dos santos, na remissão dos pecados, na ressurreição da carne, na vida eterna. Amém. Pai nosso que estais no céu, santificado seja o vosso nome. Venha a nós o vosso reino. Seja feita a vossa vontade, assim na terra como no céu.
1: O pão nosso de cada dia nos dai hoje. Perdoai-nos as nossas ofensas, assim como nós perdoamos a quem nos tem ofendido. E não nos deixeis cair em tentação, mas livrai-nos do mal. Amém.
0: Ave Maria, cheia de graça, o Senhor é convosco. Bendita sois vós entre as mulheres, e bendito é o fruto do vosso ventre, Jesus.
1: Santa Maria, Mãe de Deus, rogai por nós, pecadores, agora e na hora de nossa morte. Amém.
0: Ave Maria, cheia de graça, o Senhor é convosco. Bendita sois vós entre as mulheres, e bendito é o fruto do vosso ventre, Jesus.
1: Santa Maria, Mãe de Deus, rogai por nós, pecadores, agora e na hora de nossa morte. Amém.
0: Ave Maria, cheia de graça, o Senhor é convosco. Bendita sois vós entre as mulheres, e bendito é o fruto do vosso ventre, Jesus.
1: Santa Maria, Mãe de Deus, rogai por nós, pecadores,

0: Pai nosso que estás no céu, santificado seja o vosso nome. Venha a nós o vosso reino, seja feita a vossa vontade, assim na terra como no céu.
1: O pão nosso de cada dia nos dai hoje.

0: final. Amém.
1: Ave Maria, cheia de graça, o Senhor é convosco. Bendita sois vós entre as mulheres e bendito é o fruto do vosso ventre, Jesus.
0: Santa Maria, Mãe de Deus, rogai por nós, pecadores, agora e na hora de nossa morte. Amém.
1: Ave Maria, cheia de graça, o Senhor é convosco. Bendita sois vós entre as mulheres e bendito é o fruto do vosso ventre, Jesus.
0: Santa Maria, Mãe de Deus, rogai por nós, pecadores, agora e na hora de nossa morte. Amém.
1: Ave Maria, cheia de graça, o Senhor é convosco. Bendita sois vós entre as mulheres e bendito é o fruto do vosso ventre, Jesus.
0: Santa Maria, Mãe de Deus, rogai por nós, pecadores, agora e na hora de nossa morte. Amém.
1: Ave Maria, cheia de graça, o Senhor é convosco. Bendita sois vós entre as mulheres e bendito é o fruto do vosso ventre, Jesus.
0: Santa Maria, Mãe de Deus, rogai por nós, pecadores, agora e na hora de nossa morte. Amém.
1: Ave Maria, cheia de graça, o Senhor é convosco. Bendita sois vós entre as mulheres e bendito é o fruto do vosso ventre, Jesus.
0: Santa Maria, Mãe de Deus, rogai por nós, pecadores, agora e na hora de nossa morte. Amém.
1: Ave Maria, cheia de graça, o Senhor é convosco. Bendita sois vós entre as mulheres e bendito é o fruto do vosso ventre, Jesus.
0: Santa Maria, Mãe de Deus, rogai por nós, pecadores, agora e na hora de nossa morte. Amém.
1: Ave Maria, cheia de graça, o Senhor é convosco. Bendita sois vós entre as mulheres e bendito é o fruto do vosso ventre, Jesus.
0: Santa Maria, Mãe de Deus, rogai por nós, pecadores, agora e na hora de nossa morte. Amém.
1: Ave Maria, cheia de graça, o Senhor é convosco. Bendita sois vós entre as mulheres e bendito é o fruto do vosso ventre, Jesus.
0: Santa Maria, Mãe de Deus, rogai por nós, pecadores, agora e na hora de nossa morte. Amém.
1: Ave Maria, cheia de graça, o Senhor é convosco. Bendita sois vós entre as mulheres e bendito é o fruto do vosso ventre, Jesus.
0: Santa Maria, Mãe de Deus, rogai por nós, pecadores, agora e na hora de nossa morte. Amém.
1: Ave Maria, cheia de graça, o Senhor é convosco. Bendita sois vós entre as mulheres e bendito é o fruto do vosso ventre, Jesus.
0: Santa Maria, Mãe de Deus, rogai por nós, pecadores, agora e na hora de nossa morte. Amém.
1: Glória ao Pai, ao Filho e ao Espírito Santo,
0: como era

0: Pai nosso que estais no céu, santificado seja o vosso nome. Venha a nós o vosso reino, seja feita a vossa vontade, assim na terra como no céu.
1: O pão nosso de cada dia nos dai hoje. Perdoai-nos as nossas ofensas, assim como nós perdoamos a quem nos tem ofendido. E não nos deixeis cair em tentação, mas livrai-nos do mal. Amém.
0: Ave Maria, cheia de graça, o Senhor é convosco. Bendita sois vós entre as

0: Bendita sois vós entre as mulheres e bendito é o fruto do vosso ventre, Jesus.
1: Santa Maria, Mãe de Deus, rogai por nós, pecadores, agora e na hora de nossa morte. Amém.
0: Ave Maria, cheia de graça, o Senhor é convosco. Bendita sois vós entre as mulheres e bendito é o fruto do vosso ventre, Jesus.
1: Santa Maria, Mãe de Deus, rogai por nós, pecadores, agora e na hora de nossa morte. Amém.
0: Ave Maria, cheia de graça, o Senhor é convosco. Bendita sois vós entre as mulheres e bendito é o fruto do vosso ventre, Jesus.
1: Santa Maria, Mãe de Deus, rogai por nós, pecadores, agora e na hora de nossa morte. Amém.
0: Ave Maria, cheia de graça, o Senhor é convosco. Bendita sois vós entre as mulheres e bendito é o fruto do vosso ventre, Jesus.
1: Santa Maria, Mãe de Deus, rogai por nós, pecadores, agora e na hora de nossa morte. Amém.
0: Ave Maria, cheia de graça, o Senhor é convosco. Bendita sois vós entre as mulheres e bendito é o fruto do vosso ventre, Jesus.
1: Santa Maria, Mãe de Deus, rogai por nós, pecadores, agora e na hora de nossa morte. Amém.
0: Ave Maria, cheia de graça, o Senhor é convosco. Bendita sois vós entre as mulheres e bendito é o fruto do vosso ventre, Jesus.
1: Santa Maria, Mãe de Deus, rogai por nós, pecadores, agora e na hora de nossa morte. Amém.
0: Ave Maria, cheia de graça, o Senhor é convosco. Bendita sois vós entre as mulheres e bendito é o fruto do vosso ventre, Jesus.
1: Santa Maria, Mãe de Deus, rogai por nós, pecadores, agora e na hora de nossa morte. Amém.
0: Glória ao Pai, ao Filho e ao Espírito Santo,
1: como era no princípio, agora e sempre. Amém.

0: Pai nosso que estais no céu, santificado seja o vosso nome. Venha a nós o vosso reino, seja feita a vossa vontade, assim na terra como no céu.
1: O pão nosso de cada dia nos dai hoje. Perdoai-nos as nossas ofensas, assim como nós perdoamos a quem nos tem ofendido. E não nos deixeis cair em tentação, mas livrai-nos do mal. Amém.
0: Ave Maria, cheia de graça, o Senhor é convosco. Bendita sois vós entre as mulheres, e bendito é o fruto do vosso ventre, Jesus.
1: Santa Maria, Mãe de Deus, rogai por nós, pecadores, agora e na hora de nossa morte. Amém.
0: Ave Maria, cheia de graça, o Senhor é convosco. Bendita sois vós entre as mulheres, e bendito é o fruto do vosso ventre, Jesus.
1: Santa Maria, Mãe de Deus, rogai por nós, pecadores, agora e na hora de nossa morte. Amém.
0: Ave Maria, cheia de graça, o Senhor é convosco. Bendita sois vós entre as mulheres, e bendito é o fruto do vosso ventre, Jesus.
1: Santa Maria, Mãe de Deus, rogai por nós, pecadores, agora e na hora de nossa morte. Amém.
0: Ave Maria, cheia de graça, o Senhor é convosco. Bendita sois vós entre as mulheres, e bendito é o fruto do vosso ventre, Jesus.
1: Santa Maria, Mãe de Deus, rogai por nós, pecadores, agora e na hora de nossa morte. Amém.
0: Ave Maria, cheia de graça, o Senhor é convosco. Bendita sois vós entre as mulheres, e bendito é o fruto do vosso ventre, Jesus.
1: Santa Maria, Mãe de Deus, rogai por nós, pecadores, agora e na hora de nossa morte. Amém.
0: Ave Maria, cheia de graça, o Senhor é convosco. Bendita sois vós entre as mulheres, e bendito é o fruto do vosso ventre, Jesus.
1: Santa Maria, Mãe de Deus, rogai por nós, pecadores, agora e na hora de nossa morte. Amém.
0: Ave Maria, cheia de graça, o Senhor é convosco. Bendita sois vós entre as mulheres, e bendito é o fruto do vosso ventre, Jesus.
1: Santa Maria, Mãe de Deus, rogai por nós, pecadores, agora e na hora de nossa morte. Amém.
0: Ave Maria, cheia de graça, o Senhor é convosco. Bendita sois vós entre as mulheres, e bendito é o fruto do vosso ventre, Jesus.
1: Santa Maria, Mãe de Deus, rogai por nós, pecadores, agora e na hora de nossa morte. Amém.
0: Ave Maria, cheia de graça, o Senhor é convosco. Bendita sois

0: vós entre as mulheres, e bendito é o fruto do vosso ventre, Jesus.
1: Santa Maria, Mãe de Deus, rogai por nós, pecadores, agora e na hora de nossa morte. Amém.
0: Ave Maria, cheia de graça, o Senhor é convosco, bendita sois vós entre as mulheres, e bendito é o fruto do vosso ventre, Jesus.
1: Santa Maria, Mãe de Deus, rogai por nós, pecadores, agora e na hora de nossa morte. Amém.
0: Glória ao Pai, ao Filho e ao Espírito Santo,
1: como era no princípio, agora e sempre. Amém.

0: Pai nosso que estais no céu, santificado seja o vosso nome. Venha a nós o vosso reino, seja feita a vossa vontade, assim na terra como no céu.
1: O pão

0: Amém.
1: Ave Maria, cheia de graça, o Senhor é convosco. Bendita sois vós entre as mulheres e bendito é o fruto do vosso ventre, Jesus.
0: Santa Maria, Mãe de Deus, rogai por nós, pecadores, agora e na hora de nossa morte. Amém.
1: Ave Maria, cheia de graça, o Senhor é convosco. Bendita sois vós entre as mulheres e bendito é o fruto do vosso ventre, Jesus.
0: Santa Maria, Mãe de Deus, rogai por nós, pecadores, agora e na hora de nossa morte. Amém.
1: Ave Maria, cheia de graça, o Senhor é convosco. Bendita sois vós entre as mulheres e bendito é o fruto do vosso ventre, Jesus.
0: Santa Maria, Mãe de Deus, rogai por nós, pecadores, agora e na hora de nossa morte. Amém.
1: Ave Maria, cheia de graça, o Senhor é convosco. Bendita sois vós entre as mulheres e bendito é o fruto do vosso ventre, Jesus.
0: Santa Maria, Mãe de Deus, rogai por nós, pecadores, agora e na hora de nossa morte. Amém.
1: Ave Maria, cheia de graça, o Senhor é convosco. Bendita sois vós entre as mulheres e bendito é o fruto do vosso ventre, Jesus.
0: Santa Maria, Mãe de Deus, rogai por nós, pecadores, agora e na hora de nossa morte. Amém.
1: Ave Maria, cheia de graça, o Senhor é convosco. Bendita sois vós entre as mulheres e bendito é o fruto do vosso ventre, Jesus.
0: Santa Maria, Mãe de Deus, rogai por nós, pecadores, agora e na hora de nossa morte. Amém.
1: Ave Maria, cheia de graça, o Senhor é convosco. Bendita sois vós entre as mulheres e bendito é o fruto do vosso ventre, Jesus.
0: Santa Maria, Mãe de Deus, rogai por nós, pecadores, agora e na hora de nossa morte. Amém.
1: Ave Maria, cheia de graça, o Senhor é convosco. Bendita sois vós entre as mulheres e bendito é o fruto do vosso ventre, Jesus.
0: Santa Maria, Mãe de Deus, rogai por nós, pecadores, agora e na hora de nossa morte. Amém.
1: Ave Maria, cheia de graça, o Senhor é convosco. Bendita sois vós entre as mulheres e bendito é o fruto do vosso ventre, Jesus.
0: Santa Maria, Mãe de Deus, rogai por nós, pecadores, agora e na hora de nossa morte. Amém.
1: Ave Maria, cheia de graça, o Senhor é convosco. Bendita sois vós entre as mulheres e bendito é o fruto do vosso ventre, Jesus.
0: Santa Maria, Mãe de Deus, rogai por nós, pecadores, agora e na hora de nossa morte. Amém.
1: Glória ao Pai, ao Filho e ao Espírito Santo,
0: como era no princípio, agora e sempre. Amém.

0: Pai nosso que estais no céu, santificado seja o vosso nome. Venha a nós o vosso reino, seja feita a vossa vontade, assim na terra como no céu.
1: O pão nosso de cada dia nos dai.

0: Amém.
1: Ave Maria, cheia de graça, o Senhor é convosco. Bendita sois vós entre as mulheres e bendito é o fruto do vosso ventre, Jesus.
0: Santa Maria, Mãe de Deus, rogai por nós, pecadores, agora e na hora de nossa morte. Amém.
1: Ave Maria, cheia de graça, o Senhor é convosco. Bendita sois vós entre as mulheres e bendito é o fruto do vosso ventre, Jesus.
0: Santa Maria, Mãe de Deus, rogai por nós, pecadores, agora e na hora de nossa morte. Amém.
1: Ave Maria, cheia de graça, o Senhor é convosco. Bendita sois vós entre as mulheres e bendito é o fruto do vosso ventre, Jesus.
0: Santa Maria, Mãe de Deus, rogai por nós, pecadores, agora e na hora de nossa morte. Amém.
1: Ave Maria, cheia de graça, o Senhor é convosco. Bendita sois vós entre as mulheres e bendito é o fruto do vosso ventre, Jesus.
0: Santa Maria, Mãe de Deus, rogai por nós, pecadores, agora e na hora de nossa morte. Amém.
1: Ave Maria, cheia de graça, o Senhor é convosco. Bendita sois vós entre as mulheres e bendito é o fruto do vosso ventre, Jesus.
0: Santa Maria, Mãe de Deus, rogai por nós, pecadores, agora e na hora de nossa morte. Amém.
1: Ave Maria, cheia de graça, o Senhor é convosco. Bendita sois vós entre as mulheres e bendito é o fruto do vosso ventre, Jesus.
0: Santa Maria, Mãe de Deus, rogai por nós, pecadores, agora e na hora de nossa morte. Amém.
1: Ave Maria, cheia de graça, o Senhor é convosco. Bendita sois vós entre as mulheres e bendito é o fruto do vosso ventre, Jesus.
0: Santa Maria, Mãe de Deus, rogai por nós, pecadores, agora e na hora de nossa morte. Amém.
1: Ave Maria, cheia de graça, o Senhor é convosco. Bendita sois vós entre as mulheres e bendito é o fruto do vosso ventre, Jesus.
0: Santa Maria, Mãe de Deus, rogai por nós, pecadores, agora e na hora de nossa morte. Amém.
1: Ave Maria, cheia de graça, o Senhor é convosco. Bendita sois vós entre as mulheres e bendito é o fruto do vosso ventre, Jesus.
0: Santa Maria, Mãe de Deus, rogai por nós, pecadores, agora e na hora de nossa morte. Amém.
1: Ave Maria, cheia de graça, o Senhor é convosco. Bendita sois vós entre as mulheres e bendito é o fruto do vosso ventre, Jesus.
0: Santa Maria, Mãe de Deus, rogai por nós, pecadores, agora e na hora de nossa morte. Amém.

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1: Dia 7 de junho. Hoje fazemos memória de Santo Antônio Maria Gianelli, um presbítero italiano do século XVIII. Nascido no ano da Revolução Francesa, no dia 12 de abril de 1789, em Tireta, perto de Chiavari, Antônio Maria Gianelli foi, a seu modo, revolucionário. Ingressou no seminário aos 19 anos e foi ordenado padre 4 anos depois. Professor de letras e de retórica. Eram os anos da restauração após o incêndio napoleônico. Sob o nome incomum de Sociedade Econômica, encaminhou uma instituição beneficente cultural e assistencial confiada por Padre Gianelli aos cuidados das damas da caridade, para a instrução gratuita das meninas pobres. Era o esboço da fundação que nasceria em 1829 das Filhas de Maria, conhecidas ainda como Irmãs Gianellinas, destinada à rápida expansão e a profícuo apostolado, inclusive na América Latina. 2 anos antes, criara a pequena congregação missionária posta sob o patrocínio de Santo Afonso Maria de Ligório para a pregação de missões ao povo e organização do clero. Em 1838, foi eleito bispo de Bóbio. Ajudado pelos ligorianos, a sua jovem congregação, que ele reconstituiu com o nome de Oblatos de Santo Afonso, reorganizou o tecido eclesiástico da sua diocese, removendo párocos pouco zelosos e expulsando os indignos. O Santo das Irmãs, como é chamado na América Latina, onde ainda florescem suas instituições femininas, acabou prematuramente sua vida terrena na idade de 57 anos, no dia 7 de junho de 1846. Foi beatificado em 1925 e canonizado por Pio XII, em 21 de outubro de 1951. Santo Antônio Maria Gianelli, rogai por nós.
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0: Louvado seja nosso Senhor Jesus Cristo, para sempre seja louvado. Um bom dia, querido amigo ouvinte da nossa rádio Catedral FM 106,7, a sintonia da felicidade. Eu sou Fábio Almeida e esse é o nosso Rio em Santidade aqui nas ondas da nossa rádio Catedral FM. Você que nos acompanha através da nossa FM, da nossa Rádio Catedral. Você também que nos acompanha através da internet, seja pelo próprio aplicativo, site da nossa Rádio Catedral FM em todo o Brasil e o mundo. E você que está ouvindo também através do nosso podcast, o podcast Rio em Santidade no Spotify, no Google Podcast, no Apple Podcasts e em tantos outros aplicativos que você pode achar no nosso programa. Mas para começar, nós vamos chamar o Padre João Cláudio para rezar o Tercinho do Amor.
1: Em nome do Pai, do Filho e do Espírito Santo.
0: Amém.
1: Quero passar o meu céu
0: fazendo bem a terra.
1: Primeira dezena, Fábio Luiz.
0: Meu Jesus,
1: eu vos amo.
0: Meu Jesus,
1: eu vos amo.
0: Meu Jesus,
1: eu vos amo.
0: Meu Jesus,
1: eu vos amo.
0: Meu Jesus,
1: eu vos amo.
0: Meu Jesus,
1: eu vos amo.
0: Meu Jesus,
1: eu vos amo.
0: Meu Jesus,
1: eu vos amo.
0: Meu Jesus,
1: eu vos amo.
0: Meu Jesus,
1: eu vos amo.
0: Quero
1: passar o meu céu fazendo bem a terra. Meu Jesus,
0: eu vos amo.
1: Meu Jesus,
0: eu vos amo.
1: Meu Jesus,
0: eu vos amo.
1: Meu Jesus,
0: eu vos amo.
1: Meu Jesus,
0: eu vos amo.
1: Meu Jesus,
0: eu vos amo.
1: Meu Jesus,
0: eu vos amo.
1: Meu Jesus,
0: eu vos amo.
1: Meu Jesus,
0: eu vos amo.
1: Meu Jesus,
0: eu vos amo.
1: Quero passar o meu céu fazendo bem a terra.
0: Terceira dezena.
1: Fábio Luiz.
0: Meu Jesus,
1: eu vos amo.
0: Meu Jesus,
1: eu vos amo.
0: Meu Jesus,
1: eu vos amo.
0: Meu Jesus,
1: eu vos amo.
0: Meu Jesus,
1: eu vos amo.
0: Meu Jesus,
1: eu vos amo.
0: Meu Jesus,
1: eu vos amo.
0: Meu Jesus,
1: eu vos amo.
0: Meu Jesus,
1: eu vos amo.
0: Meu Jesus,
1: eu vos amo. Quero passar o meu céu fazendo bem a terra. Meu Jesus,
0: eu vos amo.
1: Meu Jesus,
0: eu vos amo.
1: Meu Jesus,
0: eu vos amo.
1: Meu Jesus,
0: eu vos amo.
1: Meu Jesus,
0: eu vos amo.
1: Meu Jesus,
0: eu vos amo.
1: Meu Jesus,
0: eu vos amo.
1: Meu Jesus,
0: eu vos amo.
1: Meu Jesus,
0: eu vos amo.
1: Meu Jesus,
0: eu vos amo.
1: Quero passar o meu céu fazendo bem a terra. Quinta e última dezena, Fábio Luiz.
0: Meu Jesus,
1: eu vos amo.
0: Meu Jesus,
1: eu vos amo.
0: Meu Jesus,
1: eu vos amo.
0: Meu Jesus,
1: eu vos amo.
0: Meu Jesus,
1: eu vos amo.
0: Meu Jesus,
1: eu vos amo.
0: Meu Jesus,
1: eu vos amo.
0: Meu Jesus,
1: eu vos amo.
0: Meu Jesus,
1: eu vos amo.
0: Meu Jesus,
1: eu vos amo. Meu Jesus, abençoai-me, santificai-me,
0: enchei o meu coração de vosso amor.
1: Meu Jesus, abençoai-me, santificai-me, enchei o meu coração de vosso amor. Meu Jesus, abençoai-me, santificai-me, enchei o meu coração de vosso amor.
0: E é muito bom sempre começarmos o nosso programa rezando. Pedimos e agradecemos, na verdade, ao Padre João Cláudio pela belíssima oração que traz até nós todo domingo aqui na nossa Rádio Catedral, oração do Tercinho do Amor, da venerável Odete Vidal Cardoso. E hoje nós também vamos falar de um venerável brasileiro, bem conhecido por causa da divulgação da devoção a Nossa Senhora Aparecida, através deste meio que nós estamos usando aqui, o rádio, né? Um meio tão popular, né? Que na época dele era mais popular ainda. Nós vamos falar hoje da vida do venerável Padre Vitor Coelho de Almeida, o apóstolo de Aparecida. Mas antes, nós queremos lembrar que você pode sempre entrar em contato conosco através do WhatsApp do Rio em Santidade, o nosso número que você pode mandar a sua mensagem, mandar para nós o seu pedido de oração, mandar para nós o seu pedido de pauta para o programa, você pode e deve mandar para nós através do número 978915735. 978915735. Mande para nós mensagem de texto. Não se esqueça, apenas mensagens de texto para o nosso programa, para que você possa entrar em contato aqui com a gente. Lembrando, como eu disse lá no início do programa, você pode e deve novamente ouvir, compartilhar, mandar para as outras pessoas o nosso programa Rio em Santidade, este desse domingo ou dos domingos anteriores, porque eles estão todos lá no nosso podcast, o podcast O Rio em Santidade. Manda aqui um grande abraço para os nossos ouvintes que acessam o nosso programa através do Spotify, do Google Podcasts, do Apple Podcasts e de outras plataformas, né? Muita gente de fora do Brasil, nossa segunda maior audiência vem dos Estados Unidos, então um grande abraço para os nossos amigos que estão nos ouvindo aí nos Estados Unidos. Você também que ouve o nosso programa através do YouTube, né? O YouTube do Padre João Cláudio, da página do Padre João Cláudio. Enfim, são muitas formas que você pode ouvir, reouvir, procurar programas que temos aí, biografias de muitos santos, beatos, veneráveis, servos de Deus e das nossas personalidades. E hoje nós vamos trazer aqui a vida do Padre Vitor Coelho de Almeida. Venerável Padre Vitor Coelho de Almeida. Você conhece a história dele? Você já foi lá em Aparecida? Eu gosto muito de lá, mas muito mesmo. Esse ano, infelizmente, ainda não tive a oportunidade de ir lá, mas meu coração vive lá. Sempre dou um jeitinho de ver uma foto, de ver, né, uma missa celebrada lá no Santuário Nacional. Realmente eu gosto muito lá de Aparecida. E a vida deste homem e do Santuário Nacional e da devoção à Nossa Senhora Aparecida estão intimamente ligados. Então, vamos lá saber mais da vida do Padre Vitor. Padre Vitor nasceu na cidade de Sacramento, em Minas Gerais, em 22 de setembro de 1899, onde também foi batizado. E faleceu vivendo santamente em plena atividade apostólica em Aparecida no dia 21 de julho de 1987, com 87 anos de vida. Uma aspa aqui para o Padre Vitor. Sou filho da misericórdia de Deus. Ele me tirou do lado, lá de baixo, do lado não, desculpa, do lodo, lá de baixo, para me colocar em alto na vocação sacerdotal, fecha aspas. Seus pais. Os pais do Padre Vitor são: o pai dele é o Leão Coelho de Almeida, natural de São João da Barra, aqui no Rio de Janeiro. Fez curso de artes decorativas em Paris, na França. Não teve formação religiosa e, por isso, não era católico praticante. Tornou-se, porém, um católico fervoroso em 1911, após ter alcançado a promessa de colocar seu filho Vitor em um colégio católico. Sua mãe, Maria Sebastiana Alves Moreira, natural de Sacramento, em Minas Gerais, era uma mulher meiga e piedosa. Ambos se casaram na matriz de Sacramento a 20 de janeiro de 1897, tendo 5 filhos. Leão foi professor primário na região do Triângulo Mineiro. A mãe faleceu ainda jovem, de tuberculose, e o pai ultrapassou os 90 anos, né? Tuberculose é uma doença ali muito, muito letal, né, nessa época do nosso mundo. Vitor foi o segundo filho e teve uma infância atribulada. De temperamento extrovertido, não foi uma criança dócil e piedosa, tornando-se a cruz de seu pai. Aos 7 anos, esteve à morte por 3 dias com febre alta, que comprometeu seus pulmões. Em duas outras ocasiões, a tuberculose ameaçou sua vida. Em 1921, quando estudava teologia na Alemanha, e em 1940, durante a Santa Missão na cidade de Ribeirão Preto, em São Paulo, anterior paulista. Aos 8 anos, ficou órfão de mãe. Como seu pai não tinha como cuidar dele, pois lecionava na zona rural de Sacramento, entregou seu filho aos cuidados da avó materna, que também não conseguiu educá-lo. Sem o amparo da mãe, tornou-se uma criança insuportável, aprendendo com os companheiros de rua todo tipo de travessuras. Seu primo padre e pároco de Bangu, aqui na nossa cidade do Rio de Janeiro, o cônego Vitor Coelho de Almeida, tomou-o consigo, mas também fracassou na tentativa de educá-lo. Provavelmente esse pároco foi da paróquia São Sebastião de Santa Cecília, ali em Bangu, no calçadão de Bangu, que completou 115 anos, se não estou enganado, um dia desses. Então, um grande abraço para o nosso povo de Bangu, do seu pároco, Padre Felipe, todo mundo aí da paróquia de São Sebastião e Santa Cecília. Em 1911, o cônego internou o menino no Colégio Redentorista de Santo Afonso, em Aparecida. Seu pai, ao receber essa notícia, converteu-se, voltando à prática religiosa. Aconselhado por amigos, o senhor Leão havia feito uma promessa à Nossa Senhora Aparecida para conseguir colocar seu filho num colégio, no Seminário Santo Afonso. Lá, ele foi levado pelo exemplo dos seminaristas e tocado pela graça de Deus. Vitor mudou de comportamento e, embora tivesse sido colocado no seminário sem a vontade de ser padre, decidiu seguir a vocação de missionário redentorista. Após os estudos, recebeu o hábito redentorista em 1º de agosto de 1917 e fez os votos religiosos na Congregação do Santíssimo Redentor, após o ano de noviciado. E, em 2 de agosto de 1918, na cidade de Perdões, em São Paulo. Iniciou os estudos superiores em Aparecida e, em 1920, foi transferido para a Alemanha para dar continuidade à sua formação. Foi ordenado padre em Garz am Inn em 5 de agosto de 1923, ou seja, completando 100 anos neste ano, voltando para o Brasil em setembro de 24. Padre Vitor trabalhou com muito zelo nas Santas Missões, na Rádio Aparecida e no Santuário de Aparecida. Foi um bom catequista, dedicando-se com amor às crianças. Não queria que elas sofressem o que ele sofreu por falta de formação religiosa. Durante 10 anos, dedicou-se como missionário à pregação das Santas Missões, revelando seu carisma extraordinário de pregador da Palavra de Deus. Anunciando a misericórdia de Deus, levou grande número de pessoas à conversão de vida. Seu carisma e fama atraía multidões. As crianças, especialmente, não perdiam a missãozinha especial para elas. Sabia despertar nas crianças e jovens o interesse pela vocação religiosa. Muitos missionários redentoristas, padres diocesanos e religiosos lhe devem a vocação. Atingido gravemente pela tuberculose durante a grande missão na cidade de Ribeirão Preto, em São Paulo, em agosto de 40, retirou-se em janeiro de 41 para o sanatório da Divina Providência em Campos do Jordão, ali na Serra da Mantiqueira Paulista. Ali, sujeitou-se com resignação ao penoso tratamento da tuberculose, onde aprendeu com o Cristo Sofredor o mistério da dor e da solidão. Esteve muito mal durante 4 anos, de 41 a 44, chegando a perder um dos pulmões. Ele atribuiu sua cura à oração do servo de Deus, Padre Eustáquio, hoje Beato Padre Eustáquio, que o visitou em 43. No sanatório, ele transformou o ambiente, despertando nos doentes o amor à vida e a muita confiança em Jesus e Nossa Senhora. Nesse encontro do Padre Vitor, nós vamos dar aqui do Padre Vitor com o Padre Eustáquio, nós vamos dar aqui uma aprofundada. Aos 42 anos, após viver os últimos 10 anos dedicado às Santas Missões e ter se tornado um pregador popular, Padre Vitor Coelho de Almeida ficou doente. Acabou passando os 4 anos seguintes, né, tratando em Campo do Jordão. Anos depois, já livre da doença, ele se lembrou desse momento em um artigo no jornal Santuário. Abre aspas para Padre Vitor. Há 7 anos, um doente subia tristes às encostas daqueles montes, fugindo da morte que o seguia como sombra. Fecha aspas. A tuberculose deixou o padre Vitor, como já dissemos, com apenas um pulmão. Durante os anos de tratamento, padre Vitor teve um encontro com um padre conhecido como Vigário de Poá, que naquela época tinha fama de milagreiro. O encontro, que ocorreu em 1943, foi registrado pelo padre João Gomes, missionário redentorista, durante uma entrevista com o padre Vitor em 28 de outubro de 1982. Segue o relato do próprio padre Vitor, abre aspas. Quando eu estava internado em Campos do Jordão, padre Eustáquio foi ao sanatório para dar uma bênção. A primeira pessoa que ele encontrou ao descer do carro no sanatório Divina Providência fui eu. Disse a ele, não faço questão de sarar, mas se for para o bem, quero sarar. Padre Eustáquio pôs então o dedo no meu peito, justamente no lugar de um buraco de 8 centímetros no pulmão. Então lhe pedi 3 coisas, perdão dos pecados, boa morte e, se sobrar, a minha cura. Disse ele, São José lhe concede 2 graças. O senhor vai ser um homem robusto e ainda vai trabalhar muito, escreveu o padre Vitor. Essa foi a primeira conversa entre padre Vitor e padre Eustáquio, mas aconteceram outras 2. Abre aspas de novo para o padre Vitor. Meu segundo encontro com o padre Eustáquio foi no sanatório Nossa Senhora Auxiliadora, durante o almoço. Eu me dirigi a ele e perguntei, olha as minhas 2 graças. E ele respondeu, eu te disse que São José lhe dá as 2 graças? O senhor ainda vai trabalhar muito. Fecha aspas. Fecha aspas do padre Eustáquio, né? Continua aqui o padre Vitor. Perguntei de novo, em minha operação, cortaram-me 5 costelas. Ele disse, obedeça aos médicos. De qualquer jeito, o senhor vai ser robusto, contou o padre Vitor na época. No terceiro encontro, foi a despedida e o padre Vitor repetiu o pedido. Abre aspas novamente. Ele se zangou e me deu um pito. Estou vendo que o senhor tem pouca confiança em Deus. O senhor vai trabalhar muito. O vigário de Poá morreu no ano seguinte. E em 2006 foi beatificado, depois de ter um milagre reconhecido pela igreja. Padre Vitor teve sua causa de beatificação em 1998. Já em 1949, já curado, voltou para a Aparecida, onde Deus lhe indicou um novo caminho de ser missionário. O anúncio da palavra de Deus no santuário e na rádio Aparecida. Iniciou então sua missão de pregador carismático da palavra convertedora aos romeiros. Incentivou a fundação da Rádio Aparecida e, desde sua fundação em 1951, foi sua voz profética durante 36 anos. Seus assuntos prediletos eram catequese, Sagrada Escritura, formação de comunidades rurais, saúde pública, sanitária e doutrina social da igreja. A audiência cativa de seus programas era enorme. O povo já o chamava de santo já em vida. Mas ele lutou muito contra seu gênio agressivo e extrovertido. Herdado de sua avó paterna, natural de Champagne, na França, a senhora Victorine Cousin. Humilde, sabia pedir perdão, o que fez muitas vezes em público. Considerava indigno de ser sacerdote por causa do mau comportamento de sua infância. Costumava dizer, falamos lá na frente, né, no início, sou filho da misericórdia de Deus. Ele me tirou do lodo, lá de baixo, para me colocar em alto na vocação sacerdotal. Foi nessa direção que desenvolveu toda a sua vida espiritual e zelo apostólico. Fé inquebrantável, conformidade com a vontade de Deus, dedicação e fervor na oração e ardor no zelo da salvação das almas. Com grande unção, procurava incutir nos seus evangelizados a mesma confiança na misericórdia de Cristo e de Maria. Padre Vitor faleceu em plena atividade apostólica em Aparecida no dia 21 de julho de 1987, aos 87 anos de vida. No dia 21 de julho de 2023, os restos mortais do venerável Padre Vítor Coelho de Almeida, missionário redentorista, foi trasladado para a Capela de São José, no Santuário Nacional. No local, há um monumento em homenagem ao sacerdote com a exibição de uma linha do tempo e de objetos que pertenceram ao apóstolo de Aparecida. Nesse memorial encontramos, no painel superior, a consagração a Nossa Senhora Aparecida. A devoção a Nossa Senhora Aparecida foi a força da piedade pessoal do Padre Vítor, de seu zelo na prática da vida religiosa. Ele se tornou muito admirado pelo povo, especialmente dos devotos de Nossa Senhora Aparecida. Os romeiros que vinham à Aparecida não dispensavam a palavra e a bênção dele. A primeira transmissão da consagração a Nossa Senhora Aparecida, na Rádio Aparecida, aconteceu em 30 de maio de 1955, mas se popularizou um ano depois, em 1956, com o Padre Vítor, que havia escrito a primeira fórmula da oração. Foi por meio dele que a consagração a Nossa Senhora Aparecida ganhou repercussão nacional. O momento passou a ganhar grandes dimensões e, por esse motivo, tornou-se uma celebração paralitúrgica, realizada no altar da Basílica de Aparecida, nessa época ainda a Basílica Histórica, né, a Basílica Antiga, a partir de 1957. E naquele ano, diariamente, às 15 horas, o povo devoto passou a ouvir a voz rouca, mas firme, de Padre Vítor, que junto à multidão de romeiros dizia: Ó Maria Santíssima, que em vossa imagem milagrosa de Aparecida. Célebre programa de rádio transmitida diariamente ao meio-dia, no qual ocorria a tradicional catequese. Esse programa se chamava Os Ponteiros Apontam para o Infinito. Rezava a catequese e a oração do Ângelus na voz de Padre Vítor, além de reflexões de temas relevantes de nossa vida eclesial. Seus assuntos prediletos, né, como já dissemos, cativavam a sua audiência. Era através, né, das ondas da Rádio Aparecida que ele levava a sua fé. E aí, né, no painel também tem lá as ondas da rádio, a própria imagem do Padre Vítor anunciando a misericórdia de Deus e o Santuário Nacional, local onde o Padre Vítor passou a maior parte de sua vida e anunciou a misericórdia de Deus, levando grande número de pessoas à conversão de vida. Padre Vítor trabalhou com muito zelo, né, como dissemos, nas Santas Missões, na rádio, no Santuário de Aparecida. Então você que for, né, a Aparecida, você pode ir lá, né, na Capela de São José, lá dentro do Santuário Nacional, você vai ver onde está, né, depositado os restos mortais do venerável Padre Vítor, e também, né, essa linha do tempo contando resumidamente a história do venerável. Lá em Aparecida também, né, dentro das dependências do Santuário Nacional, né, atrás do Centro de Apoio ao Romeiro, tem lá aquele ginásio, né, que, onde acontece também, dentre muitas coisas, a Assembleia Nacional, né, dos Bispos, todo ano lá em Aparecida, se chama, né, Padre Vítor Coelho, e toda a região ali de Aparecida é muito marcada com a presença dele. E nós aqui, nós vamos colocar, né, agradecendo a disponibilidade da Rádio Aparecida, a oração da consagração à Nossa Senhora Aparecida na voz do Padre Vítor, né? A gente não pode aqui deixar, né, sendo uma rádio católica que vem nessa tradição aí de rádios, vindo também da Rádio Aparecida, a gente não pode deixar aqui, falando do Padre Vítor, de não colocar a oração da consagração à Nossa Senhora Aparecida na voz do próprio Padre Vítor. Oração que ele compôs e que ele popularizou pelo Brasil inteiro através das ondas da Rádio Aparecida. Então, nós vamos já encerrar o nosso programa, mas deixando você aí com a oração da consagração à Nossa Senhora Aparecida na voz do nosso querido venerável Padre Vítor Coelho, e nós também ficaremos depois com a oração do Ângelus com o nosso cardeal Dom Arani João Tempesta. Até semana que vem, se Deus quiser, e vamos ficar agora com a oração da consagração à Nossa Senhora Aparecida.

Maria Santíssima, que em vossa imagem milagrosa de Aparecida espalhais inúmeros benefícios sobre o Brasil. Eu, embora indigno de pertencer ao número dos vossos servos, mas desejando participar dos benefícios da vossa misericórdia, prostrado a vossos pés, consagro-vos o entendimento, para que sempre pense no amor que mereceis. Consagro-vos a língua, para que sempre vos louve e propague a vossa devoção. Consagro-vos o coração, para que depois de Deus vos ame sobre todas as coisas. Recebei-nos, ó Rainha incomparável, no ditoso número dos vossos servos. Acolhei-nos debaixo da vossa proteção. Socorrei-nos em nossas necessidades espirituais e temporais, e sobretudo na hora da nossa morte. Abençoai-nos, ó Mãe Celestial, e com vossa poderosa intercessão, fortalecei-nos em nossa fraqueza, a fim de que, servindo-vos fielmente nesta vida, possamos louvar-vos, amar-vos e render-vos graças no céu, por toda a eternidade, assim seja.

0: pela intercessão de Nossa Senhora Aparecida, Rainha e Padroeira do Brasil, a bênção de Deus Onipotente, Pai, Filho e Espírito Santo, desça sobre vós e permaneça sempre. Amém.
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0: Em nome do Pai, do Filho e do Espírito Santo. Amém. Que a paz do Senhor esteja com todos vocês, caríssimos amigos e irmãos. Domingo, dia do Senhor, 10º domingo do tempo comum. A chave de leitura desse domingo consiste na sentença de Jesus, que resume o seu ministério: quero misericórdia e não sacrifício. Mateus 9:13. Na verdade, esse desejo corresponde à vontade de Deus nas relações com os seres humanos desde sempre, como aparece no Antigo Testamento. Mais do que prescrições rituais, o Senhor pede ao homem algo bem simples: a sinceridade de coração que transparece no amor e na misericórdia. De fato, os evangelhos mostram Jesus como alguém sempre crítico no que tange a superficialidade nas relações entre Deus e o povo. Tema já constatável na tradição profética. Nesse âmbito, Mateus, hoje, nos recorda de dois problemas. O primeiro consiste em uma espiritualidade mecânica, puramente baseada em práticas externas, arriscando-se a considerar que Deus tem obrigação de conceder sua graça àqueles que as executam. Outro problema são os rótulos impostos pelos que se consideram mais religiosos, os que não possuem a mesma vivência e são taxados de pecadores, desleixados ou pessoas que não têm fé e nem piedade. Para Jesus, o que importa é corresponder ao chamado à conversão, uma vez que ele veio para os pecadores. Esses, diante da face misericordiosa de Cristo, criam ânimo e coragem para darem uma guinada na própria vida. Portanto, meus irmãos e irmãs, ao escutarmos a palavra de Deus neste domingo, somos chamados a ter seu ouvido aberto. Oséias fala bem: como vou tratar-te, Efraim? Como vou tratar-te, Judá? O vosso amor é como nuvem pela manhã, como orvalho que se desfaz. Ou seja, vai logo embora. Carta de São Paulo aos Romanos. Ou seja, Abraão, contra toda humana esperança, firmou-se na esperança da fé. Ou seja, também nós, a fé será acreditada, que cremos naquele que ressuscitou dos mortos, Jesus Cristo, nosso Senhor. O evangelho, justamente Jesus e Mateus, o chama diante da coletoria de impostos, e ali os seus amigos que vieram foram logo criticados pelos fariseus, não é? Come com os cobradores de impostos e pecadores. E a resposta: aqueles que têm saúde não precisam de médico, mas sim os doentes. Eu quero a misericórdia e não o sacrifício. Não em chamar os justos, mas os pecadores. Somos convidados, meus irmãos e irmãs, a celebrar com esperança o amor especial de Deus por aqueles que mais necessitam de sua presença restauradora. A primeira leitura de Oséias nos exorta a buscar o Senhor com sinceridade e perseverança, reconhecendo que Deus deseja mais a nossa fidelidade e misericórdia do que sacrifícios vazios. Esse chamado à conversão interior prepara o caminho para a missão de Jesus. O evangelho nos apresenta a vocação de Mateus e o banquete oferecido aos pecadores. Jesus encontra o publicano sentado na coletoria de impostos e o chama a segui-lo. Mateus, reconhecido como pecador, é alcançado pela misericórdia divina que o salva. A mudança de postura, sentado e erguido, simboliza a transformação interior chamada por Jesus. O cobrador de impostos é redimido pelo amor e pela compaixão do Senhor. O relato prossegue com um convite à comunhão. Jesus se reúne com os publicanos e pecadores para um banquete. Sigamos o exemplo de Mateus, e disposto a responder ao chamado do Senhor, deixemos para trás o que nos distancia da graça e vivamos uma fé autêntica, marcada pelo amor e pela comunhão fraterna. Aproximemos de Jesus Cristo, experimentando a misericórdia que vem do Senhor. Agora rezemos. O anjo do Senhor anunciou a Maria e ela concebeu do Espírito Santo. Ave Maria, cheia de graça, o Senhor é convosco, bendita sois vós entre as mulheres, e bendito é o fruto do vosso ventre, Jesus. Santa Maria, Mãe de Deus, rogai por nós, pecadores, agora e na hora de nossa morte. Amém. Eis aqui a serva do Senhor, faça-se em mim segundo a vossa palavra. Ave Maria, cheia de graça, o Senhor é convosco. Bendita sois vós entre as mulheres, e bendito é o fruto do vosso ventre, Jesus. Santa Maria, Mãe de Deus, rogai por nós, pecadores, agora e na hora de nossa morte. Amém. E o Verbo se fez carne e habitou entre nós. Ave Maria, cheia de graça, o Senhor é convosco. Bendita sois vós entre as mulheres, e bendito é o fruto do vosso ventre, Jesus. Santa Maria, Mãe de Deus, rogai por nós, pecadores, agora e na hora de nossa morte. Amém. Rogai por nós, Santa Mãe de Deus, para que sejamos dignos das promessas de Cristo. Oremos. Infundi, Senhor, em nossos corações a vossa graça, vos suplicamos. A fim de que nós, que conhecendo pela anunciação do anjo a encarnação de Jesus Cristo, vosso Filho, cheguemos por sua paixão e morte de cruz à glória da ressurreição, pelo mesmo Cristo Senhor nosso. Amém. Glória ao Pai, ao Filho e ao Espírito Santo, como era no princípio, agora e sempre. Amém. Glória ao Pai, ao Filho e ao Espírito Santo, como era no princípio, agora e sempre. Amém. Glória ao Pai, ao Filho e ao Espírito Santo, como era no princípio, agora e sempre. Amém. E a todos vós, caríssimos amigos e irmãos, abençoe-vos o Deus Todo-Poderoso, Pai e Filho e Espírito Santo. Amém.
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2: 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Bom dia, hoje, 10º domingo do tempo comum, ano A, dia 7 de junho de 2026. Eu sou o Robson Alencar, a partir de agora, juntos aqui pela Catedral FM, a sintonia da felicidade. Domingo abençoado para todos, uma programação bem bacana, preparada com muito carinho, muito profissionalismo para você nesse dia. Fique com a gente, quem está em casa, quem está em trânsito, onde quer que você se encontre. Um forte abraço, vamos em frente, vamos juntos.
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2: Aquela seleção musical que você já sabe. Exalta Cristo. O General. Já tem a participação do Péricles.

0: Laércio Oliveira. Antes, Tainara Castro, Preciso Confiar, e começamos com Exalta Cristo, o General. 6:20, bom dia.
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0: Essa é Bruna Marques. Eu vou além.

0: Fátima Souza, meu céu. Antes ouvimos Cleiton Saraiva, Em Ti, Meu Lugar. Tony Allison, Eu Vou. Blanca, Surrender. E o Dunga, Água Humilde. Agora 6h42.
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0: Elaine Cristina, para sempre. Antes ouvimos Clay Souza Filho, Maíra Jaber, Mulher Virtuosa, Padre Fábio de Melo, Deus Cuida de Mim, Olívia Ferreira, O Único Que Quero. Bom dia, bom domingo para você. 7:12.
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aplaudindo o nome do Senhor, porque grandes coisas Ele fez em nosso favor. Obrigado, meu Deus. Obrigado, Senhor. Força nessa palma para o Senhor. Ele é digno de todo louvor e de toda adoração. Aleluia, Senhor.

0: Banda do Céu. Antes, Igor Fernandes, Maior que os Meus Erros. Padre André Luna, Quem Ama Não Perde Tempo. Celina Borges, Tudo Posse, Fraternidade São João Paulo II, Terra Seca. Vitor Júnior, Restauração. 7:43. Bom dia, bom domingo.
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Le Cantini, nós ouvimos Iluminado e Água Eloy, a paz. Padre Cleidimar, diante do seu altar, participação da Eliana Ribeiro e Banda do Céu, cante em paz. 7:58. Ana Lúcia e André Leite, intimidade.

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3: Agora, 8:05. Davidson Silva, segura minha mão.

0: Deus ama você, Eduardo Soares. Antes, Juliana de Paula, Milagres do Amor, Padre Ricardo White, Adoration, e Gabriel Barbosa, Desperta. Agora 8:31. Em instantes, o programa Cantar a Liturgia.
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7: Bom dia, querido amigo ouvinte da nossa Rádio Catedral. Mais uma vez, o Cantar a Liturgia vai fazer companhia a você durante alguns minutos desta manhã de domingo. O nosso tempo frio, né? Fresquinho lá fora, mas nós queremos aquecer os nossos corações com esse dia bonito, Dia do Senhor, domingo. Pois é, e nós ainda estamos vivendo as alegrias, né, de recordar a festa de Corpus Christi. Nas nossas paróquias, nas nossas comunidades, vivemos, né, na quinta-feira passada, esse dia tão lindo, o dia do Santíssimo Sacramento da Eucaristia. E nós vamos viver agora, nesta semana que começa, na próxima sexta-feira, a solenidade do Sagrado Coração de Jesus. Como é importante nós adequarmos, né, o nosso trabalho, a nossa presença musical a essas festas, a essas solenidades que a Igreja celebra, de modo que o dia de Corpus Christi ele seja enriquecido, né, na sua liturgia pela boa música, a música que de fato celebra na sua letra e também no seu estilo musical, né? Essa grande solenidade do corpo de Cristo. E também na sexta-feira do Coração de Jesus, a mesma coisa, né? Nós somos convidados também, como músicos católicos, a promover, né, nas nossas paróquias um ensaiozinho para que toda a gente possa participar com cantos adequados a essa bonita festa do Sagrado Coração de Jesus. São três festas, né, em grau de solenidade, três solenidades que de certo modo se desprendem do tempo pascal. Logo depois da festa de Pentecostes, que encerra o tempo da Páscoa do Senhor, nós temos a solenidade da Santíssima Trindade. É como um olhar para trás, né, e reconhecer tudo foi obra de Deus. Deus, uno e trino. Desde a criação do mundo, como nós recordamos tão bem na Vigília Pascal, né? Desde a criação do mundo, passando por Noé, pela passagem do Mar Vermelho e pelos profetas, pelos reis do Antigo Testamento, chegando a Virgem Maria e São José, que vão nos trazer Jesus, e passando pela vida de Jesus e chegando até a sua ressurreição, nós temos aí todo esse projeto do amor de Deus. Então, celebrar a Santíssima Trindade foi reconhecer que tudo é obra de Deus, que Deus não criou o mundo e o deixou abandonado, não. Ele governa o mundo com a sua providência. Mas aí passa uma semaninha e nós celebramos o quê? Aquela quinta-feira, que na Semana Santa nós nem conseguimos celebrar assim com tanto júbilo, porque já é véspera, né, da Paixão do Senhor, mas nós como que destacamos aquela quinta-feira e a trazemos para fora do tempo pascal para dizer: foi grande esse mistério e continua a sê-lo, porque Jesus disse: fazei isso em memória de mim. Então, o mistério qual é? A sua presença em pão e vinho. Isto é o meu corpo, este é o cálice do meu sangue. Mas ele perpetua isso, coloca nas mãos dos apóstolos, é como que a obrigação, é um mandamento, é um mandato, a obrigação de fazerem isso até o fim do mundo. Fazei em memória de mim. E nós temos essa maravilha, né, da presença do Senhor na Eucaristia. E assim, tantas paróquias, dioceses, comunidades, mosteiros, abadias, nós celebramos as procissões eucarísticas. O que é que elas significam? Que a Eucaristia é Jesus que caminha não só no meio de nós, mas conosco, na mesma direção que nós. Então é muito bonito, né, que quando nós celebramos o Santíssimo Sacramento, nós nos sentamos acompanhados por Deus. Nós não estamos sozinhos. E é preciso cantar isso. Então, nós cantamos, né, nas nossas festas, nas solenidades de Corpus Christi, hinos belíssimos da tradição da Igreja, alguns multisseculares, né, outros atuais, modernos, feitos agora para essa ocasião tão bonita da nossa Igreja. E agora, nesta semana, a terceira solenidade que se desprende, de certo modo, do tempo da Páscoa do Senhor, o dia do Sagrado Coração de Jesus. Repare que o dia de Corpus Christi cai sempre numa quinta-feira, portanto, nos recorda aquela quinta-feira santa. E a solenidade do Sagrado Coração de Jesus, sempre numa sexta-feira, porque recorda-nos aquela sexta-feira na qual o Senhor morreu de amor por nós, cumpriu o que ele mesmo tinha dito: não há maior prova de amor do que dar a vida. E é preciso cantar isso. Então vamos cantar essas maravilhas, sobretudo na nossa liturgia. Sexta-feira próxima, solenidade do Sagrado Coração de Jesus, e você é convidado, então, você músico católico, a cantar na sua paróquia, na sua comunidade, sobretudo na comunhão da Santa Missa, né? Um canto eucarístico que recorde o amor de Deus, o amor de Deus até o fim. Nós temos missas muito bonitas do Sagrado Coração de Jesus, né? Dentre elas, uma que ficou muito popular, o canto de entrada, Não Sei Se Descobriste a Encantadora Luz. Ela, inclusive, tem um canto de ofertório que ficou muito conhecido, né, muito tocado entre nós, e que eu coloco agora para você apreciar. Muito alegre eu te pedi o que era meu, na voz de Gislane Cantini. Olha que bonito.

Então esse é um canto muito bonito, né? Muito tradicional entre nós aqui no Brasil, a gente canta muito nas nossas paróquias, né? É um canto de ofertório, muito próprio, né? Vem da genialidade de Dom Carlos Alberto Navarro, de Valdeci Farias. Dom Carlos Alberto na letra e Valdeci Farias compôs essa música tão bonita, né? Então é muito bom que a gente cante na solenidade do Sagrado Coração de Jesus. É verdade que serve para todo ano, né? Mas sobretudo para a solenidade do Sagrado Coração de Jesus e também na quaresma. Uma vez que fala, né, tão forte sobre conversão e a história do filho pródigo, né? Então encaixa também muito bem como canto do ofertório para a quaresma. Muito bem, e nós temos estudado um pouquinho aqui a cada domingo sobre as diversas partes da Santa Missa onde nós podemos colocar música. E o Missal Romano, na sua terceira edição, ele é muito rico em música, em partituras. Então é muito bom que você, músico católico, você que lê partitura, né, que você até ofereça ao seu pároco para ensinar a ele, né? Às vezes os padres não têm assim muita aptidão para leitura musical, mas se tem aí um músico que ajude o sacerdote, né, a aprender as partes cantadas da Santa Missa segundo o missal, então você vai estar fazendo um serviço muito bom aí na sua paróquia, tá certo? Então fale com seu pároco e ensaie também com o povo as respostas, que são muito fáceis e muito bonitas. Eu creio que a gente enriquece muito a celebração da Santa Missa, né? A liturgia, quando nós cantamos, sobretudo quando nós temos, né, essa possibilidade de um missal tão rico em partituras. Não são todos os países que têm essa maravilha, né? Então a gente tem que aproveitar o que a gente tem. Muito bem, falamos sobre o Cordeiro de Deus, né? Tem algumas partes ali depois do Pai Nosso que o sacerdote pode cantar também e o povo responde. Se você procurar no missal, vai encontrar tudo isso, né? Mas hoje nós chegamos à procissão da comunhão. Procissão para a comunhão. Se você tem aí o documento introdutório do missal, né, que chama Instrução Geral do Missal Romano, então você vai encontrar no número 160 sobre a procissão para a Sagrada Comunhão. Aquelas pessoas, né, que estão preparadas, elas então deverão ir para a mesa da comunhão, que na verdade é o altar do Senhor, né? A gente se aproxima do altar, o sacerdote, os ministros geralmente descem, né, as escadinhas ali para ser mais prática a distribuição da Eucaristia, mas na verdade nós estamos comungando à mesa da comunhão, que é o altar do Senhor. Então, como é que você deve ir para a Sagrada Comunhão? Deve receber a Eucaristia devagar, em oração. Desculpem a crítica, né? Mas eu acho muito feio quando a pessoa vai na fila da comunhão cumprimentando uma pessoa de um lado, outra pessoa do outro. Não, deixa para cumprimentar o pessoal depois da missa, do lado de fora da igreja. As igrejas têm um adro, né, um saguão. Então, ali sim, dentro da igreja não. Ali, dentro da igreja, é silêncio e oração. E muito mais ainda quando você vai receber a Eucaristia. Então, em silêncio, devagar, contrito, com piedade. A piedade é um dom de Deus, né? Com piedade. Então, ao chegar perto do ministro, faça um ato de reverência. Esse ato de reverência pode ser uma inclinação de cabeça, né? Não é só um balancinho de cabeça, não. Nem inclina a sua cabeça mesmo a Eucaristia, ou então uma genuflexão, ou pode também o fiel ficar mesmo de joelhos, né, para receber a Eucaristia, como pode recebê-la também de pé e na mão. Mas então, ao chegar perto do ministro, faça um ato de reverência antes de receber a Eucaristia.
no local e de modo adaptado, né? Portanto, é claro, se você está ali numa situação em que tem muita gente, né, como em Aparecida, por exemplo, é difícil até caminhar para receber a Eucaristia. Então os ministros geralmente vão aos corredores, né, central e laterais, para distribuir a Eucaristia. Mas é isso aí, recebendo a Eucaristia, você não deve perturbar o ritmo da sucessão dos fiéis. Eu oriento muito nas minhas igrejas para que as pessoas que vêm pelo corredor central saiam pelos corredores laterais, porque às vezes se forma ali uma confusão de pessoas que vêm e que vão. Quando as duas filas vêm pelo corredor central e ali uma pessoa que comungou quer voltar também pelo corredor central, não convém, né? Então saem pelos corredores laterais. Mas o que mais interessa aqui para nós é que esse conjunto de gestos, a procissão para a Sagrada Comunhão, a reverência que se faz antes de comungar, o ato de comungar, né, na língua ou na mão, é acompanhado por música. Então, o hino da comunhão, ele deve ser criteriosamente escolhido. Não é uma musiquinha qualquer. Vou fazer aqui uma confissão para você que até me envergonha, tá bem? Mas é com sinceridade e com verdade. Eu não sou mais jovem, mas já fui. E na minha juventude, eu quando tinha ali meus 13, 14 anos, tocava violão, tocava órgão, né? Estudava piano. E então, eu lembro que era uma época, falando assim, do fim da década de 1970. Ali, a gente não tinha muita orientação sobre as músicas a cantar na Santa Missa. Então, a gente cantava na comunhão cantos populares, de música popular brasileira. Eu não vou nem dizer quais músicas a gente cantava, né? Mas era assim porque não havia, o Concílio Vaticano II tinha acabado há pouco tempo, né? E não havia, assim, muita orientação. Parece que os padres também ainda estavam se adaptando, né, às novidades da liturgia. Hoje nós vivemos totalmente diferente. Então hoje nós temos documentos, uma riqueza impressionante de repertório. Então hoje nós temos como escolher, onde escolher, de onde tirar. Então você seja criterioso, você músico católico, você instrumentista, você cantor, regente de coral, seja criterioso na escolha. É claro que quando nós falamos sobre o domingo, nós temos o jornalzinho, né? E o jornalzinho, ele quer ser, assim, uma sugestão aceita, né, pela nossa arquidiocese. Mas, em se tratando, assim, de outros dias, né? Então, a gente deve escolher com critério. Hoje, os nossos músicos estão bem formados. Nós já passamos várias décadas do Concílio Vaticano II para cá, né? Da instrução Sacrosanctum Concilium, Constituição Sacrosanctum Concilium. Então, hoje nós temos muito por onde escolher. Então, o canto da comunhão, ele deve ser eucarístico, processional e piedoso. Eucarístico, ora, se uma das partes centrais, eu lembro que nas aulas de sacramento da Eucaristia, né, com o Monsenhor Moraes, ele dizia assim com muita simplicidade, com muita firmeza: a parte mais importante da missa é a comunhão, porque na comunhão a gente obedece ao que o Senhor mandou. Tomai e comei, isto é meu corpo, este é o cálice do meu sangue. Então, a comunhão, a parte mais importante da Santa Missa. De modo que, para a parte mais importante, o hino mais importante também.
o mais criteriosamente escolhido. Inclusive, vou deixar aí uma sugestão para você de um hino de comunhão para a solenidade do Sagrado Coração de Jesus, que até não é muito conhecido, mas devia ser. Ele faz parte de uma missa inteira do Sagrado Coração de Jesus e é muito bonito.

0: Que lindo, não é mesmo?
1: Pois é, é da missa do Sagrado Coração de Jesus. Quem sabe aí algum ano desse, né, a gente coloca para o mês de junho no nosso jornalzinho essa missa inteira, que é muito bonita. Pois é, então prepare bem aí a solenidade do Sagrado Coração de Jesus na sua paróquia, tá bem? Muito bem, nós entramos já no tempo comum e agora, depois da solenidade do Sagrado Coração de Jesus, que nós vamos, já estamos no tempo comum, né? Mas vamos retomando aí os domingos do tempo comum, que não trazem para nós nenhum tempo penitencial, nem tempo festivo, mas é um tempo muito importante, né, em que nós celebramos a esperança, a nossa esperança cristã, de caminharmos aqui nesse mundo em direção àquilo que o Senhor nos prometeu. Prometeu-nos que um dia ele nos levará para a casa do seu Pai, onde há muitas moradas. Então vamos celebrar isso cantando também. Coloque aí músicas bonitas, né, para a liturgia da sua paróquia, da sua comunidade. Muito bem, e o nosso programa já vai quase terminando. Pois é, muito pouquinho tempo, né? Mas nesse pouco tempo a gente espera contribuir para que você, cantor, compositor, instrumentista, para que você enriqueça o seu conhecimento e isso ajude na prática da sua comunidade, né? Quanto à música, tá bem? Então, deixo aqui o meu grande abraço para você, músico, e pedindo a Deus que a sua vida, cada vez mais abençoada, abençoe também, a partir da sua arte, as pessoas a quem a sua arte alcança, tá bem? Então, vamos pedir a bênção de Deus sobre você, sobre todos nós, sobre o nosso trabalho musical para a liturgia, para que assim as nossas comunidades cresçam, caminhando para o reino dos céus, vivendo já aqui nesse mundo e esperando daqui a algum tempo, né, quando o Senhor nos chamar. Abençoe-vos Deus Todo-Poderoso, Pai e Filho e Espírito Santo. Amém. Até o próximo domingo, se Deus quiser, com mais um Cantar a Liturgia.
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1: Bom dia, amigos ouvintes, com muita alegria estamos aqui neste primeiro domingo do mês de junho para mais um programa Doutrina Social da Igreja, Caminho de Evangelização. Temos hoje a presença do professor Geraldo Oliveira e nos ressentimos pela ausência de Padre Roberto José dos Santos. Na técnica temos o Lúcio. Bom dia, meu caro amigo professor Geraldo Oliveira.
2: Bom dia, Padre Carlos Davis. Bom dia, queridos ouvintes, irmãos e irmãs de Cristo. A tranquilidade, temos o competente Lúcio na técnica, não é? Sentindo a falta do padre Roberto Santos pelas suas atribuições pastorais, outras momento, não é?
1: E por oportuno gostaria de saudar os nossos amigos ouvintes da Rádio Sintonia do Vale, que é mercê de Dom Luiz Henrique, bispo daquela diocese, retransmitem o nosso programa, e aqueles outros amigos, como Edmilson Oliveira e outros, que reproduzem o nosso programa país afora, não é?
2: Sem dúvida.
1: Então, a todos eles, o nosso agradecimento.
2: É.
1: Mas, meu caro professor Geraldo, como sempre fazemos no início de cada programa, vamos invocar o Espírito Santo de Deus para tanto dizendo:
2: Vinde, Espírito Santo, enchei os corações dos vossos fiéis e acendei neles o fogo do vosso amor.
3: Enviai, Senhor, o vosso Espírito,
2: e tudo
3: será criado, e renovareis a face da terra.
2: Oremos,
3: ó Deus, que instruísse os corações dos vossos fiéis com a luz do Espírito Santo. Fazei que apreciemos retamente todas as coisas, segundo o mesmo Espírito, e gozemos sempre da sua consolação, por Cristo nosso Senhor. Amém.
2: Amém.
1: Meu caro professor Geraldo, amigos ouvintes, nós vamos continuar com a interrupção do documento base da campanha da fraternidade deste ano, o documento da CNBB, porque quando estávamos examinando o documento, sobreveio justamente a primeira encíclica do Santo Padre, o Papa Leão XIV, não é? E ela está, como se diz, bombando nas redes sociais, não é? Para que nós não fiquemos atrasados, nós vamos examinar essa encíclica e depois voltamos para concluir, mais adiante, vamos voltar para concluir o documento, texto base da campanha da fraternidade. E quando acabarmos o texto base da campanha da fraternidade, nós vamos voltar àqueles documentos sobre doutrina social da Igreja editados pela Conferência Nacional dos Bispos do Brasil, a CNBB.
2: Nós também interrompemos.
1: Tivemos que interromper para a campanha, não ficarmos atrasados com a campanha agora. E assim vamos. Haja doutrina social da Igreja, essa tão desconhecida dos nossos ouvintes, não é? Tem pessoas que ouvem o nosso programa pela primeira vez, diz: ah, eu não sabia que a Igreja diz isso. Pois é, mas é sempre importante, porque tem pessoas que ouvem às vezes o nosso programa, isso é natural, já estou acostumado, para criticar. E nós não nos afastamos aqui nos nossos programas um milímetro sequer dos textos, quer do magistério pontifício, quer do magistério latino-americano, do CELAM, ou quer ainda mesmo dos documentos da CNBB, e menos ainda da nossa arquidiocese. Estamos sempre em sintonia, mas é que as pessoas às vezes não estudam, não leem, ficam ouvindo as coisas, pegam pelo ar, pegam pela metade, ou pela vírgula, ou pelo final de frase. E vocês estão dizendo isso assim, sim. Eu me lembro na campanha eleitoral, na penúltima campanha eleitoral nacional, que disseram que nós estávamos contra a lei do ficha limpa. Lembra disso, professor Geraldo? Quando nós estávamos, eu pelo menos, desde a gênese desta lei, de uma conversa
2: trabalho
1: que surgiu,
2: igreja,
1: em que eu estava presente, e que mercê de Dom Dimas foi levada depois para o Comitê Nacional de Combate
2: à corrupção
1: eleitoral, que acabou fazendo uma lei de iniciativa popular. E teve gente que ouviu e foi dizer: a minha resposta é sempre seguir, ou vai estudar ou ouça com atenção para ver exatamente o que é que foi dito. Não é? Mas isso, esse recado eu dou, porque sempre tem alguém que ouve e não entende. Ainda mais se tratando nessa zona de fronteira, que não deveria ser, mas essa zona de fronteira que é a doutrina social da Igreja.
2: Sem
1: né?
2: dúvida. Né?
1: Enfim.
2: Mas hoje também, por isso mesmo, por conta dessa mudança toda, dessas transferências, dessas interrupções para fazer isso, eu acho que seria interessante lembrar aos nossos queridos ouvintes, irmãos e irmãs de Cristo, que nós estamos comemorando com muita alegria o 135º aniversário da publicação da primeira encíclica social, a Rerum Novarum, que foi o motivo, o leitmotiv, para que o Papa Leão XIV fizesse essa belíssima encíclica magnífica Humanitas de agora.
1: Ele
2: fez em comemoração aos 135 anos da Rerum Novarum, que foi aquela que sistematizou toda a doutrina social da Igreja.
1: E eu queria, por falar em doutrina...
2: Fez questão, por isso mesmo, de publicá-la no dia 15 de maio, que foi a data da Rerum Novarum.
1: A doutrina social da Igreja, que nós sabemos, aspas, começa mesmo antes de ter Igreja.
2: Sim.
1: Lá no tempo dos... de Amós, do Antigo Testamento, né, de Miqueias, de Oséias e outros, né, e próprio Isaías.
2: Sem
1: né?
2: dúvida.
1: Então, né, os antigos escritos da Palavra de Deus, lá do Primeiro Testamento ainda, né? E passa, é sempre bom lembrar, né? Passa pelos Atos dos Apóstolos, né? Passa pelos evangelistas, notadamente Lucas, né? E depois vai chegar lá na Patrística, aqueles oito primeiros séculos ali, até o século VIII, né? Somente do quarto ao oitavo, principalmente.
2: Muito.
1: Né? A propósito, eu tenho lido um pouco sobre um santo extraordinário, a doutrina da Igreja Social da Igreja pura, embora não sistematizada, São João Crisóstomo.
2: São João Crisóstomo, né?
1: Impressionante.
2: Impressionante. Atualidade de São João Crisóstomo.
1: Atualidade. Ele hoje estaria taxado de comunista, de subversivo, esses termos assim mais modernos.
2: De quem não conhece.
1: Do século XIX para cá.
2: É.
1: Né? Mas depois aí a doutrina social da Igreja vai chegar lá dos, ainda sem sistematização, no século XVI, né? Temos exemplo de Santo Tomás Moros, né? Os franceses do século XVIII, a propósito aquele livro extraordinário de nosso saudoso Padre Ávila, né?
2: Sem dúvida.
1: Né? Antes de Marx.
2: Antes de Marx, livro, antes de Marx.
1: Né? Esse, pensadores, um discurso histórico dos pensadores franceses do século XVIII.
2: Doutrinadores, né? Sociais
1: da Igreja,
2: cristãos.
1: Né? E chegando depois aos utopistas, né? Que desde o século XVI, até finalmente a Igreja se posiciona corretamente, maravilhosamente, com o simpático Santo Padre Leão XIII.
2: Leão
1: XIII, né? E aí vemos a sistematização a partir da Rerum Novarum, e nós só temos visto isso, essa grande desconhecida ainda, lamentavelmente, grande desconhecida do povo, a chamada doutrina social da Igreja, né? Então, eu no primeiro momento não entendi quando o Papa Leão... escolheu o Leão XIV. Agora entendo perfeitamente. No primeiro momento apenas não entendi. Primeiro momento. Mas logo em seguida consegui ver, foi sábio ao escolher Leão XIV.
2: Sem dúvida.
1: Né?
2: E justamente por conta disso, Rerum Novarum, 15 de maio de 1891, Magnífica Humanitas, 15 de maio de 2026.
1: Então hoje acho que nós poderíamos fazer uma, quer dizer, pode ser uma introdução ou mesmo um resumo do resumo do documento, para que depois pudéssemos, a partir do próximo domingo, mergulharmos nele, né? O documento é muito denso, é grande, denso.
2: Belíssimo.
1: Não é? E substancial, quer dizer, não é água com açúcar. Não. E perfeitamente, para usar uma expressão do Vaticano II, de João XXIII, adjornado, né?
2: Enfim. Ele tem cinco capítulos, mais uma conclusão, tem uma introdução
1: mas
2: e uma
1: são
2: conclusão.
1: Cinco capítulos,
2: né?
1: profundos, né? Então, e o tema central do documento, é importante que se diga, é como salvaguardar a dignidade humana, esse princípio básico, número um da doutrina social da Igreja, na era dessa chamada inteligência artificial, tudo à luz do Evangelho e, como não poderia deixar de ser, pelo tema da doutrina social da Igreja, né?
2: E é interessante também, o Papa Leão XIV, ele adotou esse critério de duas imagens bíblicas que servem como fio condutor da história.
1: Sim.
2: Ele pega a Torre de Babel.

0: dor para essa reconstrução. Vale a pena ler na Bíblia, novamente, o profeta Neemias, né?
1: Valeu um mergulhozinho aí fica no Primeiro Testamento.
0: Fica um convite aos nossos queridos ouvintes, irmãos e irmãs de Cristo, para que nessa semana releiem Neemias, justamente, para entender bem todo esse espírito dessa
1: Não é muito grande.
0: Confrontação. Não, sem dúvida. E muito palatável, né? Podemos dizer assim. E para entender bem essa base que o Papa faz, comparando como agiram a Torre de Babel, como agiu o profeta Neemias em decorrência, né? Então, como dizia, são cinco capítulos. No primeiro capítulo é abordado o que é a doutrina social da igreja, né? No segundo capítulo, quais são os fundamentos e princípios da doutrina social da igreja.
1: Desculpe, professor Geraldo, mas nesse primeiro capítulo que fala sobre a doutrina social da igreja, é interessante porque ele faz um percurso histórico desde a Rerum Novarum de Leão XIII, de 1891, até chegar a Francisco, mostrando como é que a igreja sempre dialogou com os chamados sinais dos tempos, não é? Com a questão, a questão operária, globalização, ecologia, e agora, mais recentemente, né, a grande novidade, que é a inteligência artificial.
0: A chamada IA, né? Como o pessoal chama, né? IA. Então, realmente, é aquilo que ficou muito marcante, inclusive, até no Vaticano II. A igreja deve estar sempre atenta aos sinais dos tempos.
1: E é interessante que nós vamos ter a oportunidade, em mais uma vez, fazermos esse curso histórico da doutrina social da igreja. Para aqueles que estão começando a ouvir falar em doutrina social da igreja, vão ter a oportunidade, nesta primeira parte da encíclica, de se situar melhor.
0: Sem dúvida, né? No segundo capítulo, então, aí são levantados os fundamentos da doutrina social da igreja e os princípios básicos que a regem, né? São reafirmados, então, esses pilares, né?
1: E tudo aplicado à era digital, essa era que estamos vivendo, né? Aí vamos falar de dignidade humana, bem comum, destinação universal dos bens, incluindo aí dados algoritmos.
0: Exatamente. Um dos princípios, que é o princípio...
1: Subsidiariedade, solidariedade, justiça social, participação, não é? Enfim, e acho... Eu não me lembro, porque li logo que saiu, mas eu não me lembro se fala do que eu tenho defendido como um novo princípio básico da doutrina social da igreja, que é o cuidado com a casa comum.
0: Sem dúvida. No capítulo... claro que a inteligência artificial também mete... o bedelho nisso aí.
1: Sim, a questão do desmatamento.
0: Claro. E aí, no caso, temos que pensar na casa comum. Já o capítulo terceiro, né? Já entra na questão da técnica e no domínio da técnica, né?
1: É porque a inteligência artificial, ela não possui consciência, essa é a primeira coisa, né? Corpo, experiência moral, nem amor, né? Então, ela imita funções humanas, mas não substitui as funções humanas, não é? Então, também ela critica o paradigma tecnocrático, né? Paradigma este que reduz a pessoa humana a dado ou a recurso,
0: né? Simplesmente um dado comum, né? Um recurso, alguma coisa que possa ser utilizada. De jeito nenhum. O ser humano é muito mais que isso, né?
1: E exige transparência, responsabilidade, accountability, do uso dos algoritmos,
0: Essa questão da transparência é um dado, numa época de que se tanta comunicação, né, pelos mídias, pela mídia, mas a gente sente que, em alguns aspectos, essa transparência pode ser escondida naquilo que é realmente essencial e se perde apenas valores no acidental.
1: E ainda nesse capítulo terceiro, né? Nós temos o alerta que ela faz contra o transhumanismo, né? E pós-humanismo.
0: Que se fala muito hoje em dia, né? Estamos numa época do transhumanismo, neologismo, pós-humanismo.
1: Ambos prometem superar os limites humanos tecnicamente, aí desvalorizando a fragilidade como dimensão essencial da vida, né? Você pode olvidar, né?
0: Exatamente.
1: E por fim, esse capítulo terceiro propõe desarmar a inteligência

0: do céu, isso é. Retirá-la de
1: uma tarefa nossa.
0: De monopólios, que é um perigo, exatamente, né? Porque quem dominar a inteligência artificial faz o que quiser, gato e sapato, né?
1: Exatamente.
0: E torná-la justamente contestável e orientada a um dos princípios básicos da doutrina, que é o bem comum do cidadão.
1: Só tem sentido passarmos para uma inteligência artificial se ela tiver voltada aos interesses do bem comum de todos,
0: exatamente,
1: e de todas.
0: Exatamente.
1: Né? Tá.
0: E depois temos o capítulo 4, né, professor Geraldo?
1: É, que são três ameaças concretas que existem por conta dessa IA. A questão da verdade, onde está a verdade?
0: É.
1: A questão do trabalho.
0: O que é a verdade, né?
1: É, o trabalho, o que é que ela significa em relação aos postos de trabalho. E a liberdade efetiva.
0: Eu às vezes pergunto às pessoas desinformadas, né? Ah, porque lá não pode isso, não pode aquilo. E eu costumo sempre de filosofar perguntando o que é, de fato, a liberdade.
1: É.
0: Não é? Porque ela pode ser examinada de acordo com os conceitos que elaboramos ao longo da nossa vida, não é? Porém, não são absolutos. Então, para mim, a liberdade pode não ser para ti, né, professor Geraldo? Como existe, dentro do conceito de liberdade, algo que é comum para nós dois.
1: Exatamente.
0: Não é? Então, é algo muito filosófico.
1: É uma ameaça concreta real. Então, a questão da desinformação digital também, como, diante de todos esses avanços que ocorrem nessa área tecnológica, no digital, a multidão de pessoas que são desinformadas digitalmente e não tem acesso, então, a verdade através dela.
0: É. E quando vai falar do trabalho, é interessante porque fala de uma coisa que é muito verdadeira e hoje é motivo de preocupação, é a automação como ameaça
1: aos empregos.
0: Aos empregos, né?
1: É.
0: E lembrando sempre que o trabalho humano, ele é digno, é direito fundamental do cidadão,
1: ser humano,
0: não é?
1: Exatamente.
0: E o documento também vai criticar a precarização também, hoje infelizmente também tão falada, vai pedir políticas ativas de requalificação
1: trabalhista, trabalhista profissional, né?
0: E no que tange a liberdade, o documento também vai alertar para dependências digitais, né? Vigilância algorítmica.
1: É.
0: E condena as novas formas de escravatura, que às vezes nem percebemos, como trabalho invisível nessa cadeia digital, como o tráfico de pessoas via plataformas.
1: É isso.
0: Não é? E colonialismo de dados
1: também,
0: não é? Enfim.
1: Não informar dados a todos, mas ficar privativo de um pequeno grupo de privilegiados.
0: É, e o documento pede perdão pelo atraso histórico da igreja, é verdade? Na condenação da escravatura.
1: É, foi bonito o Papa Leão XIV aproveitar essa
0: deixa
1: e também mostrar que realmente, historicamente, a igreja demorou um pouco.
0: Já vamos adiantando aqueles que ouvem essas nossas palavras, que estamos absolutamente em sintonia com o Santo Padre.
1: O Santo Padre, não há a menor dúvida.
0: Enfim.
1: Então, não poderia ser de outra maneira.
0: Exatamente. Pois é, e depois o capítulo 5, né, padre, professor Geraldo? Que vai falar sobre a cultura do poder e a chamada
1: civilização
0: do amor, me lembro aí do saudoso Papa
1: São
0: João Paulo II.
1: São João Paulo II.
0: É.
1: São João Paulo II, que falou tanto na civilização do amor.
0: Exatamente. E é interessante.
1: Tem duas lógicas se contrapõem, então.
0: É, esse capítulo 5, exatamente. Ela tem a contraposição de duas lógicas. A primeira
1: é a cultura do poder, né?
0: Isso.
1: Vale o poder. E aí, terrível, como estamos vendo, inclusive agora nas mídias, essas guerras terríveis que estão acontecendo, Rússia, Ucrânia, Estados Unidos, Israel, palestinos, etc., de um modo normal, uma normalização da guerra, através de dados, através de Como se não fossem pessoas que estão por trás.
0: E aí, aproveitando o uso de inteligência artificial bélica.
1: Né?
0: A crise que estamos vendo também do multilateralismo, né?
1: Exatamente.
0: Os organismos internacionais, OIT, ONU e outros tantos, né?
1: Contestados, né?
0: Um falso realismo político, né? Eu, aliás, a propósito, professor Geraldo, todas as missas que celebro antes da bênção final, após a oração, após a comunhão, eu tenho sempre rezado uma Ave Maria. Convido aos presentes a rezarem comigo uma Ave Maria dirigida a Nossa Senhora, Rainha da Paz.
1: Isso, muito
0: para que possa incutir na cabeça desses insensatos poderosos o desejo de paz. Não só o desejo, mas que busque
1: paz com justiça.
0: Que busque efetivamente a paz, não da boca para fora, como nós temos visto vários acordos de paz, mas que no mesmo dia tem matança, tem tiro, tem míssil, tem isso, tem aquilo, né? Quer dizer, então eu convido aqueles que acham importante, né, que me acompanhe nessa cruzada, né?
1: Sem
0: Tenho certeza
1: dúvida.
0: Que Maria poderá ajudar sobremaneira, tocando o coração desses belicosos.
1: Belicosos, né?
0: Não é? Enfim.
1: E fechando.
0: É porque antigamente, só mais um detalhe, professor Geraldo, me desculpe, amigos ouvintes. Antigamente, quando havia guerra, o próprio rei ia na frente, montando seu cavalo. Né? Hoje, quem vai são os cidadãos comuns. Os reis ficam ali atrás do computador, né? Nas suas solenidades, reuniões, mas não estão lá na frente
1: nos
0: de batalha. Não é? Hoje é diferente. Enfim, coloca os outros de bucha de canhão.
1: E o que a gente vê com essa globalização toda, com essa sofisticação toda dos elementos geopolíticos das guerras, quem sofrem são as pessoas inocentes, crianças, idosos, pessoas absolutamente que não estão em estado bélico com ninguém. Nem sabem por que estão passando por aquilo.
0: Exatamente, e o documento chama aí atenção também que se dá, na verdade, um falso realismo político.
1: Um falso realismo político.
0: Mas então ele contrapõe, como dizíamos no documento, duas lógicas. Primeiro, essa cultura do poder, justamente contraposta à
1: civilização do amor.
0: Civilização do amor, né? Que é proposta no documento de forma concreta.
1: Concreta, né?
0: Com cinco ações. Quais são, professor Geraldo?
1: Desarmar as palavras, né?
0: Primeira coisa.
1: Desarmar as palavras, né? Não tirar o sentido belicoso delas, né? E fazer com que sejam palavras que sejam construtoras da paz. Segundo, construir a paz na justiça. Não pode ser uma paz armada. Não pode ser uma paz dos cemitérios. É uma paz fruto da justiça, né?
0: E nem construir a paz se preparando para a guerra.
1: Exatamente.
0: Espátio em parabelo. Não é. Enfim.
1: E tal. Assumir o olhar das vítimas também. Né? Olha, o que está acontecendo?
0: Essas pessoas que têm que mudar de lugar da noite para o dia com aquelas trouxinhas nas costas. As pessoas não têm nada a ver com guerra, com nada. Quer dizer, não são belicosas, né? Então, os bebês, os hospitais, que hoje não são mais nem respeitados. Ali tem um núcleo terrorista, ataca, né? Enfim.
1: Cultivar um saudável realismo. Realismo saudável, que realmente seja promotor da vida humana, da dignidade humana. Esse é que é o verdadeiro realismo. E, claro, revitalizar o diálogo diplomático, que esse é que deve ser o elemento para tirar as dúvidas, dirimir as dificuldades, etc.
0: Nós temos visto agora o nosso país, discussões, seus líderes, mas eu acho sempre bonito o trabalho desenvolvido pelo nosso país também, mas, aliás, é uma praxe antiga do Brasil, enquanto os líderes trocam farpas e tudo, mas a diplomacia age de forma contundente, de forma ininterrupta, diuturna, não é? E às vezes o povo nem percebe. Não digo só no Brasil, eu digo em vários lugares do mundo. Enquanto os outros ficam dizendo frases de efeito e tudo, mas a diplomacia age no silêncio, na verdadeira defesa do país, né? Isso eu acho muito bonito. Não estou falando só do Brasil, não. Estou falando de diplomacia em geral. Nós sempre fomos muito eficientes nisso, né?
1: Sem dúvida.
0: Veja lá atrás e tudo. Enfim.
1: E temos a conclusão do documento, né?
0: Isso, isso, isso. Conclusão do documento que vai justamente falar em um programa de vida cristã, né, que deve incluir a fidelidade. Primeira coisa, a fidelidade à verdade.
1: Exatamente, né?
0: Não é? Exatamente. Porque é uma verdade. Porque uma mentira tantas vezes repetida acaba tomando ares de verdade, né? Então, desde sempre, a fidelidade à verdade. Se eu digo, como eu me lembro, há anos atrás, a grande potência dizia que no Iraque tinham armas químicas. Todo mundo acreditava. Aí pegaram lá o presidente do Iraque escondido num buraco e nunca se achou essas armas químicas.
1: Até hoje não sabem.
0: Esse é outro tipo de guerra, né? A infidelidade à verdade, né? Depois, investimento na educação, isso sempre, sempre, em qualquer circunstância, né? Cuidado das relações humanas, atenção, cuidado às relações humanas, né? Às vezes estão esgarçadas, né? E aí, consequentemente, amor à justiça e à paz.
1: A busca de ambas.
0: Tudo
1: justiça e paz.
0: À luz, e aí aqui a beleza, como de praxe também, do Magnificat de Maria, não é? Como todo documento, e terminando com a lembrança de Maria, justamente que vê a ação
1: da
0: de
1: paz,
0: Deus.
1: Que é a rainha da paz.
0: Que vê, isso é muito importante, Maria, que vê a ação de Deus a partir dos pequenos
1: e dos
0: exilados.
1: Tá,
0: né?
1: Belíssimo, né?
0: Então, a humanidade
1: magnífica e ferida
0: não deve ser substituída
1: nem superada.
0: Na verdade, pode acolher os progressos da técnica, e é o que esperamos, não é? Sim. Para aliviar os sofrimentos existentes na sociedade, não é?
1: Claro.
0: Desde que
1: não renuncie à capacidade de relação e de amor.
0: Afinal de contas, Deus é amor. Então, professor Jorge, que magnífica essa encíclica,
1: sem
0: né?
1: Sem dúvida, muito bonita.
0: Olha, profunda, contundente.
1: Não se pode dizer que o Papa é contra a inteligência artificial.
0: Não, nada.
1: Ele reconhece todo o ganho possível pode fazer com ela, desde que o amor seja o ápice disso tudo, né?
0: Enfim, nós somos cristãos.
1: Claro.
0: E o não cristão é sempre favorável ao amor.
1: A paz, a justiça.
0: E na medida que somos favoráveis ao amor, somos favoráveis à vida, vida plena, vida em abundância, né? E sempre na esperança, embora eu não esteja com pressa, de um dia podermos todos estar juntos na glória do Pai, né?
1: Amém.
0: Enfim.
1: No momento caro, justo e oportuno.
0: Então essa maravilha que nós vamos
1: belíssima
0: ver
1: encíclica
0: a partir do próximo domingo aqui, né? Vamos poder nos debruçar um pouco mais sobre cada um desses tópicos que nós vimos. Eu acho que até o final do ano nós conseguimos terminar essa encíclica, porque ela é densa.
1: É muito.
0: Ela
1: não
0: é pequenininha, né?
1: Densa, todos os oportuna assuntos, e atualíssima.
0: Todos os assuntos são importantes, né? Enfim, meu caro professor Geraldo, então já nos faz sinal ali na técnica o nosso prezado Lúcio, que o nosso tempo está esgotado. Quero aproveitar e convidar a todos os nossos amigos ouvintes para que estejam conosco no próximo domingo, neste mesmo horário, aqui pela Rádio Catedral 106,7 FM, para mais um programa Doutrina Social da Igreja, Caminho de Evangelização. Paz e bem a todos. Até lá, se Deus quiser.
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amor. 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

Bom dia, prezados amigos e ouvintes da Rádio Catedral FM. Celebramos hoje o 10º domingo do tempo comum. De fato, eu não vim para chamar os justos, mas os pecadores. Mateus capítulo 9, versículo 13. Encerrados os ritos pascais, retomamos nossa caminhada guiados pela catequese do Evangelho segundo Mateus e a espiritualidade do tempo comum. Tempo este que é propício para aprofundar a intimidade com Jesus Cristo, enquanto conhecemos a essência de sua vida e missão. É tempo de responder o chamado que ele nos faz. Tempo de constituir-se parte dos seus discípulos. Depois seremos nós, de modo semelhante a Filipe, que iremos convidar outros discípulos para ter a mesma experiência acolhedora e misericordiosa que Mateus e nós também tivemos com Jesus. As palavras misericórdia e sacrifício, centrais para se entender o tema desta semana, são dois lados de uma mesma ponte que liga o Antigo Testamento ao Novo Testamento. Elas nos ajudam a compreender que para Deus de nada valem ações externas se elas não forem acompanhadas de uma adesão coerente, livre e verdadeira ao chamado que ele faz no seu plano de

A primeira leitura nos apresenta alguns dos questionamentos do profeta Oséias ao povo de Israel. Oséias exerceu sua missão em uma época de insegurança e desordem. O povo, sob influência política, religiosa e cultural das nações vizinhas, acabou por incluir seus deuses nos ritos. Até mesmo altares foram levantados para eles. As alianças políticas realizadas colocaram Israel em dependência dos pagãos. O sincretismo religioso e a política demonstram igualmente uma situação alarmante. Israel perdeu a confiança em Deus e prefere depositar sua esperança na guerra e nos deuses estrangeiros. Embora seja testemunha dos ritos religiosos, onde o povo louva a Deus, o profeta manifesta dúvida em relação à fé e conversão deste mesmo povo. Mesmo que esteja tecendo orações e salmos permeados de poesia e emoção, Israel parece estar mais disposto a querer manipular e controlar Deus do que se deixar transformar em verdade e vida pela sua graça. O profeta conclui que o povo precisa acordar desta fé de sonolência, desligada da vida real. De nada adiantará os ritos magníficos, ornados de ouro e prata e espalhafatosos, se não houver uma coerência e respeito que demonstrem verdadeiro respeito à aliança e desejo de conversão e de comunhão com Deus. Este desejo deve ser manifestado através de ações concretas de misericórdia, amor e solidariedades para com os irmãos.

Na segunda leitura, o apóstolo São Paulo escreve para a comunidade cristã da cidade de Roma, considerada o centro do mundo naquela época. O coração pastoral de Paulo percebe algo que rodeia a igreja. Diante de uma comunidade que cresce ao acolher tanto os judeus quanto os pagãos, corre-se o perigo de uma fragmentação eclesial ou cisma, já que judeus e pagãos possuíam visões diferentes a respeito da salvação. Os apóstolos recordam aos seus leitores que, se é universal a situação do pecado, isto é, se o pecado atingiu toda a humanidade, universal também é o remédio para sanar tal desgraça. Em suma, Deus ofereceu a todos, sem exceção, a mesma salvação, e isto tornou a todos igualmente seus filhos. Paulo lhes informa que Jesus Cristo é a salvação oferecida de modo gratuito, concreto e palpável. Embora o cumprimento da lei seja algo relevante, não é ela que salva. Seu cumprimento não é um tipo de pagamento realizado como uma espécie de boleto ou crediário ao longo da vida. Por isso, cito o exemplo arrebatador de Abraão, cuja fé sempre foi creditada antes de suas obras. Abraão acolheu o dom que Deus lhe ofereceu e continuou esperando contra toda a esperança. E esta fé foi sempre manifesta através de uma entrega incondicional e obediência ilimitada aos planos de Deus, mesmo quando não entendia estes mesmos

o Evangelho nos apresenta dois temas reflexivos: a vocação do publicano e futuro evangelista Mateus, e também controvérsia sobre a pureza ritual que nasce entre Jesus e os fariseus. Como cenário, somos apresentados ao jantar que Mateus promove como expressão de sua alegria ao perceber que a salvação havia chegado à sua casa e em sua vida. O ato de cobrar imposto, trabalho exercido por Mateus, era visto pelos judeus como um pecado público relacionado à impureza. Por isso, todos os cobradores eram considerados desonestos, amaldiçoados por Deus e excluídos da salvação. Na verdade, a grande maioria dos que foram chamados e acolhidos por Jesus não eram exemplos de perfeitos, puros e santos. Judas, a samaritana, Zaqueu, o próprio apóstolo Paulo são exemplos disso. Mateus, ao responder de modo decisivo e positivamente ao chamado, se apresenta como um desconcertante paradoxo. Ele, como tantos outros vistos como desgraçados e excluídos da salvação, se tornaram exemplo de alegre acolhida da misericórdia. Usando a mesma analogia que Jesus usou, Mateus se manifesta como um obediente e atento paciente, que acolhe o que foi indicado pelo médico e se dispõe a seguir tudo o que foi prescrito para a sua cura. Cabe a nós nos perguntarmos, em nossa vida, se estamos tendo esta mesma atitude de acolhida sincera e se estamos obedecendo o que Jesus receitou. É preciso olhar para dentro de si, é preciso olhar para dentro do coração. No que diz respeito à polêmica dos fariseus causada pela aproximação com os pecadores, logo de início um ponto chama a atenção. Os fariseus reclamam da aproximação de Jesus para com os considerados impuros e pecadores, mas eles mesmos não se preocupam com a própria conivência e serventia para com o Império Romano, um império pagão. Esquecendo-se do seu próprio telhado de vidro, os fariseus enxergam a atitude de Jesus como um atentado aos ritos e normas de pureza. Tal atitude era vista como uma ferida na moral e nos bons costumes. Muito preocupados com a manutenção de uma ilusória pureza externa, os fariseus cegam o próprio coração e não percebem que a atitude de Jesus Cristo ao sentar-se à mesa e partilhar o alimento com os pecadores manifesta um plano de salvação que não é comprado por observação de ritos e, portanto, não é privilégio de quem pode pagar seu preço normativo, mas um convite aberto e proposto para todos sem exceção. O reino não é um lugar, é uma pessoa, é Jesus. Logo, sua missão é o reino de Deus sendo plantado, é a graça de Deus surgindo e fluindo de modo arrebatador para todos que dela necessitam e que têm consciência desta necessidade. A única condição imposta para dele fazer parte é se deixar transformar pela graça. Tal atitude acontece à medida que vamos acolhendo e aceitando o olhar misericordioso deste Deus que vem ao nosso encontro e nos chama. Por isso, mais à frente, Jesus irá apresentar este reino como uma festa de casamento, onde todos são convidados e devem responder ao convite, mas onde a condição para permanecer no salão, depois de entrar na festa, é estar com a roupa adequada. Neste caso, a santidade, que é fruto da acolhida da graça que produz conversão e redenção.

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2: Louvado seja o nosso Senhor Jesus Cristo. Estamos com frio, mas podemos ser mais quentes, mais calorosos para Jesus. Louvado seja o nosso Senhor Jesus Cristo.
3: Para sempre seja louvado.
2: Muito bom dia para você que está aqui na Catedral de São Sebastião, no Rio de Janeiro. A igreja mãe de nossa arquidiocese, casa do Pai e nossa. Bem-vindas e bem-vindos. Vocês também, o paroquiano, paroquiana. Você que é aqui do Rio de Janeiro e hoje resolveu participar conosco nesta Santa Missa aqui na Catedral. Bom dia para você que está turistando, mas colocou aí no seu roteiro a passagem deste domingo, dia do Senhor, para estar aqui conosco. Bienvenidos, hermanos e hermanas. Welcome, brothers and sisters. Bienveni, frères et sœurs. Bienvenuti, fratelli e sorelle. E bom dia, claro, para você que está nos acompanhando pela Rádio Catedral FM 106.7, a sintonia da felicidade. Você que está em casa, no trabalho, você que está no hospital, nossas orações para sua melhora, para você que está dirigindo e dando uma carona para a Rádio Catedral, é você que está acompanhando a programação desde cedo conosco aqui e agora vai participar desta Santa Missa. E a gente inicia com as nossas intenções, rendendo graças ao Senhor Deus, que é bom, pelo aniversário do Bernardo Rodrigues Ferreira, primeiro ano, parabéns, Bernardo. Também pelos que estão fazendo a prova da UERJ hoje, que Deus ilumine cada um de vocês. Pelo batismo do Caio Duarte, pelo aniversário da Rafaela Cabral, Freire Cabral, pelo aniversário da Vivian Reis. Prova, o Miguel de Souza, fazendo prova hoje também, da UERJ, está lá. Pelo aniversário da Salete Menezes, pelo aniversário de 18 anos, do João Vitor, cerimoniário. Parabéns, João. Por todos os estudantes que estão fazendo todos os vestibulares. É muita força para que as pessoas passem, mas é, desejamos, é claro. Pedimos também, vamos às intenções pela saúde, aí a gente pede a intercessão para você que está conhecendo a Catedral hoje, muitos santos, São Sebastião, nosso padroeiro, e ali Santana, e aquela pequenininha Maria, tão grande em nossos corações. Peçamos também a intercessão deles pela saúde do Williams Davi da Silva, Conceição Osório, Angelina Martins, Corina Arruda, Lucas Santana. E a gente agradece também uma ação de graças aqui, é o nascimento do Bento Cícero. Rezemos pelas almas, por aqueles que nos deixaram, por aqueles que não estão mais conosco, vítimas de problemas de saúde, vítimas de acidentes. Rezemos todos também por aqueles que são vítimas das guerras, vítimas do preconceito, por tantas mulheres vítimas de feminicídio. Rezemos pelas almas da Celina Santana, primeiro mês, nossa amada paroquiana, dona Celina, Célia Lima, Dom Osório Afonso, faleceu ontem, Teodorino Sampaio Neto, Henrique Assil, Antônia Adonis, Crisales Menezes, Porfírio Martins, Aurora Tavares, Antônio Martins, Maria de Jesus Alves Machado, Sérgio Roberto Farias, Nélia Farias, pela alma da Nicolina Farias, Maria dos Prazeres Farias, Nélio Farias, Neuza Pereira da Silva, Nancy Pereira da Silva, Maria de Lourdes Lima do Nascimento e Francisco Lopes do Nascimento. Hoje voltamos ao tempo comum, é o décimo domingo. E neste dia do Senhor, tendo retomado o tempo comum, somos convidados a celebrar o amor misericordioso de Deus. O Senhor passa por nossa vida, fixa o seu olhar sobre nós e nos convida a segui-lo, não porque sejamos perfeitos, mas porque necessitamos da sua graça. Nesta Eucaristia, reconheçamo-nos como discípulos a caminho, chamados a deixar a soberba e acolher a misericórdia que nos transforma. Preside hoje esta Santa Missa o Padre Diogo, vigário paroquial, concelebrada pelo cônego Cláudio dos Santos, o pároco da catedral, e com a assistência do diácono Alcides. Com o amor de Cristo, vamos entoar o canto de entrada para acolhê-los.

0: Queridos e amados irmãos e irmãs, bom dia.
1: Bom dia.
0: Sejam todos muito bem-vindos e bem-vindas à nossa Catedral São Sebastião do Rio de Janeiro para celebrarmos juntos esta Eucaristia nesse décimo domingo do tempo comum. A você em que nos acompanha pela Rádio Catedral 106,7, a sintonia da felicidade, que as nossas orações cheguem até a sua casa. Você em que visita pela primeira vez a nossa catedral, que está de férias ou passeando em nossa cidade, que a infinita misericórdia possa acolher e as suas orações e preces possam ser atendidas pela infinita bondade e misericórdia de nosso Deus. Saúdo de forma especial ao cônego Cláudio, pároco desta catedral, em que gentilmente cede a presidência desta Eucaristia, e a todos nós que aqui viemos celebrar. Iniciemos em nome do Pai, e do Filho, e do Espírito Santo.
2: Amém.
0: A graça e a paz de Deus nosso Pai, e de Jesus Cristo nosso Senhor, estejam sempre convosco.
2: Bendito seja Deus que nos reuniu no amor de Cristo.
0: No início desta celebração eucarística, peçamos a conversão do coração, fonte de reconciliação e comunhão com Deus e com os irmãos e irmãs. Tende compaixão de nós, Senhor,
2: porque somos pecadores.
0: Manifestai, Senhor, a vossa misericórdia
2: e dai-nos a vossa salvação.
0: Deus Todo-Poderoso, tenha compaixão de nós, perdoe os nossos pecados e nos conduza à vida eterna.
2: Amém.

0: Oremos. Ó Deus, fonte de todo bem, atendei ao nosso apelo e fazei-nos por vossa inspiração pensar o que é certo e realizá-lo com vossa ajuda. Por nosso Senhor Jesus Cristo, vosso Filho, que é Deus, e convosco vive e reina na unidade do Espírito Santo, por todos os séculos dos séculos.
1: Amém. Todos podem sentar-se, a Santa Missa segue para a liturgia da palavra. O coração misericordioso de Deus não olha os nossos pecados, mas nos chama à vida nova e nos convida a viver a misericórdia acima de todo sacrifício.
2: Leitura da profecia de Oséias. É preciso saber segui-lo para reconhecer o Senhor. Certo como a aurora é a sua vinda, ele virá até nós como as primeiras chuvas, como as chuvas tardias que regam o solo. Como vou tratar-te, Efraim? Como vou tratar-te, Judá? O vosso amor é como nuvem pela manhã.

Falou o Senhor Deus, chamou a terra do sol nascente ao sol poente, a convocou. Eu não venho censurar teus sacrifícios, pois sempre estão perante mim teus holocaustos.

não te diria se com fome eu tivesse, porque é meu o universo e todo ser. Porventura, comerei carne de touros? Beberei acaso sangue de carneiros?

imola a Deus um sacrifício de louvor e cumpre os votos que fizestes ao Altíssimo. Invoca-me no dia da angústia e então te livrarei. E

0: Segunda leitura. Leitura da carta de São Paulo aos Romanos. Irmãos, Abraão, contra toda a humana esperança, firmou-se na esperança e na fé. Assim, tornou-se pai de muitos povos, conforme lhe fora dito. Assim será a tua posteridade. Não fraquejou na fé à vista de seu físico desvigorado pela idade, cerca de 100 anos, ou considerando o útero de Sara, já incapaz de conceber. Diante da promessa divina, não duvidou por falta da fé, mas revigorou-se na fé e deu glória a Deus, convencido de que Deus tem poder para cumprir o que prometeu. Esta sua atitude de fé lhe foi creditada como justiça, afirmando que a fé lhe foi creditada como justiça. A Escritura visa não só a pessoa de Abraão, mas também a nós, pois a fé será creditada também para nós, que cremos naquele que ressuscitou dos mortos, Jesus nosso Senhor. Ele, Jesus, foi entregue por causa de nossos pecados e foi ressuscitado para nossa justificação. Palavra do Senhor.
1: Graças a Deus, todos de pé para juntos aclamarmos ao Santo Evangelho.

0: O Senhor esteja convosco.
1: Ele está no meio de nós.
0: Proclamação do Evangelho de Jesus Cristo segundo Mateus.
1: Glória a vós, Senhor.

0: Naquele tempo, partindo dali, Jesus viu um homem chamado Mateus sentado na coletoria de impostos e disse-lhe: segue-me. Ele se levantou e seguiu a Jesus. Enquanto Jesus estava à mesa em casa de Mateus, vieram muitos cobradores de impostos e pecadores e sentaram-se à mesa com Jesus e seus discípulos. Alguns fariseus viram isso e perguntaram aos discípulos: por que vosso mestre come com os cobradores de impostos e pecadores? Jesus ouviu a pergunta e respondeu: aqueles que têm saúde não precisam de médico, mas sim os doentes. Aprendei, pois, o que significa: quero misericórdia e não sacrifício. De fato, eu não vim para chamar os justos, mas sim os pecadores. Palavra da salvação.
1: Glória a vós, Senhor.

Amados irmãos e irmãs, cônego Cláudio, diácono, a palavra de Deus, ela é muito rica, sempre tem algo para nos falar. Primeiro falar um pouco sobre o tempo comum. Desde Pentecostes entramos num novo tempo na igreja, chamado tempo comum. Em português, a palavra em português, comum, não traz o significativo e o significado desse tempo tão bonito para nós. Comum para a gente, às vezes, é algo trivial, algo da normalidade, do dia a dia, na liturgia, não é assim. O comum quer dizer que nós não estamos celebrando algo específico da vida de Jesus Cristo. Como celebrávamos há pouco tempo o tempo pascal, celebrávamos a sua ressurreição, a sua vitória sobre a morte. O comum representa um pouco sobre buscar o extraordinário de Deus através da sua caminhada messiânica, dos seus milagres, dos seus ditos, em que nos ensina muito da nossa espiritualidade. Então, o tempo comum não é o trivial da fé, não é a normalidade, mas buscar no comum aquilo que é extraordinário. Então, busquemos vivenciar esse tempo messiânico, essa caminhada de Jesus, em que através dos seus gestos e suas palavras e suas ações, nos ensina muito. Pois bem, décimo domingo do tempo comum começa com a profecia de Oséias, em que depois, lá no Evangelho de Mateus, vimos aí a mesma frase: eu quero amor, quero misericórdia e não sacrifício. Primeiro, é preciso olhar a figura do profeta Oséias. Oséias está num tempo muito conturbado de sua época, onde o povo estava completamente voltados a diversas crenças, e Javé se tornava ainda o Deus popular, o Deus nacional, mas acreditava em muitas correntes, em que ele chama de prostituição, aqueles em que se volta outras crenças, estavam um pouco perdidos, perderam um pouco a referência, e por isso que Oséias, ele traz essa reflexão e começa dizendo: como que eu farei com vocês? O que que eu vou fazer? Como que eu irei tratá-los? Porque há aí um estereótipo da fé, mas o coração não acompanha aquilo que sai dos lábios. É como que uma criança, em que a gente chama atenção uma, duas, três, quatro vezes, dar ali o direcionamento da vida, mas mesmo quando passa o tempo, a criança faz a mesma coisa. Ou até cada um de nós. É como se a gente não aceitasse a correção de Deus, como se a gente buscasse ali o estereótipo, a hipocrisia, a superficialidade daquilo, e não corresponder aos anseios de quem tem de nos formar. Por isso ele começa dizendo: como que tratarei vocês, Efraim e Judá? É como se fosse um orvalho, é como se chegássemos descendo a serra de Petrópolis. Não sei se vocês já fizeram essa experiência no tempo chuvoso, e na parte da manhã a gente vê aquela nuvem e vê tudo tirando um pouco da nossa visão, ou quando está um tempo nublado a gente não consegue ir daqui de baixo olhar o Cristo Redentor, e depois começa a aparecer. É mais ou menos esse exemplo que Oséias traz na primeira leitura. A nossa fé, se ela não for comprometida, ela passa despercebido aos nossos olhos, não fica enraizado o nosso coração. E aí por isso que ele chama atenção pela misericórdia. É preciso que aquilo que nós celebramos, aquilo que nós acreditamos, seja enraizados na nossa alma, e não apenas sacrifícios ou uma série de ritualismo e de formalismo. Às vezes palavras que saem da nossa boca, mas não está enraizado nas nossas atitudes. É preciso que a nossa vida esteja relacionada com a nossa fé. Existia um livro antigo chamado Fé e Vida, um livro em que nos ajudava muito nessa pertença ao Cristo. O Papa Leão XIV, ontem na Espanha,
ele fazia um gesto muito próprio da juventude. Não sei se vocês acompanharam nas redes sociais, que é o gesto 6-7, que é da pertença, né? É como se ele falasse através do gesto aos jovens que ali estavam acompanhando, que é preciso ter pertença a Cristo. É preciso nos pertencer a Cristo. E ao pertencer a Cristo, nos tornamos discípulos e missionários e correspondemos com a nossa vida aquilo que Deus espera de nós. É preciso corresponder a partir de um encontro. É essa a grande mensagem do Evangelho de hoje. É preciso encontrar verdadeiramente com Deus. Onde está Deus diante da perdição da humanidade? Esses dias eu via no noticiário uma criança que estava no condomínio da Pavuna, sentada vendo um jogo acontecendo, uma bala perdida atinge e a criança de 12 anos morre. E eu me perguntava, onde que está Deus nessa situação? Onde que está Deus na humanidade que se perdeu vamos dizer assim, a vida exacerbada diante da soberba, diante do egoísmo, do individualismo, da violência, em busca de poder, de dinheiro? Onde que está Deus? E Deus passou quinta-feira em meio à nossa cidade. A resposta ao anseio dos nossos corações, pelo menos ao meu coração, é que nós nos perguntamos o tempo inteiro, quando vimos diante de tantas tragédias, de tanta atrocidade, da humanidade se perdendo por si mesmo, e a gente pergunta, Deus não está vendo? Será que Deus não está olhando essas dores, dores dessas famílias? O comentarista dizia no início, pedindo orações por tantos feminicídios que acontecem, por tantas violências que têm acontecido no mundo, por causa da soberba humana, por causa do poder, da busca incansável pelo dinheiro, pelo status, pelo materialismo. A gente poderia ficar aqui a manhã toda colocando adjetivos para tentar levar ao entendimento racional de tantas coisas irracionais. E aí, quinta-feira, houve a resposta silenciosa. Deus está nas ruas. Deus vem ao nosso encontro. Deus nos chama pelo nome. Deus acredita em nós. É isso que é importante, a gente não deixar a perspectiva da esperança na fé. Deus, a iniciativa de Deus é sempre a nossa salvação. E ele faz isso com Mateus, um cobrador de impostos, era considerado um pecador público, não tinha religiosidade nenhuma. Tanto é que os fariseus, quando encontravam, atravessavam a rua. Poderiam ter um status, às vezes tinham dinheiro, mas não tinham a fé. Eram considerados marginalizados da fé, eram considerados pecadores públicos. E Jesus traz esta reflexão em que incomoda o nosso coração, incomodou na sua época. Ele o chama pelo nome. Essa teologia do encontro, essa perspectiva do encontro é que muda completamente a trajetória de nossa vida. Ao encontrarmos, dizia o Papa Francisco, a vida cristã não é uma ideia, não é uma ideologia, não é uma perspectiva racional. O cristianismo nasce de um encontro. E se esse encontro for verdadeiro, ele muda completamente a trajetória de nossa vida. Às vezes a gente pode até duvidar que aquela pessoa ela possa caminhar para uma vida diferente. Mas Deus olha diretamente o nosso coração. Olha diretamente a predisposição que temos em aceitá-lo. Aí sim, ao ouvir o chamado, ao ouvir pelo nome, celebravam agora há pouco um batismo, e a gente diz o nome, Deus nos elege, Deus vai ao nosso encontro, Deus nos escolhe, Deus nos consagra e Deus nos envia. Ao chamar cada um de nós pelo nome, somos eleitos por Deus. Ele dá a oportunidade da gente sair da perdição da nossa existência humana, pelos pecados que nós estamos praticando, e nos envia e nos encaminha a uma vida nova. Foi isso que fez com Mateus. Ele não quer em que tenhamos uma espiritualidade do formalismo. Agora, precisamos ter cuidado para que a gente não tenha aí um olhar muito ideológico. A fé da igreja institucional,
que nós chamamos de depósito da fé, que ao longo desses mais de 2000 anos vem se fazendo presente em meio à humanidade, é através dos nossos ritos, dos nossos cultos, dos nossos sacramentos. O que não pode acontecer é que nós fechamos somente no formalismo e esquecemos o exercício da misericórdia e do amor. É preciso estar unido aquilo que celebramos com aquilo que vivemos. É isso que Jesus chama a atenção. Não que deixemos de participar dos nossos cultos, das nossas celebrações, de uma vida sacramental. A gente sabe que isso é importante, faz parte da nossa fé. Agora, o que não pode acontecer é que a gente consiga tirar e desassociar o nosso serviço para além daquilo que nós celebramos. A celebração, o formalismo ou a vida ritual, ela tem que estar sempre em sintonia e conectado com a vida diária, com o nosso cotidiano. A misericórdia, ela deve ser a expansão daquilo que celebramos na Eucaristia, que é uma ação de graças. É como se fôssemos entrar sempre numa dança. Santo Agostinho de Hipona, ele tenta explicar, isso eu li na semana passada, por causa da Santíssima Trindade. Ele escreve um livro sobre Santíssima Trindade e tenta explicar a Santíssima Trindade como se fosse uma dança. Ele pergunta: alguém aqui sabe dançar? Quem sabe dançar aqui, levanta a mão. Quem sabe dançar? E ele pergunta: poucas pessoas, né? A gente precisa aprender a dançar. Eu também não sei, não. Mas ele disse que a gente precisa dançar, porque a Santíssima Trindade é como se fosse uma obra de arte poética, que se relaciona através de uma dança entre si e nos convida para esta festa, para relacionar também conosco e nos levar esta obra poética para a eternidade. É a ação da misericórdia de Deus. Ao nos chamar pelo nome, ele nos chama para a festa, desta grande dança poética da obra da Divina Misericórdia, em nos abraçar em comunhão com ele, e que estão em comunhão entre si, e que nos convida para o banquete celeste, para a eternidade. Mas para isso é preciso aceitar o convite. Mateus aceita o convite de Deus, aceita, levanta da situação que ele está de inércia, aceitando o convite imediatamente e desconcertante de Jesus, e se torna um grande seguidor. E depois Jesus o torna próximo dele. Sentar à mesa é comungar da fraternidade, da comunhão e da ternura. Deus eterno, quando ele nos convida, ele nos elege, ele quer estar conosco, ele é próximo de nós, é o nosso amigo. Então é preciso então sentir-se acolhido por esta misericórdia infinita de Deus. Somos chamados a sermos conexões, mas conexões com o próprio Deus. Vivemos às vezes tão conectados uns com os outros, sobretudo no mundo de hoje. É um mundo cada vez mais interligados entre si, que nós chamamos de globalização, mas estamos carentes de encontro, estamos carentes de fazermos presença uns para com os outros. Jesus, ele nos convida a encontrá-lo, e ao encontrá-lo, isto é uma graça de Deus, deixar que ele penetre em nossos corações e nos faça cada vez mais sensíveis a esse chamado, para nos colocar sempre à disposição de uma entrega incondicional através do nosso serviço, da nossa gratuidade e do nosso amor. Que deixamos que a palavra de Deus invada o nosso coração, e assim, invadidos por esta graça, deixar que Deus nos conduza para a vida eterna. Propaguemos o amor de Deus com toda a nossa força, com toda a nossa vida, com todo o nosso entendimento. Sejamos amados por Deus, mas escutemos o seu chamado. Saímos da inércia que nós nos encontramos e levantemos para uma vida nova, para que a graça, ela possa nos dar a certeza necessária que, anunciando o reino de Deus, um dia seremos todos herdeiros da graça na eternidade. Que Deus nos abençoe e nos proteja hoje e sempre. Amém.

0: Creio em Deus Pai Todo-Poderoso,
1: Criador do céu e da terra, e em Jesus Cristo, seu único Filho, nosso Senhor, que foi concebido pelo poder do Espírito Santo, nasceu da Virgem Maria, padeceu sob Pôncio Pilatos, foi crucificado, morto e sepultado, desceu à mansão dos mortos, ressuscitou ao terceiro dia, subiu aos céus, está sentado à direita de Deus Pai Todo-Poderoso, donde há de vir a julgar os vivos e os mortos. Creio no Espírito Santo, na Santa Igreja Católica, na comunhão dos santos, na remissão dos pecados, na ressurreição da carne e na vida eterna. Amém.
0: O Senhor Jesus nos convida à misericórdia, à compaixão, como atitudes fundamentais em nossa fé. Imploremos, pois, a graça de bem vivê-las.
1: Da tentação de substituir a prática da misericórdia por exterioridades que não levam a Deus,
2: livrai-nos, Senhor.
1: Da tentação do orgulho religioso, que leva ao preconceito e ao julgamento dos outros,
3: livrai-nos, Senhor.
1: Da tentação de buscar a religião apenas para a satisfação das necessidades materiais,
3: livrai-nos, Senhor.
1: Da tentação de querer uma religião individualista, que não percebe a importância da vida em comunidade,
3: livrai-nos, Senhor.
0: Deus onipotente e eterno, reconhecemos o grande risco de não vivermos corretamente a nossa fé. Imploramos, pois, a vossa graça para que com toda humildade nos afastarmos daquelas atitudes que tanto vos desagradam, por Cristo nosso Senhor.
1: Amém. 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

0: Orai, irmãos e irmãs, para que esta nossa família reunida em nome de Cristo possa oferecer um sacrifício que seja aceito por Deus Pai Todo-Poderoso.
1: Receba o Senhor por tuas mãos este sacrifício para a glória do seu nome, para nosso bem e de toda a sua santa igreja.
0: Olhai, Senhor, com bondade nossa disposição em vos servir, para que nossa oferenda vos seja agradável e nos faça crescer no amor por Cristo nosso Senhor.
1: Amém.
0: Senhor esteja convosco.
1: Ele está no meio de nós.
0: Corações ao alto.
1: O nosso coração está em Deus.
0: Demos graças ao Senhor nosso Deus.
1: É nosso dever e nossa salvação.
0: Na verdade, ó Pai, é nosso dever dar-vos graças, é a nossa salvação dar-vos glória. Só vós sois o Deus vivo e verdadeiro, que existis antes de todo o tempo e permaneceis para sempre, habitando em luz inacessível. Mas porque sois o Deus de bondade e a fonte da vida, fizeste todas as coisas para cobrir de bênçãos as vossas criaturas e a muitos alegrar com o esplendor da vossa luz, expôs diante de vós os inumeráveis coros dos anjos no dia que dia e noite vos servem, e contemplando a glória da vossa face, vos louvam sem cessar. Com eles também nós, e por nossa voz, tudo o que criastes, celebramos o vosso nome, e exultantes de alegria, cantamos a uma só voz.

0: Nós proclamamos vossa grandeza, Pai Santo, a sabedoria e o amor, como que fizeste todas as coisas, criastes o ser humano à vossa imagem, e lhe confiastes todo o universo, para que, servindo somente a vós, seu Criador, cuidasse de toda a criatura, e quando pela desobediência perdeu a vossa amizade, não o abandonastes ao poder da morte. A todos, porém, socorrestes com misericórdia, para que ao procurar-vos, vos encontrassem. Muitas vezes oferecestes aliança a vós, a família humana, e a instruístes pelos profetas na esperança de salvação.
1: A todos socorrestes com bondade.
0: E de tal modo, Pai Santo, amastes o mundo, que chegada a plenitude dos tempos, nos enviastes vosso próprio Filho, para ser o nosso Salvador, encarnado pelo poder do Espírito Santo e nascido da Virgem Maria. Jesus viveu em tudo a condição humana, menos o pecado. Anunciou aos pobres a salvação, aos oprimidos a liberdade, aos tristes a alegria. Para cumprir o vosso plano de amor, entregou-se à morte, ressuscitando, destruiu a morte e renovou a vida.
1: Por amor nos enviastes vosso Filho.
0: E a fim de não mais vivermos para nós, mas para Ele, que por nós morreu e ressuscitou, enviou de vós, ó Pai, como um primeiro dom aos vossos fiéis, o Espírito Santo, que continua a sua obra no mundo para levar à plenitude toda a santificação. Por isso, nós vos pedimos, ó Pai, que o mesmo Espírito santifique estas oferendas, a fim que se tornem o corpo e o sangue de Jesus Cristo, vosso Filho e Senhor nosso, para celebrarmos este grande mistério que Ele nos deixou em sinal da eterna aliança.
1: Enviai o vosso Espírito Santo.
0: Quando, pois, chegou a hora em que por vós, ó Pai, ia ser glorificado, tendo amado os seus que estavam no mundo, amou-os até o fim. Enquanto ceavam, Jesus tomou o pão, pronunciou a bênção de ação de graças, partiu e o deu a seu discípulo, dizendo: tomai todos e comei, isto é meu corpo, que será entregue por vós.

Do mesmo modo, ele tomou em suas mãos o cálice com o vinho, deu-vos graças novamente e o deu a seus discípulos, dizendo: tomai todos e bebei, este é o cálice do meu sangue, o sangue da nova e eterna aliança, que será derramado por vós e por todos para a remissão dos pecados. Fazei isto em memória de mim.

0: mistério da fé e do amor.
1: Todas as vezes que comemos deste pão e bebemos deste cálice, anunciamos, Senhor, a vossa morte, enquanto esperamos a vossa vinda.
0: Celebrando agora, ó Pai, o memorial da nossa redenção, anunciamos a morte de Cristo e sua descida entre os mortos. Proclamamos a sua ressurreição e ascensão à vossa direita. E esperando a sua vinda gloriosa, nós vos oferecemos o seu corpo e sangue, sacrifício do vosso agrado e salvação para o mundo inteiro.
1: Aceitai, ó Senhor, a nossa oferta.
0: Olhai com bondade a oblação que destes à vossa igreja e concedei aos que vamos participar do mesmo pão e do mesmo cálice, que reunidos pelo Espírito Santo num só corpo, nos tornemos em Cristo uma oferenda viva para o louvor da vossa glória.
1: O Espírito nos una num só corpo.
2: E agora, ó Pai, lembrai-vos de todos pelos quais vos oferecemos este sacrifício. O vosso servo, o Papa Leão, o nosso bispo, Dom Arani João, com seus bispos auxiliares e eméritos, os bispos do mundo inteiro, os presbíteros, os diáconos e todos os ministros da vossa igreja, os fiéis que ao redor deste altar se unem à nossa oferta, o povo que vos pertence e aqueles que vos procuram de coração sincero.
1: Lembrai-vos, ó Pai, da vossa igreja.
2: Lembrai-vos também dos que morreram na paz do vosso Cristo e de todos os defuntos, nossos parentes, amigos, aqueles pelos quais rezamos esta Santa Eucaristia, aqueles também que partiram sem serem identificados em nossa cidade nesta semana, intitulados indigentes, dos quais só vós conhecestes a fé.
1: Concedei-lhes, ó Senhor, a luz eterna.
2: E a todos nós, vossos filhos e filhas, concedei ao Pai de bondade alcançar a herança eterna, com a Virgem Maria, Mãe de Deus, São José, seu esposo, os apóstolos e todos os santos, no vosso reino, onde com todas as criaturas, liberta da corrupção, do pecado e da morte, vos glorificaremos, por Cristo Senhor nosso, por quem dais ao mundo todo bem e toda graça.
0: Por Cristo, com Cristo e em Cristo, a vós, Deus Pai Todo-Poderoso, na unidade do Espírito Santo, toda honra e toda glória, por todos os séculos dos séculos. Amém. Somos chamados filhos de Deus e realmente o somos. Por isso podemos rezar confiantes. Pai nosso
1: que estás nos céus, santificado seja o vosso nome. Venha a nós o vosso reino. Seja feita a vossa vontade, assim na terra como no céu. O pão nosso de cada dia nos dai hoje. Perdoai-nos as nossas ofensas, assim como nós perdoamos a quem nos tem ofendido. E não nos deixeis cair em tentação, mas livrai-nos do mal.
0: Livrai-nos de todos os males, ó Pai, e dai-nos hoje a vossa paz. Ajudados pela vossa misericórdia, sejamos sempre livres do pecado e protegidos de todos os perigos, enquanto aguardamos a feliz esperança e a vinda do nosso Salvador Jesus Cristo.
1: Vosso é o reino, o poder e a glória para sempre.
0: Senhor Jesus Cristo, disseste aos vossos apóstolos: eu vos deixo a paz, eu vos dou a minha paz. Não olhei os nossos pecados, mas a fé que anima a vossa igreja. Dá-lhe segundo o vosso desejo a paz e a unidade. Vós que sois Deus, com o Pai e o Espírito Santo.
1: Amém.
0: A paz do Senhor esteja sempre convosco.
1: O amor de Cristo nos uniu.
3: Mas irmãos e irmãs, saudai-vos uns aos outros na paz de Cristo.
4: Paz de Cristo, Deus abençoe. Paz de Cristo, Deus abençoe.

0: Felizes os convidados para a ceia do Senhor. Eis o Cordeiro de Deus que tira o pecado do mundo.
1: Senhor, eu não sou digno de que entreis em minha morada, mas dizei uma palavra e serei salvo. Os irmãos e irmãs poderão se aproximar para receber Cristo Eucarístico na comunhão. Você que está aqui poderá formar duas filas diante do altar e outras nesses corredores laterais. É você que está nos acompanhando e aqui também, claro, poderá fazer a sua comunhão espiritual através de uma reflexão da palavra que hoje ouvimos e aprendemos.

0: oremos. Senhor, de bondade, a vossa força salvadora, nos liberte das más inclinações e nos conduza pelo caminho do bem, por Cristo nosso Senhor.
1: Amém.
2: Amém. Ser Cristo é buscar diariamente a conversão, reconhecendo as próprias limitações.
3: Sentar um instantezinho para os nossos avisos. Queremos recordar que o nosso museu está aberto com uma bela exposição sobre os 450 anos do nossa Prelazia do Rio de Janeiro, que começa aqui nessa parte externa, aqui no platô aqui principal da nossa catedral. Ali você pode ter uma ideia da história da Prelazia do Rio de Janeiro, com a bula da criação da Prelazia do Rio de Janeiro. E lá embaixo, no museu, também tem uma exposição que é continuação desta, sobre os 350 anos da Diocese do Rio de Janeiro, os 50 anos da nossa catedral, os 25 anos do Museu de Arte Sacra. É possível você poder ver também um pedaço do nosso vitral, também parte do concreto, né? Quando há os moldes, tudo isso, a pá que foi usada para a primeira construção, né? Para dar o pontapé inicial para a construção da nossa catedral. Também objetos litúrgicos da primeira igreja de São Sebastião, que ficava ali no Morro do Castelo, bem próximo ali do Aterro do Flamengo, né? Que foi destruída essa igreja, né? Quando foi fundada assim a cidade, a primeira igreja dedicada a São Sebastião. Então temos objetos também dessa primeira igreja, objetos litúrgicos e tanta outra coisa bonita que você pode dar uma passadinha lá depois da missa até 1 da tarde, dá tempo à beça para você ver, né? A pia batismal da princesa Isabel, de Dom Pedro II, da Carlota Joaquina, trono do Dom Pedro II, também uma ala só de quadros, né? A Rosa de Ouro é entregue pelo Papa Leão XIII, né? Estamos no Leão XIV, Leão XIII entregou uma Rosa de Ouro para a princesa Isabel por ocasião da assinatura da Lei Áurea, né? E tantas outras coisas, também o Museu Bíblico, depois o Museu de Indumentária, como é que os bispos, os padres se vestiam antigamente, muita coisa bonita para ver, tá? Depois da missa, quem quiser, dá uma chegadinha lá. A entrada custa R$10, a meia entrada para maiores de 60 anos, estudantes, professores, R$5, tá? Os grupos podem agendar também sua visitação no 2240-2669, né? Aqui o telefone da nossa catedral. Nesse mesmo número também você pode ter informações de como trazer os restos mortais de algum ente querido seu falecido aqui para a nossa catedral. Temos uns nichos aqui no subsolo, na cripta da nossa catedral. Eles são assim vendidos para que você possa depositar restos mortais, né? Ossos ou cinzas dos seus entes queridos falecidos. Espaço de convivência está lá fora, na entrada da catedral, onde está o nosso campanário, né? A Torre do Sino, né? Estamos aí já quase na conclusão da restauração dos nossos sinos, né? Se Deus quiser, depois a gente vai começar a expô-los aqui na porta da nossa catedral, os nossos 7 sinos, para que vocês possam vê-los assim restaurados. Depois começaremos uma outra campanha para a colocação dos sinos na nossa torre, né? Tudo isso é graças ao dízimo, à contribuição, né, na compra das coisas na lojinha, lá na cantina, enfim, tudo isso é graças à sua ajuda aqui da nossa Catedral de São Sebastião, né? Então, ficamos assim muito satisfeitos, já estamos aí na conclusão da restauração dos sinos, né? Que estavam bem prejudicados, mas agora, né, nós já teremos aí depois a colocação destes, né? Então, vocês vão poder ver e aí ver como é que ficaram tão bonitos os nossos sinos restaurados, né? Até que sejam colocados e voltem a badalar na torre da nossa catedral, né? Tudo isso é a comemoração aí dos 50 anos, em comemoração dos 50 anos da catedral, que vai ser no próximo 16 de novembro. 16 de novembro. Se Deus quiser, a gente acredita que até lá já vai ter colocado esses sinos lá em cima para que eles possam voltar aí a fazer a sua sonoridade, né? Sonoridade. Nossa lojinha tem muita coisa bonita para você presentear as pessoas. Você que está turistando, passeando, vindo à nossa catedral pela primeira vez, não deixe de levar uma lembrança também aqui da nossa catedral. O nosso pastoral do dízimo vai estar lá na entrada da nossa catedral. Podem procurar lá o João Rafael, depois da missa, e fazer aí a devolução do seu dízimo, ou se tornar um dizimista aí da nossa catedral de São Sebastião. Nosso círculo bíblico tem seu encontro todo sábado, todo domingo, às 8h45, aqui na sala 27. Informações com o seminarista Ítalo, depois da missa. Nosso brechó está funcionando de segunda a quinta, também aqui na nossa catedral. Estamos necessitando aí da doação de roupas, de utensílios domésticos. O que você puder trazer, só ligar também que a gente manda buscar nos 2240-2669 para ter a informação, ou mandar no WhatsApp, que é o 2240-2869. A nossa catequese infantil também está com as inscrições abertas, então as crianças que já completaram 8 anos podem se inscrever, procurar a nossa catequista Marta depois daí da missa, né? Também nosso grupo do terço dos homens tem se reunido toda terça-feira ao meio-dia. Também o casamento comunitário estão com as inscrições abertas também, toda terça, quinta e sábado, de 8 às 11. Então, se você conhece alguém que não é casado nem no civil, nem no religioso, pode ter informações também aqui no nossa catedral, no 2240-2669. Procurar falar com o pessoal da pastoral familiar. Está sempre aqui na sala 16, toda terça, quinta e sábado, de 8 às 11, para se inscrever, né? Temos, graças a Deus, um bom número já de casais inscritos, mas ainda temos vaga, né? E finalizaremos no final desse mês as inscrições para o casamento comunitário. Então, se você conhece alguém que ainda não se inscreveu, pode ter aí informações. Nós também, no próximo sábado, temos ali um cartaz com os horários das missas. O próximo sábado é o dia de Santo Antônio, festa aqui no nosso convento de Santo Antônio, missa de hora em hora. Então participe lá também, podem consultar pelo Instagram @conventosantoantoniorj para os horários de missas e informações também para participar. Nossos coroinhas também contam aí com as inscrições abertas, bem como os jovens também de Tião, também com inscrições para aqueles que desejam participar. Podem procurar a nossa Marta, nossa catequista, depois da missa e falar também com ela. A comunidade Semente do Verbo está vendendo os pães lá na entrada, muita coisa gostosa que não engorda, dá uma passadinha lá também. Não sei se o pessoal, o pessoal também do Causa Glória está hoje vendendo os ícones lá na entrada também. Muitos bonitos também os ícones que eles fazem, confeccionam. Então dá uma passadinha lá. 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Quem é que está vindo aí pela primeira vez na catedral, está passeando pelo Rio de Janeiro, levanta o braço. Isso, fica de pé aí para a gente te ver e te acolher com uma salva de palmas. Bem-vindo, bem-vinda na nossa cidade, na nossa catedral. Que bom que você dedicou um tempinho do seu passeio para vir aqui à missa e participar conosco. Seja muito bem-vindo, tá? E volte sempre, viu? A cidade fica mais maravilhosa com a sua presença, tá bom? Muito bom, muito bom. E o nosso seminarista Ítalo também tem um convite pra gente também, que de uma ação que o Círculo Bíblico vai fazer esses dias aqui na nossa catedral.
1: Louvado seja o nosso Senhor Jesus Cristo.
4: Para sempre seja louvado.
1: Querido povo de Deus, nós do Círculo Bíblico iremos visitar a casa do padre de nossa arquidiocese. Para quem não conhece, A Casa do Padre é uma casa, uma instituição de nossa arquidiocese, dedicada a cuidar dos padres enfermos e idosos, no qual doaram sua vida e hoje velhinhos estão lá sendo cuidados na nossa Casa do Padre. Iremos fazer uma visita até lá, tá bom? Então, quem desejar também se juntar a nós, pode procurar a secretaria para buscar o horário e a data. Além disso, nós teremos um gesto concreto, porque a casa sobrevive graças à providência, né, do povo de Deus, que colabora, que doa os seus itens para sustentar a casa. Então a casa nos deu a sugestão de leite em pó, desodorante Rolon ou spray e café, tá bom? Então você pode doar no próximo domingo. A gente vai deixar aqui na frente uma cesta para poder depositar esses itens para a gente arrecadar e levar. Mas você que deseja também doar e só está na catedral hoje visitando, né? Aí no banco da nossa catedral tem fixado nas costas do banco um QR Code com os dados bancários de nossa catedral. E você pode também fazer sua doação através do QR Code ou a chave Pix que está aí nesse banco, tá bom? E aí manda para nossa secretaria dizendo que é dedicado à Casa do Padre, tá bom? Muito obrigado.
0: Fiquemos em pé então para a bênção. Senhor esteja convosco.
2: Ele está no meio de nós.
0: Ele vos mostre a sua face e se compadeça de vós.
2: Amém.
0: Deus vos abençoe e vos guarde.
2: Amém.
0: Volva para vós o seu olhar e vos dê a sua paz.
2: Amém.
0: Convido o cônego Cláudio. E a bênção de Deus Todo-Poderoso, Pai, Filho e Espírito Santo desça sobre vós e permaneça para sempre.
2: Amém.
5: Ide em paz e anunciai o Evangelho do Senhor.
2: Graças a Deus.
0: Antes de cantar, vamos voltar o nosso olhar para a imagem de Nossa Senhora. Aqui é uma igreja jubilar, rezemos uma Ave Maria. Ave Maria,
2: cheia de graça, o Senhor é convosco. Bendita sois vós entre as mulheres. Bendito é o fruto do vosso ventre, Jesus. Santa Maria, Mãe de Deus, rogai por nós, pecadores, agora e na hora de nossa morte. Amém.
0: Nossa Senhora Aparecida,
2: rogai por nós.
3: Nosso Padre Diogo vai estar aspergindo a todos aqueles que desejarem, então quem quiser vai se concentrando aí no centro da nossa catedral para receber a aspersão com água benta. Obrigado aí ao Jonathan pela música, o Ronald pelo som. Deus abençoe, viu? Obrigado.

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5: Onze horas 17 minutos no Rio de Janeiro. Muito bom dia para você. Domingo, dia do Senhor, dia 7 de junho, ano 2026. Aqui Silvio Júnior, tô chegando para te fazer companhia em mais um domingo especial. Já agradecendo a você pela audiência, você que nos acompanha através do aplicativo, através do nosso site radiocatedral.com.br, você que tá aí no nosso tradicional 106,7.

Vamos cantar juntos essa música. Quem é o nosso caminho? Quem é a nossa verdade? Quem a nossa vida é? Eu não vi, é? E com certeza, tendo como mestre da nossa vida, Senhor da nossa vida, maravilhas vão acontecer, já estão acontecendo. Por isso que com muito carinho e com o coração, cantemos juntos. A minha vida é.

0: Esse foi o lançamento da semana, Padre Fábio Escobar e Olívia Ferreira em tua casa. Antes, Padre Marcelo Rossi, meu mestre missionário Shalom, meu destino. Agora no Rio, 11:31.
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0: Bom dia, bom domingo pra você.

mais, Senhor, o amor das nossas vidas. Tu és o único e grande, amado Deus. Glórias a ti, Jesus.

Aline Venturi, seu nome é Jesus. Antes, Aline Brasil, lindo és. E Tainara Castro, preciso confiar. 11:49.

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7: Meio-dia no Rio, excepcionalmente hoje, não teremos a oração do Ângelus dirigida por Sua Santidade o Papa Leão XIV, em virtude de sua viagem à Espanha. Portanto, rezaremos hoje, como fazemos todos os dias, com nosso pastor cardeal do Rio, Dom Arani João Tempesta.
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0: Em nome do Pai, do Filho e do Espírito Santo. Amém. Que a paz do Senhor esteja com todos vocês, caríssimos amigos e irmãos. Domingo, dia do Senhor, 10º domingo do tempo comum. A chave de leitura desse domingo consiste na sentença de Jesus, que resume o seu ministério: quero misericórdia e não sacrifício. Mateus 9:13. Na verdade, esse desejo corresponde à vontade de Deus nas relações com os seres humanos desde sempre, como aparece no Antigo Testamento. Mais do que prescrições rituais, o Senhor pede ao homem algo bem simples: a sinceridade de coração que transparece no amor e na misericórdia. De fato, os evangelhos mostram Jesus como alguém sempre crítico no que tange a superficialidade nas relações entre Deus e o povo, tema já constatável na tradição profética. Nesse âmbito, Mateus hoje nos recorda de dois problemas. O primeiro consiste em uma espiritualidade mecânica, puramente baseada em práticas externas, riscando-se a considerar que Deus tem obrigação de conceder sua graça àqueles que as executam. Outro problema são os rótulos impostos pelos que se consideram mais religiosos, os que não possuem a mesma vivência e são taxados de pecadores, desleixados ou pessoas que não têm fé e nem piedade. Para Jesus, o que importa é corresponder ao chamado à conversão, uma vez que ele veio para os pecadores. Esses, diante da face misericordiosa de Cristo, criam ânimo e coragem para dar uma guinada na própria vida. Portanto, meus irmãos e irmãs, ao escutarmos a palavra de Deus nesse domingo, somos chamados a ter seu ouvido aberto. Oséias, fala bem: como vou tratar-te, Efraim? Como vou tratar-te, Judá? O vosso amor é como nuvem pela manhã, como orvalho que se desfaz. Ou seja, vai logo embora. Carta de São Paulo aos Romanos. Ou seja, Abraão, contra toda humana esperança, firmou-se na esperança da fé. Ou seja, também nós, a fé será acreditada, que cremos naquele que ressuscitou dos mortos, Jesus Cristo, nosso Senhor. O evangelho, justamente Jesus e Mateus, o chama diante da coletoria de impostos, e ali os seus amigos que vieram foram logo criticados pelos fariseus, não é? Come com os cobradores de impostos e pecadores. E a resposta: aqueles que têm saúde não precisam de médico, mas sim os doentes. Eu quero a misericórdia e não o sacrifício. Não em chamar os justos, mas os pecadores. Somos convidados, meus irmãos e irmãs, a celebrar com esperança o amor especial de Deus por aqueles que mais necessitam de sua presença restauradora. A primeira leitura de Oséias nos exorta a buscar o Senhor com sinceridade e perseverança, reconhecendo que Deus deseja mais a nossa fidelidade e misericórdia do que sacrifícios vazios. Esse chamado à conversão interior prepara o caminho para a missão de Jesus. O evangelho nos apresenta a vocação de Mateus e o banquete oferecido aos pecadores. Jesus encontra o publicano sentado na coletoria de impostos e o chama a segui-lo. Mateus, reconhecido como pecador, é alcançado pela misericórdia divina que o salva. A mudança de postura, sentado e erguido, simboliza a transformação interior chamada por Jesus. O cobrador de impostos é redimido pelo amor e pela compaixão do Senhor. O relato prossegue com um convite à comunhão. Jesus se reúne com os publicanos e pecadores para um banquete. Sigamos o exemplo de Mateus e, disposto a responder ao chamado do Senhor, deixemos para trás o que nos distancia da graça e vivamos uma fé autêntica, marcada pelo amor e pela comunhão fraterna. Aproximemos-nos de Jesus Cristo, experimentando a misericórdia que vem do Senhor. Agora rezemos. O anjo do Senhor anunciou a Maria e ela concebeu do Espírito Santo. Ave Maria, cheia de graça, o Senhor é convosco, bendita sois vós entre as mulheres, e bendito é o fruto do vosso ventre, Jesus. Santa Maria, Mãe de Deus, rogai por nós, pecadores, agora e na hora de nossa morte. Amém. Eis aqui a serva do Senhor, faça-se em mim segundo a vossa palavra. Ave Maria, cheia de graça, o Senhor é convosco. Bendita sois vós entre as mulheres, e bendito é o fruto do vosso ventre, Jesus. Santa Maria, Mãe de Deus, rogai por nós, pecadores, agora e na hora de nossa morte. Amém. E o Verbo se fez carne e habitou entre nós. Ave Maria, cheia de graça, o Senhor é convosco. Bendita sois vós entre as mulheres, e bendito é o fruto do vosso ventre, Jesus. Santa Maria, Mãe de Deus, rogai por nós, pecadores, agora e na hora de nossa morte. Amém. Rogai por nós, Santa Mãe de Deus, para que sejamos dignos das promessas de Cristo. Oremos. Infundi, Senhor, em nossos corações a vossa graça, vos o suplicamos. Havendo que nós, que conhecendo pela anunciação do anjo a encarnação de Jesus Cristo, vosso Filho, cheguemos por sua paixão e morte de cruz à glória da ressurreição, pelo mesmo Cristo Senhor nosso. Amém. Glória ao Pai, ao Filho e ao Espírito Santo, como era no princípio, agora e sempre. Amém. Glória ao Pai, ao Filho e ao Espírito Santo, como era no princípio, agora e sempre. Amém. Glória ao Pai, ao Filho e ao Espírito Santo, como era no princípio, agora e sempre. Amém. E a todos vós, caríssimos amigos e irmãos, abençoe-vos o Deus Todo-Poderoso, Pai e Filho e Espírito Santo. Amém.
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4: 106,7 Catedral FM, meio-dia, 9 minutos. Uma ótima tarde para você.

Foi Yuri Costa, te cantarei antes, Rodrigo Torres e Frei Gilson, Pra Sempre Deus. Ainda tivemos Fábio Carneirinho e Padre Zezinho em regravação Amar Como Jesus Amou. Agora no Rio, 12:26.

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0: A sintonia da felicidade, ouvimos Jaco no Bebeto Amaral, Eu Quero Estar Cheio, antes Malena, Luna Rodrigues, Em Nenhum Outro a Salvação.
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0: Smart Vitória, antes Adoração e Vida, um milagre, meio-dia e 56 no Rio, já já tem Pilar em comunicação.
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7: Boa tarde, queridos ouvintes. Boa tarde, Silvio Júnior.
8: Grande Gelson, boa tarde.
7: Lindo dia no Rio de Janeiro, aqui domingo, né? Que domingo bonito, estamos celebrando hoje. E a gente tem muitos motivos para agradecer e louvar ao Senhor. Sejam todos muito bem-vindos ao Pilar em Comunicação da Diocese de Duque de Caxias. Neste domingo, 7 de junho, nos aproximamos com alegria da grande festa de Santo Antônio, padroeiro da cidade de Duque de Caxias, padroeiro de Nova Iguaçu também, né? Da Diocese de Nova Iguaçu, mas em Caxias, Santo Antônio é padroeiro do município e da catedral, porque a padroeira diocesana é Nossa Senhora do Pilar. E então, neste domingo, né, que estamos aí nos aproximando dessa grande festa do padroeiro Santo Antônio, uma festa onde passam milhares, centenas de milhares de pessoas, uma festa muito consolidada na Baixada Fluminense, né? A gente tem que dizer que é um tempo de fé, é um tempo de devoção, de encontro do povo de Deus, de encontro da cidade, que mais uma vez se reúne para celebrar aquele que é conhecido como o Santo da Caridade, da Palavra e da Esperança, e para alguns, o Santo Casamenteiro. A festa de Santo Antônio de 2026 em Duque de Caxias, ela acontece entre os dias 10 e 14 de junho, com a programação intensa, desde o âmbito religioso até o âmbito cultural, na Catedral de Santo Antônio, naquela via principal do centro da cidade, que é a Avenida Governador Leonel de Moura Brizola, antiga Presidente Kennedy. A trezena já teve início, começou no dia 31 de maio, né? E tá indo com muitas missas, reunindo fiéis, em momentos de oração e devoção, com a celebração eucarística. Neste ano, a festa também contará com a tradicional Missa da Renovação do Amor, no dia 12 de junho, dia dos namorados, reunindo casais e famílias em uma celebração especial, marcada pela bênção e renovação dos compromissos matrimoniais. No quadro Dialogando do nosso programa de hoje, vamos receber com alegria o padre Ronaldo Caetano, ele que é vigário da paróquia Santo Antônio. Com ele vamos conhecer mais sobre a importância da devoção a Santo Antônio para a cidade de Duque de Caxias, a programação da festa deste ano e os momentos especiais preparados para os fiéis, incluindo a procissão e as missas do dia 13 de junho, data dedicada ao nosso padroeiro. E também no dia 13, os tradicionais pãezinhos de Santo Antônio, desde amanhã, desde o primeiro horário da manhã até a noite. Durante o programa, vamos falar também sobre a expectativa para o dia de Santo Antônio, que neste ano, Silvio Júnior, coincide com o jogo da seleção brasileira. Primeiro jogo da seleção na Copa. Então que Santo Antônio abençoe nossa seleção, porque a coisa tá difícil, para ver se o tal do Hexa vem, né? Então, o dia de Santo Antônio vai marcar ali a estreia da seleção brasileira na Copa do Mundo. Mas tem festa, mas tem missa. Então você, ó, não deixa de ir não, porque a missa ela vai acabar ali pertinho da hora do jogo. Aí você, ah, mas eu vou ter que correr para casa. Vai nada. Vai lá pro salão da igreja, vai ter um telão, uma arena de Santo Antônio da Copa do Mundo. E vai ter uma outra arena também lá em Duque de Caxias, no Teatro Raul Cortez. Então você não tem desculpa, vai rezar. Reza pra sua saúde, sua família, reza pra conseguir um namorado ou uma namorada pra Santo Antônio, não é verdade? E torce pelo Brasil e reza pelo Brasil. Teremos também a mensagem do nosso bispo diocesano, Dom Tarcísio Nascente dos Santos, no quadro Palavra do Bispo, além do giro paroquial, com as novidades da vida pastoral e as manchetes do Jornal Pilar. Tudo isso acompanhado de música, partilha e da nossa devoção à Virgem Senhora do Pilar, que caminha com o povo de Deus em todos os momentos da vida de nossa Diocese de Duque de Caxias. Está no ar Pilar em Comunicação, programa da Diocese de Duque de Caxias, aqui na Rádio Catedral FM 106,7. A sintonia da felicidade. Eu sou Adielson Agrelos. Estive com vocês ontem no Comunhão e Missão da Diocese de Nova Iguaçu e volto aqui hoje no Pilar em Comunicação. E para a gente bem começar o nosso programa, eu tenho um recado importante. É, isso mesmo, você que tá aí ouvindo a gente, primeiro avisa pros seus amigos, manda aí um zap, compartilha lá o story da Diocese no Instagram com a foto do Padre Ronaldo, tem o nome do programa de hoje, então compartilha lá, entra lá, Instagram, né, o arroba Diocese de Duque de Caxias, vai no story. Tem lá o nosso card, né? A nossa arte do programa de hoje. Ou então no Facebook da Diocese também, Diocese Duque de Caxias. Tem lá um card. Compartilha no zap com seus amigos. Avisa aí que já começou Pilar em Comunicação. Agora, você também pode participar com a gente aqui pelo WhatsApp da Rádio Catedral, mandando um zap pro Geninho no 3231-3567. 3231-3567 é o WhatsApp da Rádio Catedral. Então você pode mandar pra gente, né, um recado aqui. Não deixe de mandar a paróquia e o bairro onde você participa. Então manda pra cá um zap, fala com o Geninho, DDD 21, para quem é de fora do Rio de Janeiro, telefone 3231-3567. E pra gente bem começar o nosso programa, vamos com o nosso Palavra da Igreja.
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7: São Francisco de Assis, ao ver que algum dos seus discípulos ensinavam a doutrina, quis evitar a tentação do gnosticismo. Então escreveu assim a Santo Antônio de Lisboa, ou de Pádua, ou de Caxias, ou da Baixada: apraz-me que interpreteis aos demais frades a sagrada teologia, contanto que este estudo não apague neles o espírito de santa oração e devoção. Reconhecia a tentação de transformar a experiência cristã num conjunto de especulações mentais que acabam por nos afastar do frescor do Evangelho. São Boaventura, por sua vez, advertia que a verdadeira sabedoria cristã não se deve desligar da misericórdia para com o próximo. Dizia: a maior sabedoria que pode existir consiste em dispensar frutuosamente o que se possui e que lhe foi dado precisamente para o distribuir. Por isso, como a misericórdia é amiga da sabedoria, assim a avareza é a sua inimiga. Vamos repetir? Por isso, como a misericórdia é amiga da sabedoria, assim a avareza é sua inimiga. Há atividades como as obras de misericórdia e de piedade que, unindo-se à contemplação, não a impedem, antes a favorecem. Esse é um trecho extraído da exortação apostólica Gaudete et Exultate, do Santo Padre, saudoso Santo Padre Francisco, sobre a chamada à santidade no mundo de hoje. A gente está ouvindo Pilar em Comunicação neste lindo domingo aqui no Rio de Janeiro, são 13 horas e 7 minutos. E para a gente adocicar os nossos ouvidos, vamos ouvir Santo Antônio com Maria Bethânia.

0: Que seria de mim, meu Deus, sem a fé em Antônio? Rezamos juntos aqui essa bela canção com Maria Bethânia na Rádio Catedral FM. A gente está ouvindo Pilar em Comunicação. 13 horas e 10 minutos. Vamos para o intervalo e voltamos já já.
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0: Estamos de volta com Pilar em Comunicação, viu? Foi rapidinho, 2 minutinhos, já estamos aqui no Pilar em Comunicação. O programa de hoje falando sobre a festa de Santo Antônio, padroeiro da cidade de Duque de Caxias, padroeiro também de Nova Iguaçu. Eu também sempre falo isso. Se você é da Baixada, Santo Antônio é da Baixada Fluminense. Então tem festa em Caxias, uma festa imensa com milhares de pessoas, né? São mais de 300 mil pessoas passando pela festa ao longo dos dias. Também em Nova Iguaçu, uma grandiosa festa. Ambas começaram suas novenas, né? No dia trezena, desculpa, no dia 31 de maio e vai até o dia 12. Lá em Caxias tem uma tradicional festa da renovação do amor, mas eu não vou dar spoiler não. Já já a gente bate um papo com o padre Ronaldo e a gente fala sobre isso. Eu tinha te convidado a participar do programa, mas estamos com um probleminha técnico aqui no nosso WhatsApp, então não vai ser possível a gente ler as mensagens. Mas olha, eu te peço, não para de compartilhar não. Manda aí pros seus amigos, né? Que o Pilar já começou, que o Pilar tá no ar. E agora, daqui a pouquinho, tem uma mensagem aqui do padre Ronaldo e daqui a pouco de Dom Tarcísio. Então, compartilha aí com seus amigos no zap da sua comunidade, da sua pastoral, que tá no ar o Pilar em Comunicação. Vamos compartilhar. Pessoal aí da paróquia Santo Antônio, né? Pessoal da Pascom, a Marcela, a Michele, a Manjana, então todo mundo que tá ouvindo a gente, que é da Rádio Catedral, aqui na Rádio Catedral, que é da Paróquia Santo Antônio também, né? Vamos juntos compartilhar muito o nosso programa de hoje, falando sobre a festa do nosso padroeiro. Mas, você anotou o 3231-3567. Então, você pode também anotar o 3231-3560. Só trocar o 7 pelo 0. Que telefones são esses? Um é o nosso WhatsApp, o 3567. E o 3560 é da nossa central de atendimentos da Rádio Catedral. E você pode ligar para cá de segunda a sexta-feira no horário comercial, das 9 às 5 da tarde, e falar com os nossos atendentes. 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Agora sim, vamos com o padre Ronaldo.
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0: O nosso programa de hoje entra no clima da festa de Santo Antônio, padroeiro da cidade de Duque de Caxias e da nossa Catedral Diocesana. Uma celebração marcada pela fé, pela devoção popular e pela participação de milhares de fiéis que todos os anos se reúnem para homenagear aquele que é conhecido como Santo da Caridade e da Esperança. A programação deste ano acontece entre os dias 10 e 14 de junho. Isso, a festa social, com missas, procissão, trezena, que desde o dia 31 já vem aquecendo os nossos corações, e momentos especiais de convivência. Entre os destaques estão a Missa da Renovação do Amor, no dia 12 de junho, e também a transmissão em telão da estreia do Brasil na Copa do Mundo, no dia de Santo Antônio. Para falar sobre a festa e a importância da devoção ao padroeiro, recebemos com alegria o Padre Ronaldo de Souza Caetano, vigário da Catedral de Santo Antônio. Padre Ronaldo, seja mais uma vez muito bem-vindo ao Pilar em Comunicação.
8: Boa tarde, queridos ouvintes da Rádio Catedral FM, todos aqueles que nos ouvem pelo programa Pilar em Comunicação, todos os nossos irmãos e irmãs da Diocese Duque de Caxias, sejam todos bem-vindos, bem-vindas.
0: Padre Ronaldo, a festa de Santo Antônio é uma das celebrações mais tradicionais de Duque de Caxias. É a maior festa do município. Qual o significado desta festa para a vida da diocese e para os devotos do nosso santo padroeiro?
8: Realmente, Santo Antônio é uma das festas mais tradicionais da nossa Baixada Fluminense, principalmente aqui de Duque de Caxias. Santo Antônio não é só padroeiro da nossa paróquia, da nossa catedral, mas também é padroeiro do nosso município, né, de Duque de Caxias. Então, assim, é uma grande festa onde todos nós festejamos, comemoramos, junto com muitos irmãos e irmãs que passam por aqui.

0: participam também, né, desta trezena. É, convidamos grupos, né, todas as nossas pastorais, nossos movimentos que constituem a paróquia Santo Antônio, todos congregamos, né, juntos e reunidos para celebrar com muita fé e devoção o nosso padroeiro. Então tem sido assim dias de graça de Deus, né, derramado em nossos corações. Então só temos a agradecer, né, e ao mesmo tempo celebrar estes dias que ainda falta para completar a nossa trezena.
1: O dia 12 de junho contará com a tradicional Missa da Renovação do Amor, muito procurada, né, dentro da festa de Santo Antônio, que também é celebrado no Dia dos Namorados. Qual que é a importância, Padre Ronaldo, desse momento para os casais, as famílias que participam dessa tradicional celebração?
0: No dia 12 de junho, né, é Dia dos Namorados, né, e para nós, aqui na nossa paróquia, nós temos já uma tradição muito grande, né, e realmente muito bonita, a Missa da Confirmação do Amor ou da Renovação do Amor. É, reúne muitos casais, né, para que, junto do Senhor, renovar, né, o seu vínculo matrimonial, né. Temos muitas histórias, né, muitos testemunhos de casais que se conheceram aqui na festa de Santo Antônio, que todos os anos vem renovar este vínculo de amor, né, entre o casal. Então, assim, é muita alegria, há muitos testemunhos. Ano passado teve pedidos de noivado, pedidos de casamento. Então, esse ano, né, vamos pedir a Santo Antônio que interceda também pelos casais, pelos jovens, né, para que, a exemplo, né, de tantos casais que são testemunhos de família, possam também dar esse sim um ao outro com muito amor e caridade, né?
1: Padre Ronaldo, o dia de Santo Antônio costuma reunir uma multidão desde as primeiras horas do dia até o findar, né? Até a noite. É, são devotos, né, que vão, né, ao longo do dia vendo toda a programação. Mas eu quero que o senhor me diga o que foi preparado para esse dia especial, né? Tem as missas, procissão, celebração do padroeiro. O que vai ter no dia 13 de junho?
0: No dia 13, né, no dia do nosso padroeiro, é um dia muito agitado, né? Com muitas pessoas passando pela nossa catedral. Então, teremos aqui, né, missas 6h30, 8 horas, 10 horas, meio-dia, 14 horas e 16 horas a nossa procissão seguida de missa. Então, teremos uma programação bem densa, né, para festejarmos juntos nosso padroeiro. E junto, né, durante as missas, terá sempre a distribuição do pãozinho de Santo Antônio. E após cada missa, terá a bênção dos pães. Né, então, é momento, né, de trazermos nossos pãezinhos, nossos objetos de devoção, para serem abençoados. Né? E a nossa procissão, onde visitamos pela rua de nosso bairro, né, com a imagem do nosso santo padroeiro, né, relembrando sempre esta devoção popular, né, religiosa, trazendo sempre a menção de Santo Antônio, esse missionário que vai ao encontro de todos, né, na caridade e na fraternidade.
1: Neste ano, temos uma situação especial. Já aconteceu isso alguns anos atrás, eu lembro da primeira missa de Dom José Francisco, quando assumiu a diocese do Duque de Caxias. Ele tomou posse num dia e no outro era jogo do Brasil também lá. Então, isso já é um costume nosso, Silvio Júnior, né? Ter jogo do Brasil na festa de Santo Antônio. Naquela época era Brasil e Croácia. A gente ganhou. Então, vamos ver se esse ano Brasil e Marrocos a gente ganha também, porque é o dia de Santo Antônio, né? E aí, Padre Ronaldo, neste ano tem essa estreia do Brasil na Copa do Mundo. A gente não, né, o brasileiro não pode deixar de falar de futebol. Inclusive, o tema da festa desse ano tem a relação com isso, né? Com a solidariedade entra em campo, né? Então, é bonito, né? A toda a arte da festa que foi feita pelo Ziraldo, né? Tem lá o estádio de futebol, Santo Antônio, o Menino Jesus com a bola de futebol. Muito bonita a arte desse ano da festa, né? Feita pelo nosso saudoso Ziraldo, né? É, então, tem o dia do jogo do Brasil na Copa do Mundo. O que a paróquia vai fazer, Padre Ronaldo, para a gente poder não deixar de celebrar

0: é o Santo Antônio, e nem de deixar de gritar gol.
1: É, esse ano, o primeiro jogo do Brasil será no dia de Santo Antônio. E como lema da nossa festa, escolhemos, entramos em campo pela fraternidade. Realmente, será um momento de fraternidade, convivência entre os irmãos. Então, no nosso salão teremos, sim, nosso telão, para que também aqui seja um ponto que você venha assistir o jogo do Brasil, torcendo juntos, né, com toda a comunidade. Estaremos aqui também torcendo pelo Brasil e pedindo a Santo Antônio que interceda por aqueles que estão lá, né, nos representando, pela Copa do Mundo.
0: Padre Ronaldo, Santo Antônio também ele é conhecido, né, como santo casamenteiro. Não tem como fugir disso. Mas sua missão foi muito além de um simples santo casamenteiro. Que testemunho a gente pode ter aí de Santo Antônio, né? Que ele continua inspirando os cristãos e cristãs nos dias de hoje.
1: Realmente, Santo Antônio ficou muito conhecido, né, como santo casamenteiro. Mas ele é muito além de ser somente o santo casamenteiro, né? Santo Antônio é aquele que propaga a verdade de Jesus Cristo, né? É aquele que anuncia com amor, né, essa verdade que é Jesus Cristo, que é a luz da nossa vida. E também conhecido como santo da fraternidade, né, o santo do pão, aquele que partilha na caridade aquilo que tem. Então, não só o santo que casa, né, mas é o santo também que partilha, que prega o anúncio do evangelho com a sua própria vida, com o seu próprio testemunho.
0: Para a gente concluir, Padre Ronaldo, que convite o senhor deixa aos ouvintes da Rádio Catedral e aos nossos fiéis da nossa diocese para participarem da festa de Santo Antônio deste ano?
1: Então, deixo aqui um convite, né? Venham participar da nossa festa de 10 a 14 de junho. Estaremos aqui te acolhendo, né? Venham participar da nossa festa para vocês verem como é bonito a fé, a devoção e, sem dúvida nenhuma, a comunhão, né? A partilha, a fraternidade entre todos os irmãos. Venham para a Catedral de Santo Antônio.
0: Padre Ronaldo, muito obrigado pela sua presença e por partilhar conosco a alegria da preparação para a festa de Santo Antônio, que o nosso padroeiro continua intercedendo por toda a cidade do Duque de Caxias, por toda a Baixada Fluminense e por nossas famílias.
1: Querido Adielson, então muito obrigado, né, todo nosso programa Pilar em Comunicação. Obrigado pela acolhida, queridos ouvintes da Rádio Catedral FM. Fiquem todos com Deus, que Deus abençoe, em nome do Pai e do Filho e do Espírito Santo.
0: Amém. Silvio Júnior, o que tem na agulha aí? Dia de celebração ou dia de festa? Dia de celebração com Eduardo Soares.

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1: Estamos de volta com Pilar em Comunicação, hoje falando sobre a festa de Santo Antônio, né? Padroeiro da cidade de Duque de Caxias. Eu sempre friso que é padroeiro de Nova Iguaçu também, né? Das cidades Duque de Caxias e Nova Iguaçu, as duas maiores cidades da Baixada Fluminense, tem como padroeiro Santo Antônio, Santo Antônio da Baixada. E estamos aí vivendo, né, essa expectativa do início da festa de Santo Antônio lá em Duque de Caxias, começa no dia 10. A gente ouviu Padre Ronaldo no bloco anterior dissecando toda a programação pra gente, falando da devoção, falando do santo casamenteiro, da renovação do amor, da trezena de missas, do dia do santo. Então tem toda uma programação, você pode procurar nas redes sociais da paróquia Santo Antônio, né, de Duque de Caxias, no Instagram, também no da Diocese Duque de Caxias. A gente vai colocar lá a programação para você. Agora vamos ouvir o nosso bispo diocesano, Dom Tarcísio Nascente dos Santos.
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2: Queridos ouvintes da Rádio Catedral e de nosso programa Pilar em Comunicação, no programa de hoje ouviremos um pouco sobre a festa de Santo Antônio deste ano de 2026, que acontecerá de 10 a 14 de junho, e no dia 13 de junho coincidirá com o primeiro dia dos Jogos do Brasil na Copa do Mundo de Futebol. Entramos em campo pela fraternidade. A Copa do Mundo de Futebol, que neste ano ocorrerá de 11 de junho a 19 de julho, será a 23ª edição desse evento esportivo. O Brasil entra em campo sob a batuta do técnico Carlo Ancelotti. A competição ocorrerá em 16 cidades de 3 países da América do Norte, Canadá, Estados Unidos e México. Os mascotes são Maple, um alce, representando o Canadá, Zayu, um jaguar, representando o México, e Clutch, uma águia americana, representando os Estados Unidos. Vida e obra, legado de Santo Antônio. Dia 13 de junho celebramos este grande santo, Santo Antônio, este santo de todo o mundo, como chamou o Papa Leão XIII. Esse santo é muito mais do que a piedade popular das festas. Santo Antônio é um homem que está com o menino Jesus em seu colo, com a palavra e a caridade. Português de origem, nascido em Lisboa, de família nobre, em 1195, batizado com o nome de Fernando Antônio, foi um santo que se moveu pela palavra, pela fé e pela caridade. Carrega consigo em sua imagem o menino Jesus. Não tem outra inspiração para sua vida. Fruto de uma experiência mística, Antônio contempla cotidianamente. Somos o que contemplamos. Nossos olhos captam para nossa vida o que o coração sente e a imaginação traz à memória. Para nós, deve ser, como para Antônio, Cristo vivo. Onde ele vai, o leva consigo, no cotidiano e nas pregações. Quando queremos renovar pela fé nosso cristianismo, precisamos de modelos assim, com a palavra, pregando, ensinando e testemunhando. Como encontrar-se com Cristo sem sua palavra? Nela aparece o rosto de Cristo, do Evangelho, da Boa Nova. Mas sua marca e sua atualidade encontram-se na caridade. Dai aos pobres, entesoura no céu aquele que dá a Cristo. Dá a Cristo aquele que dá ao pobre. A caridade é a marca do cristão. Esta é a face mais bela da Igreja. Santo Antônio, patrono dos pobres, é o padroeiro da consciência social e torna-se, no nosso tempo, uma luz inspiradora para uma cultura de misericórdia. Santo Antônio, nosso exemplo e inspiração, nosso técnico. Rola a bola na seara do Senhor. A jornada é difícil, a defesa é forte, mas a fé, a fé é nossa atacante. A bola chega aos pés da esperança. Santo Antônio, ajudai-nos a encontrar a vitória. O pãozinho é distribuído, a rede balança, o coração festeja. A vitória é nossa. Seguindo o exemplo de Santo Antônio, na partilha, no pão da palavra de Deus, da Eucaristia e na mesa dos irmãos, seguimos firmes em campo pela fraternidade. Nosso especial muito obrigado ao Padre Bruno, nosso vigário-geral e pastor zeloso da nossa Igreja Catedral, ao Padre Elmir, nosso pró-vigário-geral, ao Padre Ronaldo, vigário paroquial, extensiva gratidão a todos os nossos padres diocesanos e religiosos, aos nossos diáconos permanentes e a todos os fiéis que com fé e alegria sustentam as nossas iniciativas pastorais e sociais. A nossa gratidão às religiosas, aos cristãos fiéis, leigos e leigas, Deus os recompense plenamente, a todos. Por intercessão de Santo Antônio, possam os momentos celebrativos e festivos serem fonte e lugar de uma sempre crescente maturidade na fé, em um ambiente de muita alegria, harmonia e paz. O bom Deus a todos nós abençoe.

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7: Estamos de volta com Pilar em Comunicação e vamos com o nosso giro paroquial de hoje.
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7: A gente começa o giro paroquial de hoje com os aniversariantes da semana entre padres e diáconos. Hoje é aniversário natalício do diácono Sebastião Lima de Oliveira, da paróquia São Francisco de Assis, em Campos Elíseos, em Duque de Caxias. Na segunda-feira, amanhã, é a vez do Frei Jefferson Palan de Broca, da paróquia Santa Clara de Assis, e também do diácono Manuel Amaro, diácono Manuel, da paróquia Imaculada Conceição, na Vila São Luís, comemorarem seu aniversário natalício. No próximo sábado, é a vez do nosso querido Padre Bernard, da paróquia Santa Terezinha do Menino Jesus, no Parque Lafayette, também celebrar o seu aniversário natalício. Olha que alegria, né? Tá chegando aqui recadinhos no nosso WhatsApp pessoal, já que o nosso WhatsApp aqui da rádio hoje não vai ser possível. Daqui a pouquinho eu leio para vocês. Também quero aproveitar para fazer aqui mandar um parabéns para um aniversário de ordenação hoje de um querido Frei Daniel, do Sagrado Coração de Jesus. Ele que é do Instituto dos Frades de Emaús, lá da Diocese de Nova Iguaçu, celebrando o seu primeiro aniversário natalício. E também do Padre Cassiano Loge Oliveira, ele que foi ordenado ontem, então o padre mais jovem da Diocese de Nova Iguaçu. Então, ao Frei Daniel e ao diácono e ao Padre Cassiano agora, né, Padre Cassiano, nossos parabéns e desejos de que seus ministérios sejam muito fecundos. Agora vamos ao que rolou, né, na nossa semana na Diocese de Duque de Caxias. No último domingo aconteceu a 14ª Jornada Nacional da IAM, da Infância e Adolescência Missionária. Também a 16ª Peregrinação Nacional da Família, organizado pela Pastoral Familiar, promovido então ali, né, pela Pastoral Familiar, que foi em Aparecida, no feriado de Corpus Christi, em celebração do Corpo e Sangue de Cristo, na região pastoral São João de Meriti, uma tradicional celebração com todas as paróquias da região, que acontece sempre na paróquia Nossa Senhora da Glória, em Jardim Meriti, na parte da manhã, e é sempre celebrada pelo bispo diocesano. Então, Dr. Tarcísio esteve lá com as paróquias. Agora vamos à nossa agenda. Olha, paróquia Sagrado Coração de Jesus celebra seu padroeiro na próxima sexta-feira, nosso querido Padre Sérgio. Padre Sérgio, um grande abraço, hein? Padre Sérgio lá na paróquia do Parque Araruama, e também Padre Everton, né? Nosso querido Padre Everton também está lá como vigário paroquial. O Apostolado da Oração também celebra aí a Festa Sagrada do Coração de Jesus lá na paróquia Sagrada do Coração de Jesus às 9 da manhã. No sábado, dia de Santo Antônio, então, tem aí a missa de Santo Antônio com Dom Tarcísio, tem toda uma programação lá no, na, no Padroeiro Santo Antônio. Deixa eu entrar aqui no Instagram da paróquia, você também pode entrar, ó. Vamos lá, pascom.catedral de Santo Antônio. E aí você pode ver toda a programação que está fixada, né, no Instagram da paróquia Santo Antônio. Hoje, que é o dia 7, teve missa 7, 9 e 11 da manhã e tem mais uma missa do oitavo dia da novena às 18 horas. E aí depois, no dia 8, né, amanhã, 19 horas. Na terça-feira, 7 e 19. Na quarta-feira, meio-dia e 19. No dia 12, 7 da manhã, que é no sábado, né? Sábado, 7 da... Não, desculpa, sexta-feira. Ué, será que não tem missa à noite? Eu vou perguntar daqui a pouco aqui para as meninas, para elas me responderem. Que é a missa do dia 11, né? Dia 11, desculpa, dia 11, 7 da manhã. No dia 12, que é o 13º dia da trezena, agora eu tô aqui, agora eu me encontrei na coisa. Que o último dia da trezena não é o dia do santo, é o dia anterior, né? Então aí no dia 12 de junho, dia dos namorados, você pode ir com a sua namorada, com o seu namorado, com a sua esposa, com a família, né, gente? Vamos com a família na missa da renovação do amor. Quem já é casado e tem seus filhos, também leve os filhos, as crianças. Lugar de criança também é na igreja, não é verdade? Então, às 7 da manhã e às 19 horas. Então, missa da renovação do amor em dois horários. Aí, do dia 10 até o dia 14, tem festa de Santo Antônio nas ruas do centro de Duque de Caxias, lá na Governador Leonel de Moura Brizola, antiga Presidente Kennedy. Já tá toda cheia de barraquinhas, o trânsito já tá daquele jeito, vai ter mudança no trânsito. É chato sim, pra quem tá dirigindo é chato, mas são só 4 dias, gente, para de viver de mau humor, para de viver azedo, não fica azedo não, né? Vai lá e compra uma cocada de Santo Antônio pra adoçar a vida. São só 4 dias. Já passa e toda a cidade volta ao normal. Normal, né? Porque o trânsito ali no centro de Caxias sempre é ruim, né? Então, o trânsito é sempre difícil. Vai ser só um pouquinho mais. Mas 20% difícil. Então, não deixe de participar das festas, das nossas festividades. Tem toda a programação. No dia do santo, dia de Santo Antônio, tem missa, olha. 6:30 da manhã é a primeira missa dos trabalhadores. 8 horas da manhã, dos comerciários, 10 horas, dos devotos, meio-dia, missa da saúde, 14 horas, missa da juventude, 16 horas, sai a procissão, e às 17, missa solene. Então, toda uma programação de missas ao longo da semana, né? E tem quermesse, tem barraca, tem jogo do Brasil, tem muita coisa, gente, vai lá, só vai. De dia 10 ao dia 14 de junho. Lembrando que tem o Jogo do Brasil, né? Lá no salão e no Teatro Raul Cortez. Também tivemos ali, né, uma série de atividades, então você pode aí participar da nossa festividade. Lembrando do Jornal Pilar. Jornal Pilar de junho já está disponível em nossas comunidades. O periódico mensal da Diocese Duque de Caxias traz até você, na sua matéria de capa, a cobertura completa da Vigília Diocesana de Pentecostes. Também os destaques da ação social e evangelizadora da Renovação Carismática no bairro Amapá, o Congresso Vocacional Diocesano e a presença dos padres da Diocese no Encontro Nacional dos Presbíteros em Aparecida. 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Viu só? Acabou. Tá acabando Pilar em Comunicação, mas não sem antes a nossa devoção à Virgem Senhora do Pilar. Vamos juntos rezar pedindo, né, a nossa Mãe do Pilar que possa interceder por nós, que possa ela trazer muitos benefícios para as nossas vidas, que possa interceder por nossa cidade, Duque de Caxias, né, nesses dias de festividade, pelo bom andamento da festa de Santo Antônio, para que tudo fique bem e que muitas vidas sejam alcançadas, né, na nossa diocese. Que nossa diocese tenha muito êxito na festa de Santo Antônio e que seja um tempo muito especial, né? A gente está aí vivendo o ano missionário diocesano, então a gente pode aí aproveitar deste tempo para poder fazer também, ser aquilo que o Papa Francisco tanto pediu a nós, né? Uma igreja em saída. Rezemos, meus irmãos e irmãs. Virgem Senhora do Pilar, eis-me aqui na vossa presença para suplicar a vossa proteção e merecer os vossos favores. Qual pecador arrependido, eu me prosto aos vossos pés. Pelas minhas faltas, fui até hoje um filho ingrato. No futuro desejo que não mais seja assim. Eu vos prometo, e ao querido Jesus que tendes em vossos braços, não mais quero pecar, e tudo quero fazer para que os outros também vos conheça e vos consagre todo amor. Ó Virgem Santíssima do Pilar, sede sempre minha mãe protetora durante toda a minha vida e na hora da minha morte. Amém. Pilar em Comunicação vai chegando ao fim, mas tem recadinhos aqui ainda. Vou ler alguns para vocês. Espera aí. Ó. Ah, Padre Raimundo. Boa tarde, querida família diocesana do Pilar em Comunicação. Estou ouvindo o programa Pilar em Comunicação com todos os nossos ouvintes e colaboradores do programa. Deus abençoe rica e abundantemente com todas as bênçãos do céu. Abençoado o programa a todos nós. Padre Raimundo não falou onde ele está, mas deve estar em São Mateus. Então, deve estar lá em Tomazim. Essa semana, né, Padre Raimundo, a gente se despediu aí da Dona Guarina, né, na semana passada. Também uma grande missionária da paróquia de São Mateus, lá de Tomazinho. Então, a toda a família da Dona Guarina, né, os seus filhos Osana e André, né, seus genros, né, noras, netos, né, então... todos os familiares da Dona Guarina, um grande abraço no coração, um grande beijo no coração e a toda a paróquia de São Mateus, né, que se despediu de Dona Guarina. Então ele mandou aqui uma mensagem, aqui ó, a Michele da Pascon da Catedral, dá tempo de ler. Por trás de cada celebração existe muito trabalho, dedicação e o amor de inúmeras pessoas que se colocam a serviço para tornar tudo especial. Estamos preparando cada detalhe com muito carinho, alegria e espírito de fraternidade para acolher todos vocês nesta grande festa. Venha viver conosco este momento de fé, devoção, encontro e comunhão, que juntos possamos celebrar as bênçãos de Deus e a intercessão do nosso querido Santo Padroeiro. Viva Santo Antônio! Recadinho da Michele, da Pascon. Então você pode entrar lá, Pascon.Catedral de Santo Antônio e acessar toda a programação da festa de Santo Antônio. Tem mais aqui, ó. Tem recado também da Marcela, irmã da Michele. Estão dizendo que na quinta só tem missa às 7 mesmo. Então, para você cumprir a trezena, tem que acordar cedo na quinta-feira e às 7 da manhã. Mas, gente, né? Tá indo pro trabalho, passa na catedral, faz uma oração, participa da missa e continua o seu percurso. Um grande beijo aí para Marcela, para Michele e para mãe Jana, que estão ouvindo a gente também. E para todos os nossos ouvintes. A gente, Padre Raimundo está digitando mais uma aqui, mas eu acho que não dá tempo de chegar. Chegou. Sim, estamos em São Mateus. Eu, Padre Elmir, nosso Padre Elmer, e o seminarista João Lucas e todo o povo de Deus. Então, um grande beijo também para o João Lucas e para o Padre Elmir, nosso querido Padre Elmir. Bom, chegando ao fim, Silvio Júnior, que Deus nos abençoe e nos guarde, nos livre de todos os males e nos conduz um dia à vida eterna. Amém. E você não sai daí não, já começa o programa Viver Bem com os psicólogos católicos da Arquidiocese do Rio de Janeiro. A gente se encontra no próximo domingo aqui mesmo no Pilar em Comunicação. Ficamos ao som de Marluce Melo, Padre Gleilson Gomes, em Prece à Mãe.

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8: Boa tarde, queridos e amados ouvintes da nossa querida e amada Rádio Catedral FM 106.7. Mais um domingo abençoado. Mais um domingo do programa Viver Bem. E todos os dias são abençoados, não é mesmo, gente? Hoje nós vamos falar de bênçãos. Bênçãos que nos chegam dos céus, nos chegam do Pai maior, mas também nos chegam dos nossos pais. Pai, mãe, que nos protegem por amor. É o tema do programa, tem a ver com tudo isso. Quer saber? Tema de hoje: pais superprotetores, consequências psicológicas. Gente, já pensaram se a superproteção, super, não é só uma proteção, a superproteção pode ser prejudicial? Pode trazer consequências psicológicas para as crianças que se tornam adolescentes, se tornam jovens e se tornam adultos numa sociedade. É sobre isso que eu convidei um especialista no assunto, que é o Dr. Igo Souza. Ele é psicólogo clínico, ele é pós-graduando em psicologia, logoterapia, análise existencial, que é uma vertente, uma abordagem da psicologia, por isso eu usei o psicologia como prefixo, né, para chamar a atenção, porque recentemente uma pessoa ouvinte me perguntou assim: a senhora fala e apresenta pessoas convidadas como logoterapeutas, mas o que é um logoterapeuta? Não, um logoterapeuta é um psicólogo clínico que se especializou em logoterapia. E o Dr. Igo Souza vai falar um pouquinho o que é a logoterapia. Igo Souza é da paróquia Sagrada Família do bairro da Maré. É especializando em logoterapia. E, gente, fiquem ligados para pegar o contato dele, porque ele tem consultório aqui pertinho da Rádio Catedral. Ele tem consultório no Largo do Machado, consultório presencial, e também atende online. É membro do grupo de psicólogos católicos aqui da nossa Arquidiocese do Rio e também é funcionário da Arquidiocese. Gente, não é pouca coisa, não. Então, deixe-me dar o boa tarde ao doutor Igo. Boa tarde, doutor.
2: Boa tarde, doutora Sônia. Boa tarde aos ouvintes da Rádio Catedral. Também um bom dia, boa tarde, boa noite para aqueles que vão nos assistir no YouTube depois. É um prazer estar aqui novamente para falar sobre esse tema, né, que é tão interessante e que também sempre acaba nos tocando de alguma forma, né? Todos aqueles que também são pais, são mães, né?
8: Verdade.
2: E acabam se identificando com esse tema. Quero deixar aqui o meu CRP,
8: isso,
2: né? Para deixar aqui registrado. Meu CRP é 0577694, tá bom? Me formei em 2024.2, né? Na virada do semestre de 2024. E desde então tenho trilhado aí esse percurso na psicologia, primeiramente com um trabalho social, depois fui convidado a trabalhar na clínica Victor Franco, no Largo do Machado, e agora também como psicólogo do trabalho aqui na Mitra, Arquiepiscopal do Rio de Janeiro.
8: Isso, e o doutor Igo Souza é pai também, né? Casado, é pai da Manuela, que deve estar ouvindo o papai agora. E vamos falar de superproteção. Quando fala de superproteção, de pais superprotetores, imagine, ele é um psicólogo clínico, então as dicas terão muito sentido, gente. Vamos começar perguntando ao doutor Igo, o que é superproteção, doutor Igo?
2: Bom, é sempre bom começar do começo mesmo, né? Quando a gente fala sobre uma superproteção, e apesar do nome parecer responder por si só, não é tão simples assim, né? Se a gente pega, por exemplo, a palavra em si, superproteção, e divide ela, né? Faz uma cisão ali do super, a gente pode fazer uma analogia àquele personagem, né? De histórias em quadrinhos, de filmes também, o Superman. O Superman é aquele ser que vem do espaço, mas com característica de ser humano, e por conta do nosso sistema solar, ele adquire superpoderes, né? E com esses superpoderes ele começa a ter super força, ele pode voar, tem raios de calor, tem um sopro super gelado, né? Então ele está para além, ele está acima do normal. Então, se a gente fosse fazer uma analogia, a superproteção passa também por isso, né? Passa por aquilo que está para além do normal, né? Está no excesso, né? Vamos dizer assim. E a gente já poderia até fazer um certo paralelo entre o excesso e o suficiente, né? Sim. Que a gente vai tratar aqui também. Então, essa superproteção passa por isso, por esse excesso, né? Por aquelas pessoas que são movidas até mesmo por uma certa intenção de proteger e de cuidar, né? Como a
8: e
2: doutora
8: boa,
2: bem disse.
8: Né? Uma boa intenção.
2: Sim, uma boa intenção, passa pelo afeto, passa pelo amor, mas se não bem dosado,
8: isso,
2: né? Acaba realizando um certo excesso, um controle excessivo da vida do outro.
8: E acaba, né? Prejudicando, trazendo prejuízos por conta do excesso. Não é isso, doutor? Pode causar, eu diria, consequências negativas no próprio desenvolvimento da pessoa que está sendo super protegida. É isso, doutor Igo?
2: Exatamente, exatamente. Eu acho que aqui a gente poderia já trazer um autor que pra gente vai
8: excelente,
2: ser muito caro, né? Eu queria trazer agora de início o autor chamado Donald Wood Winnicott. Ele era um pediatra e psicanalista inglês, viveu ali no século 20, né? E o Winnicott, dentro da sua teoria de desenvolvimento maturacional, ele traz um conceito da mãe suficientemente boa, né? Por isso que eu já fiz aquele paralelo, né? Do excesso e do suficiente. O que que o Winnicott quer dizer com isso, né? Uma mãe suficientemente boa é aquela que atende às necessidades do bebê quando ele precisa, né? Mas não perfeitamente e nem o tempo todo. Aos poucos, ela vai falhando ali na sua maneira de lidar com as necessidades do bebê. Vai falhando tanto inconscientemente, porque todos nós falhamos uma vez na vida ou várias vezes na vida, mas ela também vai falhando, e isso é interessante a gente pensar, que ela pode ir falhando também conscientemente, não atendendo a todas as necessidades do bebê e da criança, do adolescente, toda vez que a criança, né, acaba convocando essa mãe. E quando eu falo mãe, né, eu faço um recorte aqui, um paralelo, vale também para os pais, vale para os cuidadores de modo geral, né? Todo cuidador que tem uma criança, um bebê, ele entra nesse conceito da mãe suficientemente boa, né? Então, esse não atendimento a todas as necessidades do bebê, né? Por mais que pareça um pouco difícil, isso ajuda a criança. Ajuda a criança a aprender a lidar com o mundo e ajuda a criança a saber lidar com a realidade, né? Porque ela vai começando a introjetar dentro dela esse entendimento de que na vida a gente não vai ser atendido o tempo inteiro quando a gente quer, quando a gente exige, quando a gente precisa, né? Então, claro, tudo dentro da capacidade daquela criança. Eu não estou dizendo aqui que a mãe não precisa atender o bebê quando o bebê quer mamar, quer se alimentar, claro, né? É uma necessidade biológica do bebê.
8: É verdade.
2: Mas nem todo choro precisa ser atendido, ou pelo menos não na hora, né? Então, passa por aí, né?
8: É o que o doutor Igo está colocando, doutor Igo Souza, é que o ser humano, com outras palavras, né, eu venho complementar, mas brilhante colocação, o ser humano, gente, ele precisa ser frustrado desde bebê, né? Lidar com a frustração existencial é saudável. Saudável. Então fica a dica, claro que não vai deixar um bebê sofrer, não é isso. Nós estamos falando de um olhar amoroso, mas que prepara, uma atitude que prepara o ser humano para lidar com frustrações. E ser pai e mãe, ou ser mãe e pai, ou ser pai, é uma das experiências mais belas, mas também mais complexas que recebemos neste mundo. Essa missão, né, de formar, de educar um ser humano para uma sociedade começa quando o bebê nasce. E é sobre isso que doutor Igo está brilhantemente abordando e que é um desafio. Eu sou mãe, hoje em dia eu sou avó, mas eu me recordo como doía meu coração quando eu deixava minha filha única, gente, chorar. Mas por ser psicóloga, a gente já tem esse afinar a consciência, não é isso, doutor?
2: Exatamente.
8: A pergunta que chegou agora, doutor Igo, acredito até que o doutor já tenha falado, já pincelou bastante, mas preciso perguntar. O que são pais superprotetores?
2: Sim. A gente pode aplicar isso que eu já falei para essa realidade, né? Como um pai e uma mãe. Então, os pais superprotetores, eles são aqueles que são movidos por essa intenção que a gente falou, que é boa, né? No fundo é boa, porém, eles acabam realizando um controle excessivo, né? Sobre a vida dos filhos. Então, eles acabam antecipando e resolvendo os problemas antes que os filhos possam realizá-los, né? Para evitar exatamente essa frustração, né? Esses pais que têm um certo receio, um certo medo de que os filhos se frustrem, né? Só que, ao contrário do que eles pensam, as consequências são negativas a longo prazo, né?
8: Sim. Então,
2: quando eles agem desse modo a evitar qualquer situação, por conta da frustração e da dificuldade, ele acaba ceifando a capacidade dessa criança de resolver aquele problema, né? E aí, ele acaba ceifando esse desenvolvimento de uma certa autonomia da criança, né? Esse desenvolvimento que é necessário. A criança precisa ter esse olhar, né? E ela precisa gerar nela uma certa tolerância à frustração. Entender que a vida vai frustrá-la inúmeras vezes, né? Ele acaba ceifando também a capacidade dela de esperar, né? Quantos casos a gente vê hoje, participei de uma palestra esta semana, né? Do Dr. Vitor Lima, e ele falava sobre isso, ele falava sobre a geração miojo, é uma geração que não sabe esperar 3 minutos, né? Tudo tem que ser instantâneo. Então, a gente tem visto isso, né? Uma juventude, né? E adultos também, que não tem tolerância na espera, né? E acaba também esse comportamento de superproteção, acaba também ceifando a confiança que essa pessoa vai ter em si mesma e também no mundo como um todo, né?
8: E, claro, acho que vamos precisar fazer um intervalo, mas já vou deixar uma pergunta, porque tem muita gente participando. E a pergunta que me fazem é: doutor, quais são as características? Eu acredito que tem muitos pais se identificando aí, né? E com um certo receio, uma certa, eu diria, preocupação, se são ou não pais superprotetores. Então, doutor Igor Souza, já fica com a pergunta, por quê? Faremos um intervalo de 1 minuto e voltaremos com o doutor

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5: Voltando aqui ao segundo bloco do programa Viver Bem, eu, Sônia Nascimento, psicóloga clínica e âncora deste programa que eu amo tanto. Gente, eu amo chegar aqui na Rádio Catedral. Somos abraçados com o coração, com alma. Somos acolhidos, sempre tem um cafezinho. Então, eu convido você a se tornar amigo também da Rádio Catedral, porque é maravilhoso. E alguns ouvintes até pedem para vir aqui tirar uma foto. Você também pode fazer isso. Se você é ouvinte da Rádio Catedral, venha nos conhecer e se torne um amigo Rádio Catedral, não só do programa Viver Bem. O tema de hoje, gente, é pais superprotetores, consequências psicológicas. E respondendo sobre esse tema, abordando este assunto, eu estou com um psicólogo clínico que é especialista no atendimento infanto-juvenil. Ele atende adultos também, mas ele tem essa liderança, eu diria, esse know-how no atendimento de adolescentes, de criança pequenininha. Ele não atende não, que eu sei, mas por enquanto não, mas ele é especializando em logoterapia também, mas já atua brilhantemente com a gente e é da paróquia Sagrada Família do bairro da Maré, mas o consultório dele é aqui pertinho da Rádio Catedral. Ele é pai, né? Casado, é pai, e tem também esse lugar de viver aquilo que ele acredita, que ele estuda e que ele trabalha, para não só formar bem o filho, mas para formar bem um cidadão para o bem, cidadão que daqui a um pouco está no meio do trabalho de nossa sociedade. E se você tem alguma pergunta, alguma sugestão de tema para o programa Viver Bem, entre em contato com a gente. O nosso e-mail é viverbem@radiocatedral.com.br. E se perde um programa e quer recuperar algum outro ou sugerir para amigos, acesse o canal do YouTube da nossa Rádio Catedral, que os programas estarão lá. Doutor Igor Souza, a pergunta já ficou no ar e tem muita gente com lápis, caneta e papel na mão. Quais são as características de pais superprotetores? Não precisa nem elencar todas, mas as principais.
6: Uhum. Eu vou elencar aqui quatro que eu acredito que são principais e que, de modo geral, aparecem em diversos casos, né? De diversos tipos de pais, né? O primeiro deles seria esse controle excessivo, que eu já estava trazendo antes, e a gente pode adentrar, mas eu vou listar e depois eu vou adentrar em cada uma delas, né? Primeiro seria esse controle excessivo. Uma outra característica também é essa necessidade de diminuição do risco que o filho pode viver,

0: Uma terceira característica, uma interferência constante na vida dos filhos. E também essa quarta e última, que é esse medo exagerado. Então, o controle excessivo, ele passa por essa necessidade de controlar todas as áreas da criança, né, da vida da criança. Então, desde as escolhas das atividades ali do filho, até mesmo as amizades, né? Quantos pais a gente vê hoje que, olha, com esse aqui você não vai falar, com essa aqui você não pode falar, porque eu acho isso ou aquilo da pessoa, né? E às vezes não dá nem a oportunidade, né, da relação acontecer ali. Também a diminuição de riscos. O que que eu quero dizer com isso, né? Os pais superprotetores evitam o tempo inteiro qualquer cenário que possa causar frustração na vida da criança. Qualquer dificuldade, qualquer risco. Então eles resolvem os problemas antes mesmo que a criança tenha essa autonomia, né? Essa vontade de querer responder a situação em si. Então eles impedem o desenvolvimento das habilidades de enfrentamento mesmo, né? Temos também interferência constante. Esses pais constantemente, frequentemente interferem em situações ali da escola, da vida social do filho. Então eles tentam solucionar os conflitos e as dificuldades, né? Então também passa por isso. E o medo exagerado, né? Os pais superprotetores frequentemente possuem um medo exagerado de que algo negativo aconteça. E isso não é coincidência, né? Queria trazer aqui um estudo a partir de um teórico chamado Frank Furid. Ele é um sociólogo húngaro e viveu também grande parte da sua vida ali no Reino Unido. E o Frank Furid, ele escreve um livro chamado Parentalidade Paranoide, né? E o que que esse livro traz, né? Qual é a ideia principal desse livro? O Furid, por ele ser um sociólogo, ele faz uma análise ali nos anos 2000, mais ou menos, e ele escreve esse livro, e nesse livro ele traz a ideia, né, de que os pais estão sendo levados a acreditar que o mundo é muito mais perigoso do que realmente é. Então ele fala sobre isso. Ele também fala que essa parentalidade, né, essa superproteção, essa vigilância excessiva, esse medo constante é uma característica dos pais dessa nova geração, da contemporaneidade, né? Por isso que ele fala parentalidade, né, que tem a ver com os pais, os cuidadores, paranoide, né, que é esse termo que nós utilizamos até mesmo para definir um transtorno de personalidade, que tem a característica dessa mania de perseguição. Parece que está sendo perseguido o tempo inteiro por um mundo cruel, né? Por um mundo mau. Então, as crianças acabam tendo menos autonomia, menos liberdade para explorar o mundo, menos oportunidade de se desenvolver ali, a sua independência, a sua resiliência. Então, o Furejo, ele critica, né, essa cultura do medo, que é alimentada pela mídia, é alimentada pelos ditos especialistas e também alimentada pelas instituições como um todo, né? Então, essas seriam as principais características que eu elencaria de pais superprotetores.
1: Tem uma também, eu não atendo criança, mas atendo mãe, pai, e tem uma característica que muita me salta os olhos, ou eu diria a escuta. É a antecipação, né? É aqui, o que eu quero chamar de antecipação. Quando aquele pai ou aquela mãe, mas principalmente mãe, corre para antecipar, fazer alguma tarefa poupando o seu filho. Quer um exemplo? Atendo uma mãe que tem um filho, acho que ele tem 12, 11 anos, já sabe amarrar os tênis, mas ela corre e amarra o tênis para a criança, que já é adolescente. Enquanto ele está almoçando, ela vai lá e ela traz isso. Eu não estou fugindo à minha ética, né? Porque não estou citando aqui o nome, mas uma paciente que traz, não como um incômodo, ela relata o que ela faz para o filho por amor. Ela faz e cobra. Faz e cobra. Ela não se cobra, ela cobra uma retribuição. Então, isso é uma antecipação eu diria, excessiva, doutor Igor, que traz prejuízo. Será que esse jovem, que eu não me lembro se é filho ou filha, acho que é filho, sabe amarrar o seu tênis, o cadarço de seu tênis? Será que ele tem a chance de ter a dificuldade e aprender a se superar? Aprendendo isso, a gente usa, não é uma metáfora, é um fato, né? Mas trazendo para além do cadarço de um tênis. Se tem uma mãe que amarra o tênis de uma criança de 12 anos, de um adolescente já de 12 anos, será que esse adolescente será um adulto que vá enfrentar as dificuldades da vida? Gente, fica uma dica: o mundo não é maternal. É isso, doutor, que eu queria, assim, contribuir. As suas principais características foram realmente pertinentes, mas me salta a escuta quando uma mãe ou um pai me relata situações de antecipação que resolvem tarefas, problemas, conflitos, dificuldades diárias. Ah, a amiguinha brigou com a minha filha. Eu pego o telefone e vou brigar com a amiguinha. Então, é uma antecipação de pais superprotetores.
0: Sim, também passa também pela antecipação dessas crianças hoje não poderem brincar e até mesmo se machucarem, né? Ralar um joelho, ralar um cotovelo durante a brincadeira ali. Participei também de um curso a esses dias, há poucos dias atrás, né? Onde a professora Mariane Prado, né, falava um pouco sobre logoterapia e arte, mas dentro desse tema ela trouxe a fala de um logoterapeuta argentino chamado Barbieri. E ele brinca, né?
1: Uruguai, Alejandro de Barbieri.
0: Sim,
1: foi
0: Uruguai,
1: meu professor.
0: Isso, e aí ele traz essa expressão, né? Mais tichones, menos colchones, né? Mais machucados, menos acolchoados, né? Então, a nossa geração tem sido isso, né? Uma geração que está vivendo um grande conforto, né? Só que o conforto, de modo exagerado, não tem a contribuir para o desenvolvimento de ninguém, né? A gente é desafiado o tempo inteiro na nossa vida, né? Então a gente precisa pensar e parar para pensar. Nós como pais também, né? Precisamos parar e pensar como estamos cuidando dos nossos filhos, né?
1: Você, doutor Igor, citou um grande autor, educador, psicólogo clínico, presidente da Instituição de Logoterapia do Uruguai, um grande amigo, foi meu professor em 2012. É Alejandro de Barbieri. Ele tem uma obra fantástica. Vou trazê-lo ao Brasil. Mas a obra não é esse o nome, não. Mas essa obra dele, Educar Sem Culpa, é maravilhosa. Best-seller para educadores, principalmente para pais também. Fica a dica que eu tenho esse livro, porque ele foi professor nosso, né? E veio dar aula aqui no Rio de Janeiro também, não me recordo o ano, mas vamos convidá-lo novamente, quem sabe,
0: ótimo,
1: e até aqui com doutor Igor e doutor Alejandro Barbieri falar desse educar sem culpa. Vou anotar esse tema, doutor Igor, já fica o meu convite aqui.
0: Seria uma honra também para mim, né?
1: Sim, será. De onde vem, doutor Igor, essa superproteção? Isso é uma curiosidade.
0: Sim. Bom, o de onde vem é um pouco amplo, né? Existe uma gama aí de fatores que podem contribuir para se constituir um pai superprotetor, né? Mas eu posso falar que a superproteção, ela tem a sua origem ali por uma combinação de fatores emocionais, mas também sociais, né? Então, em muitos casos, ela surge em razão de um medo, de uma ansiedade ali dos pais em relação ao bem-estar dos seus filhos, né? E muitas vezes eles são impulsionados por experiências pessoais passadas, né? Então, quantos pais que passam por traumas, né? Tiveram pais que não foram tão presentes, e aí vem com aquela célebre frase, né? O que eu não tive, o meu filho vai ter, ele vai ter muito mais, né? E às vezes acabam exagerando, né, também, essa questão de querer dar aquilo que não teve. E também, eu elenco um fator importante, que são essas pressões sociais, que têm contribuído muito para a formação do imaginário das pessoas hoje, né? Eu chamaria isso de uma epidemia da performance, trazendo um pouco o... É interessante, trazendo um pouco o Byung-Chul Han, que é um filósofo, sim, contemporâneo, né, vivo, e que tem uma vasta obra, uma vasta obra falando sobre essa sociedade que, ao mesmo tempo, é uma sociedade performática, que o tempo inteiro quer estar mostrando o que está vivendo, é também a sociedade do cansaço, uma sociedade esgotada, né? Então, os pais hoje, né? E aí eu quero tirar um pouco esse fardo, né? Porque quando a gente fala sobre pais superprotetores, parece que a culpa é sempre dos pais.
1: É,
0: e também não passa por aí, né? A gente vive em sociedade e a cultura nos influencia, nos atravessa. Então, os pais hoje, eles são esmagados por essa cultura da performance, tá? O Byung-Chul Han traz isso, assim, de modo esplêndido, né? Então, o tempo inteiro eu preciso estar acertando. O tempo inteiro eu preciso ser perfeito. E eu nunca posso falhar, né? É isso que a sociedade hoje tem mostrado nas mídias, né? Essa perfeição. Se a gente pega o exemplo da harmonização facial, né? É uma questão da perfeição. As pessoas querem ser perfeitas o tempo inteiro. Então, falhar, gente, que o pessoal que escuta a rádio, falhar não é agradável, nunca será, mas é necessário. Falhar é necessário, né? Porque nós somos humanos. Então, existe um discurso hoje na nossa cultura, que é isso, se eu puder trazer também um outro teórico aqui, o Jacques Lacan, é um psicanalista, gosto muito da obra do Jacques Lacan, ele vai dizer que tem um discurso na nossa sociedade, na atualidade hoje, que nos leva e nos pressiona de que os pais precisam ser perfeitos, né? É o discurso dos especialistas, o discurso do médico, como vai dizer Lacan, né? Que prioriza o quê? Um saber técnico. Então, se o pai escuta hoje de um médico nas redes sociais que se o filho, dentro daquela janela de vida, ele não desenvolve tal característica X, Y, Z, ele está atrasado, o pai se desespera, né? Então, essa cultura da performance, de que as coisas precisam estar sempre certinhas, está sobrecarregando também os pais hoje em dia, né? Então, o Lacan traz isso, né? Ele coloca o homem, esse discurso do médico, coloca o homem como um objeto e não como um sujeito pensante, né? Então, a ideia, claro, a ideia aqui não é atacar a medicina, tá? Não é atacar os especialistas e nem todo o conhecimento que a ciência tem levantado hoje, mas é lembrar que o ser humano não cabe em protocolos, né? Não cabe em padrões, como diria Viktor Frankl, somos seres únicos e irrepetíveis. Nem irmãos gêmeos são iguais, né? Se a gente coloca irmãos gêmeos lado a lado, a gente percebe que tem características totalmente diferentes. Então, existe uma gama de fatores que influenciam o desenvolvimento do ser humano. E não é porque uma criança não está dentro de um padrão X, que ela está atrasada, que ela precisa de algum tipo de medicação, dentre outros fatores, né?
1: É muito bom, gostei muito que você trouxe o Chul Han, a sociedade do cansaço. É um jovem assim que tem uma didática fantástica e ele traz na sociedade do cansaço, né? Doutor Igor já leu também, certamente, onde as pessoas podem tudo, né? Ele traz, ele ressalta isso, né? Que as pessoas acreditam nesta liberdade, e isso nos traz prejuízo à humanidade, gente. Então fica até uma dica aqui, porque essa sociedade do pode tudo, mas você pode tudo, ter, da liquidez, então a gente vai até lembrar de outros autores, grandes autores, mas tudo que é bom passa rapidinho, a vida passa rápido, hein, gente? Fiquem ligados, ficamos ligados. Um minutinho de intervalo e voltaremos para o último bloco do programa Viver Bem. Até já!
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1: Voltando aqui ao último bloco do programa Viver Bem, gente. Ainda dá tempo. Se quiser fazer perguntas ou contribuir com sugestões de tema, é só entrar em contato aqui com a gente pelo nosso e-mail viverbem@radiocatedral.com.br. Vocês, ouvintes da Rádio Catedral FM 106.7, vocês sabem que a nossa arquidiocese tem um grupo de profissionais da psicologia, psicólogos e estudantes, que se reúnem mensalmente? Pois é, nós temos. Se você não sabe, se conhece alguém que é católico, é psicólogo, não precisa necessariamente ser católico. Nós católicos acolhemos a todos e aqui tem portas e corações abertos. Um grupo bem bacana que se reúne sobre uma coordenação geral do bispo Dom Antônio Augusto, e a atual coordenação é a psicóloga clínica doutora Sandra Alves, doutor Vitor Lima e doutora Graça Maria das Graças Bessa. Os três compõem a coordenação deste grupo maravilhoso. maravilhoso que eu também faço parte, eu estou aqui em todas as reuniões que normalmente acontecem, gente, na última terça-feira de cada mês. É, começamos em março, em agosto teremos o nosso retiro e todos são convidados, é aberto ao público. E se você tem interesse, pode chegar. Na última terça-feira do mês de junho, teremos uma palestra maravilhosa. É gratuito, é só chegar, é no quinto andar, aqui da Mitra. Voltando aqui ao assunto da superproteção, pais superprotetores, consequências psicológicas. Quem está respondendo é o psicólogo clínico Dr. Igor Souza, ele que faz a pós-graduação, é pós-graduando em logoterapia, análise existencial. Ele que atende adolescente, jovens e adultos. Ele que também trabalha aqui no prédio da Arquidiocese, na Mitra, com a psicologia organizacional também, é palestrante. Então, gente, ele tem uma bagagem incrível, porque é pai também. Perguntas nos chegam e a ouvinte é a Sandra Mota de Bangu. Ela pergunta ao doutor Igor: quem é mais superprotetor? É a mãe ou o pai? E teria um motivo para isso? Doutor Igor.
0: Bom, Sandra, um abraço para você, obrigado pela pergunta. Olha, não existe um motivo biológico ou até mesmo sociológico, psicológico, mas pesquisas apontam que tende-se a mãe ser mais protetora, né? Necessariamente mais protetora. Existe todo um vínculo, né? São 9 meses que a mãe gesta essa criança, né? É um vínculo que é criado ali. Eu costumo dizer, né? Pegando um pouco a minha experiência como pai, né? Propriamente. Eu me tornei pai no momento que eu vi minha filha, de fato, pude tocá-la, né? Inclusive, ajudei no parto, né? Ai, literalmente ajudei no parto. Pude fazer o procedimento ali de retirar minha filha, né? Mas a minha esposa não. A minha esposa já sentia as contrações, A minha esposa sentia ela se mexendo, né? Então, ela já era mãe desde antes. Então, é um vínculo que é criado que eu, como pai, não consigo explicar muito bem, né? Mas as pesquisas mostram, né, que as mães tendem a ser mais protetoras. E aí, se a gente pensa nessa questão dessa superproteção, diria que as mães acabam exercendo mais esse papel superprotetor do que os pais, né? Os pais, em média, né, aqueles que são presentes, eles costumam incentivar mais a autonomia da criança, a correr um certo risco ali, né, moderado, claro, né, uma independência. Deixa essa criança fazer, deixa ela resolver, né? E a mãe tá sempre ali. Mas é de caso a caso, né? Nós temos hoje quantos pais que são solos também, então acabam exercendo essa superproteção também, né? Então, bom, espero ter respondido a sua pergunta.
1: Quero também agradecer a participação da ouvinte Sandra Mota de Bangu. Ela que é uma ouvinte assídua do programa Viver Bem, e eu diria assídua da Rádio Catedral, né? Excelente. E entendo assim, da mesma forma que o doutor Igor trouxe, doutor Igor Souza trouxe, que não existe uma regra geral, mas há sim uma probabilidade, uma tendência muito natural, porque a mãe carrega ali e já vem super protegendo medos, né? Super protegendo o seu bebê de há 9 meses até ele nascer, então tem uma tendência natural. Aí eu diria que essa super proteção, quando é do pai, é algo mais externa, ligada a uma segurança financeira, ligada as seguranças patrimoniais, e a da mãe, ou seja, é algo mais intangível, né? Enquanto a mãe tem aquela visão, meu filho vai sair, adolescente, os amiguinhos, ele tem um amigo de 16 anos que já chega a 1 hora da manhã em casa e eu vou proteger meu filho, dizer não, ela não dá nem um limite, eu vou dizer não, porque a violência está muito grande. A violência é um fator que merece, sim, nossa atenção. Mas superproteger não é a solução. Proteger, sim, há um equilíbrio, né? Doutor Igo já até mencionou, há um equilíbrio. Então, nem tanto 1 hora da manhã para uma criança, um adolescente de 13 anos, não. Né? Mas, quem sabe, permitir ir buscar... ou permitir limitar, vem, chega 9 horas, 21 horas, chega 10, enfim. Sim. Isso vai depender muito desse diálogo, mas a superproteção tende, né, ser mais materna, assim.
0: Sim, a gente acaba também entrando naquele dilema, né, parece que a superproteção também passa entre o 8 e o 80, né? Se não for desse jeito, não pode ser do outro. Mas a gente se esquece que entre 8 e 80 tem 72 outras formas que a gente poderia fazer, né? Que é essa terceira via que a doutora Sônia está trazendo.
1: Isso. Outro ouvinte, deixa eu ver se é ouvinte, não, é a ouvinte, Madalena, ela diz, mora em São Gonçalo. Ela pergunta... soube do programa e me senti até desconfortável. Sou mãe solo e acho que super protejo o meu filho. Um psicólogo poderia me ajudar nesta minha falha? Meu filho só tem 13 anos, doutor Igo Souza.
0: Como é que é o nome do ouvinte mesmo?
1: Madalena.
0: Madalena.
1: E de São Gonçalo.
0: Oi, Madalena, obrigado pela pergunta. Então, eu acho que o primeiro passo você já cumpriu, que é reconhecer, né? Você reconhecendo esse padrão, talvez, de comportamento, você começa a entender o quanto isso está impactando na sua vida e na vida do seu filho também, né? Mas, novamente, né, tirando um pouco esse fardo tão pesado que às vezes os pais carregam, nunca se esquecendo que a gente está sempre sendo atravessado, né, por uma cultura, por uma sociedade, um modo de ser. Então, quando a gente reconhece esse padrão, a gente toma essa autonomia de escolher, né? A gente tem essa responsabilidade, né? Um conceito tão caro pro Viktor Frankl, de responsabilidade e liberdade, né? Que sempre andam juntos para Viktor Frankl, um não pode andar separado do outro. Na sua liberdade, você é livre para, né? Você não é livre de. Você não é livre de escolher quem foram os seus pais, como foi a sua criação, onde você nasceu, mas você é livre para escolher aquilo que você vai fazer com o que a vida fez com você, né? Então, você tem essa responsabilidade de enfrentar esse desafio. Claro, de uma forma gradual, né? Sempre respeitando o seu limite. E um profissional da psicologia poderia te ajudar e muito, né? Não só a você, mas também ao seu filho, talvez nas necessidades dele ali. Mas falando especificamente sobre você, um profissional vai te ajudar ali no desenvolvimento dessa abertura, né? Talvez desse distanciamento um pouco, desse vínculo que às vezes acaba sendo excessivo com o seu filho. Então, te dando essa... possibilidade, né? O objetivo não é romper a história entre vocês dois, obviamente, mas é construir de uma forma mais leve, mais livre, né? E mais consciente.
1: Perfeito, doutor Igo. Por que filhos de pais superprotetores podem apresentar dificuldades nos relacionamentos sociais?
0: Bom, é aquilo, né? Quando você tá ali no seu período de desenvolvimento, tudo aquilo que você vive, todas as experiências que você experimenta, né, a partir dos seus cuidadores, dos seus pais, eles vão influenciar diretamente no seu comportamento na vida adulta. Então, quando você vive essa realidade excessiva de um controle, onde você não tem essa autonomia para resolver os seus próprios problemas, quando você chega na fase adulta, por exemplo, em que a vida te cobra, e cobra muito, você acaba não desenvolvendo, né, aquelas habilidades de tolerância, né, de saber esperar, de confiança, de autodomínio. Então tudo isso acaba impactando diretamente nas tuas relações, né? Na tua relação consigo mesmo, por às vezes não entender o porquê que não consegue fazer determinada coisa, e na tua relação com os outros, né? Na tua relação com no teu trabalho, na tua relação amorosa, com os teus amigos, né? Isso acaba impactando diretamente.
1: Consequências a curto prazo. Acho que o doutor já falou disso, mas a criança e adolescente têm a tendência a se sentir incapaz. É isso que a gente observa. Porque se os pais super protegem e impedem que um ser humano que é ainda criança ou adolescente ou jovem se frustre, né? As consequências estão aí até, acredito, nos seus relacionamentos sociais. Vai afetar a autoestima, que ao invés de ser alta autoestima, ela se torna baixa autoestima. É isso, doutor Ico?
0: Sim, as consequências a gente vê na clínica também, né? Sim. Nos casos que chegam pra gente. Tanto de pais quanto das próprias crianças, adolescentes, né? Que chegam extremamente sensíveis a qualquer tipo de frustração, né? Então, a clínica hoje nos mostra isso.
1: Perfeito. Gente, programa maravilhoso, mas a produção informou que precisamos encerrar. Quero deixar, em nome de toda a equipe técnica da Rádio Catedral, diretoria, nossos agradecimentos pelo seu sim, doutor Igor Souza. Já recebe o nosso convite, mesmo que doutor Alejandro de Barbieri, lá do Uruguai, não possa vir, o doutor Igor estará com a gente para abordar o Educar Sem Culpa. Peço que deixe uma mensagem aos nossos ouvintes e o seu contato.
0: Maravilha. Primeiro vou deixar o contato, tá bom? Vou deixar o meu Instagram, que é @igordesouza.psi, né? Posso deixar o número de telefone também?
1: Pode.
0: Então é 219-7621-8665. E você pode falar diretamente comigo. E uma mensagem final, tratando um pouco sobre esse tema, né? Nem tudo está perdido. Se você, hoje, que nos escuta, percebeu que teve pais superprotetores, procure ajuda. Procure ajuda profissional para você desenvolver, né, essas habilidades que te faltaram, muitas vezes. Mas com muita liberdade, com muita calma, né? E se você, pai ou mãe que nos escuta, acabou se identificando e você está se vendo como um pai superprotetor, também sem culpa, sem medo de enfrentar isso, porque tudo tem jeito. A vida sempre tem um jeito.
1: Muito obrigada. E antes de terminar o programa, eu quero deixar o meu pedido aos ouvintes do nosso Viver Bem para ficarem sintonizados, ligadinhos aqui na Rádio Catedral no próximo programa, hoje ainda, porque neste domingo, no programa Encontro com as Paróquias, Padre Brito, querido Padre Brito, recebe o querido Padre Maurício de Souza, da Igreja Santa Marta e Nossa Senhora das Graças. Gente, é um convite muito especial. 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Minha mensagem é rápida, gente. O amor que uma mãe ou pai dá ao seu filho é um porto seguro. Mas para que este filho realmente aprenda a navegar, precisa desfrutar das suas próprias tempestades. E a maior prova de amor é dar a coragem para voar, confiando nas asas que vocês mesmos, pai e mãe, ajudaram a fortalecer. Só assim, gente, se vive bem a vida que a gente tem. Abençoado domingo a todos e até o próximo programa.
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22: Muito boa tarde, prezados amigos ouvintes da Rádio Catedral. Aqui é o Monsenhor Givanildo Luiz de Andrade, da casa de Santa Edviges. Vamos ouvir uma música que alegra o nosso coração, alimenta a nossa esperança. Vem, eu mostrarei, com Karen Keldani.

Depois dessa música, nós sempre fazemos uma pausa para agradecer a Deus pelo dom da vida dos nossos amigos, nossos benfeitores, nossos colaboradores, as pessoas que fazem com que essa rádio seja mantida no ar 24 horas, 72 horas, uma semana, um mês, um ano, vários anos. Já ultrapassamos os 30 anos de existência e graças à generosidade, à solidariedade de tantos corações que amaram, que amam o Cristo, né? Que esta rádio tem se mantido no ar. Seria impossível 30 anos de existência, de manutenção, de estar no ar, levando uma mensagem de esperança, uma música, o texto, as palavras de Jesus, se não o ensinamento da igreja, se não fosse pessoas tão especiais como os nossos colaboradores, como os nossos benfeitores. Por isso, no início desse programa, nós fazemos um momento de agradecimento ao Pai do Céu por essas pessoas tão especiais, que elas não são apenas colaboradores da Rádio Catedral FM, da Arquidiocese do Rio de Janeiro, da Igreja do Rio de Janeiro, mas elas são parte integrante, parte desse corpo que é a Rádio Catedral. Faz parte, é fundamental o existir dessas pessoas, o orar dessas pessoas, o caminhar dessas pessoas, a colaboração, o sentimento dessas pessoas. Por isso a nossa gratidão a Deus, por cada um de você, meu irmão, minha irmã, que se faz presente na manutenção da Rádio Catedral. Deus abençoe abundantemente a sua vida, a vida das pessoas que fazem parte de sua história, do seu caminhar, do seu coração. Todos eles, todas elas sejam também muito abençoados, porque Deus é bom o tempo todo. E aquelas pessoas que ainda não são e desejam conhecer e participar e colaborar com a nossa Rádio Catedral, eu vou passar o número da nossa rádio, o número do nosso telefone. O prefixo é o do Rio de Janeiro, é o 21. O número da rádio é o 3231-3567. Repetindo, o prefixo do Rio de Janeiro é o 21. O número da nossa querida rádio é o 3231-3567. Pode ligar para nós, que sempre estará do outro lado da linha alguém esperando pelo seu telefonema, pelo seu contato, pela sua boa vontade, pela sua generosidade, pelo estender de suas mãos em manter essa rádio no ar. Deus abençoe generosamente a sua vida, a sua casa, a sua história, o seu viver. Também nós pegamos um gancho ou um link conforme a linguagem mais atualizada, para falar um pouquinho sobre a nossa Casa de Santa Edviges. A nossa Casa de Santa Edviges é uma casa que tem capacidade para receber, acolher 18 pessoas por dia. Pessoas em tratamento de saúde, pessoas em tratamento oncológico. Nós temos um convênio com o INCA, e com esse convênio nós assumimos o compromisso de acolher pessoas que vêm ao Rio de Janeiro e aqui estando não tendo aonde ficar, pode ficar conosco, que nós forneceremos a alimentação, a estadia e o transporte de ir e vir para o seu tratamento. Então, no mês de abril, né? Nós não temos ainda o mês de maio, que o mês está ainda caminhando para o seu final, mas o mês de abril nós temos ele fechado, os nossos dados do atendimento do mês de abril. A Casa de Apoio Santa Edviges registrou 164 diárias, acolhendo 22 pessoas, 9 pacientes e 13 acompanhantes, e fornecendo um total de 476 refeições. Durante o período, foram realizados 10 novos cadastros. Os atendimentos contemplaram instituições de saúde, como o SEMO, o INCA 1, o INCA 3, o INTO, o Instituto Fernando Figueira, o Mário Cruyff e o Hospital Federal de Bom Sucesso. As pessoas acolhidas vieram de municípios do Rio de Janeiro, como Seropédica e Volta Redonda, e de outros estados, como Sergipe, Maranhão e Pará, e do exterior, como Angola e Bolívia. Nós ficamos muito agradecidos também por essas pessoas que
nos vieram, estiveram conosco e alguns ainda continuam conosco, porque alguns vêm fazer o seu tratamento de quimioterapia ou radioterapia, consulta, e depois retorna para seus lares, para suas residências. Neste período de abril, nós fornecemos 37 auxílio transporte no valor de R$ 1.177,63. Foi o valor do Uber que nós disponibilizamos para os pacientes quando não usaram a van, o transporte próprio da casa. Realizamos 21 viagens e de volta. O café da manhã foram 136 cafés da manhã, com pão, manteiga, biscoito, café, leite, chocolate. Foram 121 almoços, sempre com uma proteína, frango, carne ou ovos, né? Salada e feijão, almoço, feijão, arroz ou macarrão. No jantar, 113 jantares. Lanche, 106, totalizando 476 refeições. Queremos muito agradecer aquelas pessoas que se tornaram também nossos amigos, nossos colaboradores. 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E a sua colaboração se transforma em alimento, se transforma em transporte, se transforma em estadia, se transforma em afeto e carinho e boa vontade. Muito obrigado a você que também se torna esse amigo, essa amiga da Casa de Santa Edivígias. Deus abençoe generosamente a sua vida. Um momento de espiritualidade nós fazemos nesse momento, pois nós estamos no 10º domingo do tempo comum do ano A, hoje dia 7 de junho de 2026. Neste domingo, nós temos como centro da espiritualidade a misericórdia de Deus, que chama o pecador, cura o coração humano e coloca o amor acima do ritualismo religioso. O amor, o sentimento, a ação, né? O sentimento, ele tem que vir acompanhado da ação, do fazer. Não basta apenas dizer que gosta e não dar um passo em direção àquela pessoa que é amada, àquela pessoa que é querida. Nós temos que fazer com que os nossos gestos, as nossas ações sejam de fato expressão do nosso sentimento, porque sai do coração e vai para as mãos, para os pés, aonde nós podemos abraçar, aonde nós podemos cuidar, né? Então, a misericórdia de Deus é o tema deste domingo, do 17º domingo, perdão, do 10º domingo do tempo comum, 10º domingo do tempo comum. Misericórdia de Deus que chama-nos, todos nós, pecadores, necessitados da graça do Senhor, que cura o nosso coração e coloca o amor acima de tudo que é, o rito é importante. Mas o ritual tem que vir acompanhado de sentimento de todo o nosso ser. E as leituras deste domingo, nós podemos encontrar em Oséias, capítulo 6, de 3 a 6, Romanos, de 4, versículo 18 ao 25, e o Mateus 9, de 9 a 13. No Evangelho, Jesus vai chamar a atenção de Mateus, um cobrador de impostos, considerado pecador público, e senta-se à mesa com pessoas rejeitadas pela sociedade diante da crítica dos fariseus. Então Jesus vai para a casa de Mateus, considerado um impuro porque cobrava imposto para a nação estrangeira, para o Império Romano. Então Jesus se faz presente em sua casa, em sua mesa, juntamente com outros cobradores de impostos, considerados pecadores por parte dos judeus. Então Jesus vai dizer àquelas pessoas que ele quer a misericórdia e não o sacrifício. Não vim chamar os justos, mas os pecadores. Mateus 9, 13.
Então a espiritualidade deste domingo pode ser compreendida em alguns pontos que vamos salientar aqui. Primeiro, que Deus chama quem é imperfeito, né? Chama todos, evidentemente. Então nessa rede que é lançada pelo Senhor, então nessa rede vem os peixes graúdos, os peixes minúsculos, né? E nenhum é jogado fora. Então, nesse sentido, Deus nos chama, né, na nossa imperfeição, no nosso modo de ser, para nos resgatar, para nos aperfeiçoar, para nos tornar também amorosos como Ele é amoroso, misericordioso como Ele é misericordioso. Então, Mateus não era visto como modelo de santidade. Mesmo assim, Jesus o olha, chama e transforma a sua vida. Isso revela que a vocação cristã nasce da graça, ou seja, não pagamos, não damos nada em troca por sermos queridos, por sermos amados pelo Senhor. Ele simplesmente nos ama e, nos amando, nos acolhe, nos abraça. Portanto, não há nenhum mérito de nossa parte em sermos amados pelo Senhor, a não ser o fato de sermos amados e pronto. Deus nos ama e acabou, né? Ama gratuitamente. E por nós Ele se derrama de amor, por nós Ele se derramou na cruz. Então, a mensagem espiritual é muito clara. Ninguém está longe demais da misericórdia de Deus. Nunca. O encontro com Cristo sempre recomeça, sempre é um recomeço, né? Encontro com Cristo é um recomeçar constante. É a vida eterna que se faz presente no mundo de morte, no mundo de violência, no mundo de guerras, no mundo de indiferença, no mundo de abandono, no mundo de traições e infidelidades. O amor de Deus teima em permanecer neste meio, salvando, iluminando, derramando-se em misericórdia e em benevolência. A misericórdia, nesse sentido, vale mais que o formalismo. Não adianta apenas estendermos a mão para o outro de forma formal, de uma maneira formal, mas é preciso ir. Esse gesto tem que ir acompanhado também do sentimento do coração. A primeira leitura do livro de Oséias já anuncia: quero amor e não sacrifícios. Jesus retoma essa profecia para mostrar que a verdadeira religião não consiste apenas em práticas externas, mas num coração compassivo, capaz de acolher, capaz de perdoar, capaz de servir. A espiritualidade deste domingo combate a dureza religiosa, aquele puritanismo, onde a pessoa que tem esse sentimento de puritanismo é incapaz de se declinar, de se debruçar sobre o ferido, nas suas feridas mais profundas, como o pecado.

algo que o próprio Satanás tinha colocado. E, no entanto, quando eu recorri ao Cristo, ele falou para mim: basta-te a minha graça. Portanto, muitas vezes temos que caminhar com as nossas feridas, com as nossas imperfeições, sabendo que sempre a graça de Deus é muito, infinitamente maior que as nossas imperfeições, os nossos pecados. Porque onde habitou o pecado, superabundou a graça de Deus. Portanto, esse sentimento da misericórdia de Deus não se coaduna com a falsa sensação de perfeição espiritual. Ninguém é tão perfeito espiritual que possa deixar de olhar o outro com benevolência e com caridade. Jesus senta-se à mesa com os pecadores. Na Bíblia, sentar-se à mesa significa comunhão. Sentar-se para fazer refeição é um gesto de comunhão profunda, de uma amizade profunda. Cristo aproxima-se justamente dos feridos, dos excluídos e dos mais fracos. Por isso, revela uma igreja que ela é chamada, a igreja é chamada para ser um lugar de acolhimento. A atitude da igreja em relação a todos os pecadores é acolher, é curar, evangelizar com ternura, ser o hospital espiritual para os cansados e feridos. Essa é a atitude, essa é a conduta, este é o chamado a que a igreja ela é chamada, ela é escolhida justamente para ser lugar do acolhimento, lugar da cura, lugar da evangelização amorosa, ser o lugar espiritual para os que estão cansados e feridos. O próprio Cristo falou: vinde a mim todos vós que estáis cansados, fatigados pelo peso dos vossos fardos, e eu vos darei descanso. Tomai sobre mim o meu jugo, pois aprendi de mim que eu sou manso e humilde de coração. Então também a fé verdadeira gera esperança. A fé verdadeira, ela não nos leva ao desânimo, mas quem tem fé sempre é impelido pela esperança, por essa força interna que não deixa desanimar, porque ela é uma chama, ela é uma luz, ela é uma força que impele os nossos passos sempre para a frente, para o alto. Portanto, a fé verdadeira, ela gera essa esperança, ela é portadora de esperança. Essa esperança que ela traz em si uma certeza, não um engano, mas uma certeza de um grande acontecimento, o acontecimento da Páscoa, da vida definitiva com Cristo Jesus. E esta é a atitude de quem tem fé, de que não desanima. Na segunda leitura, São Paulo apresenta a fé de Abraão, que acreditou contra toda esperança. A espiritualidade cristã não se apoia apenas nas evidências humanas, mas na confiança em Deus que pode renovar tudo, tudo e todas as coisas. Porque o Senhor é o Senhor de todas as situações, de todas as coisas criadas. Portanto, é o Senhor que tem a palavra final sobre tudo. Ele é o portador da vida e da morte. Ele tem o poder em suas mãos. Ele é o Senhor. Portanto, a confiança em Deus pode renovar tudo e entrar no âmago da nossa alma, nas entranhas da nossa existência, e resgatar aquilo que está mais escondido em nós. O décimo domingo, portanto, esse domingo que nós estamos vivenciando, nos convida a deixar-nos olhar por Jesus. Deixasse ser olhado por o Senhor Jesus, assim como ele olhou para Mateus quando estava na rua, sentado ali naquela banca, recolhendo imposto para um governo estrangeiro, odiado pelos seus concidadãos, considerado impuro, sem dignidade, menosprezado. Jesus passa e olha para Mateus e o convida para entrar em sua vida, em sua história. Portanto, a espiritualidade deste domingo, desse décimo domingo do tempo comum, é nos chamar para dizer: deixa-te ser olhado por Jesus, deixa o Senhor te olhar, e ao olhar-te,
Ele te chama.

0: e fazer refeição contigo. É também abandonar o orgulho espiritual, deixar se esvaziar completamente. Não encontrar perfeição nenhuma em si, mas deixar-se preencher pela vida de Jesus em sua vida. Esvaziar-se completamente e deixar Deus preencher o mais profundo de si próprio. Deixar Deus viver em si. A espiritualidade desse domingo também é um convite a viver a misericórdia. A misericórdia tem dois significados: miséria, pequenez, né, humildade, e córdia é o músculo cardíaco, é o coração, aquilo que bate, né? Coração que se inclina sobre a pequenez do outro, e assim se inclinando tem compaixão, é capaz de se colocar no lugar do outro. Poderia ser eu, pode ser eu também viver essa situação de miséria, de incapacidade. Portanto, eu me coloco no teu lugar, vem comigo, levanta-te, ergue-te, caminhemos juntos em direção ao Senhor. Acolher os afastados também é um dos convites da espiritualidade deste domingo. Por que se aproximar apenas daquelas pessoas que nós gostamos, daquelas pessoas que pensam como nós pensamos, que gostam das coisas que nós gostamos? Por que também não acolher aqueles que estão fora, a deixar entrar um ar puro nas nossas relações humanas, né? Deixar que a luz de Deus penetre em nossas amizades, tenhamos verdadeiras amizades em Jesus, acolher aqueles que estão longe, trazer para perto de nós, trazer para perto de Cristo, isso significa evangelizar de uma maneira cheia de ternura, cheia de amizade. Também nos colocar numa atitude de confiança, confiar que Deus continua chamando pecadores para fazer deles discípulos. Aqui no Rio de Janeiro tinha uma comunidade que vivia no subúrbio, lá em Paulo de Fronten, outra cidadezinha do interior do Rio de Janeiro. Tinha uma comunidade de lá que o irmão John, ele saía de trem, vinha para o centro da cidade. Quando voltava à tarde, voltava com duas, três pessoas que viviam nas ruas. As acolhia, as alimentava, e muito, um ou outro continuava, outros voltavam para a rua. Essa é a atitude de confiar nesse chamado de Deus, né? De se colocar nessa confiança do acolhimento, de ir em busca dos mais afastados. Então, acolher e confiar que Deus continua chamando pecadores para fazer deles discípulos. Atitude de muitos cristãos, nós, leigos inclusive, que dão sua vida por amor a Cristo Jesus, que a cada mês, a cada semana, estão em nossas ruas alimentando aqueles que nada têm. Estão jogados pelas estradas, pelas vielas, e depende da generosidade de alguém que lhe estenda a mão, oferecendo-lhe um alimento, oferecendo-lhe um agasalho. A grande pergunta que nós podemos fazer neste domingo é: tenho vivido uma fé de misericórdia ou apenas de aparência religiosa? Quero muito agradecer a Deus pela generosidade do seu coração, pela benevolência com que você vive o seu dia a dia, colaborando com a nossa querida Rádio Catedral, colaborando também com a Casa de Santa Edviges. Que Deus, em sua infinita misericórdia e generosidade para conosco, seja os passos que nós caminhamos, seja a verdade que nós buscamos, seja a vida eterna que nós almejamos. Em nome do Pai, do Filho e do Espírito Santo. Amém.
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3: Olá, muito boa tarde para você, caro ouvinte. Está começando mais um programa Encontro com as Paróquias. E hoje eu tenho a alegria de receber um convidado muito especial, o padre Maurício Souza Silva.
4: Isso.
3: Padre Maurício é um pedagogo, psicólogo, clínico. E hoje ele está como vigário paroquial na paróquia São João Batista, na Lagoa, e está assistindo também a capela que será a paróquia Santa Marta e Nossa Senhora das Graças. Seja muito bem-vindo, Padre Maurício.
4: Padre Brito, todo o povo de Deus, agradeço a acolhida e, para mim, uma grande honra estarmos juntos e principalmente ao seu lado, que eu tenho uma grande estima, o senhor que foi meu professor também. Então, a todo o povo de Deus que assiste, acompanha a nossa Rádio Catedral e todas as circunstâncias, fica aqui também o meu muito obrigado e, mais uma vez, obrigado pela acolhida de todos.
3: O senhor é um comunicador, então é fácil conversar com o senhor aqui hoje. O senhor é assessor eclesiástico para comunicação no Vicariato Episcopal Sul.
4: Estou com essa missão aí, estou com essa missão.
3: Então tá bom.
4: Recém nomeado e vamos levantar a nossa pastoral da comunicação do Pé Sul, com a graça de Deus.
3: Padre Maurício, nós vamos começar a nossa conversa. Vamos lá para trás, naquela criança, lá na infância, onde tudo começou de verdade.
4: Sim.
3: Conta pra gente como que foi a sua infância, quais as lembranças mais marcantes aí na sua caminhada, na sua família, na sua vida de fé também.
4: Sim. Bom, por graça de Deus, agora até retornei, né, para o meu vicariato de origem, que é o Vicariato Sul. Eu sou de origem da paróquia Nossa Senhora da Paz, em Ipanema. Então, nascido e criado naquela paróquia, no seio da comunidade. Sempre fui envolvido com a música. Eu gosto sempre de dizer que minha vocação... Eu fui coroinha mais tarde, mas minha vocação nasceu da música. Desde os 6 anos de idade, sempre estive ali infiltrado nos ministérios de música. E aí, por volta dos 9, 10 anos, nesse envolvimento tanto com a música e nesse período também iniciando com a catequese, eu comecei a despertar a alegria, né? E a proximidade pelo altar, pelas coisas de Deus, pela liturgia em si. Mas, como o senhor falou, né? Eu sou um comunicador nato, assim, um pouco extrovertido, né? Alegre. E eu olhava, assim, para o sacerdócio uma coisa distante. Então, mas nesse período, quando eu tinha entre 9 e 10 anos, começou uma promoção vocacional no Vicariato Sul. E, inclusive, os encontros vocacionais aconteciam na Paróquia da Ressurreição. E hoje, na época, diácono Ionaldo, hoje o nosso querido cônego Ionaldo, era o promotor vocacional. E desde então, parece que aquilo se tornou mais presente, né, no meu coração. E durante um tempo ainda fui acompanhado, tinha, como falei, uns 10 anos. E depois aquilo passou-se, mas nunca caiu no esquecimento. E como falei, sempre envolvido com a música, a catequese. Aí, por volta dos meus 13, 14 anos, chegou um padre, muito também extrovertido e conhecido no meio do nosso povo, nosso meio aqui, né? Chamado Padre Omar, né? Em 2006.
3: É o chegou, diretor da Rádio Catedral.
4: Pois é, por coincidência, né?
3: O nosso alô, o nosso irmão.
4: Não, com certeza. E por volta de 2006, que ele chegou lá como vigário da paz, e ele com esse jeitão que ele tem, né? Atípico.
3: É o carioca.
4: Carioca, né? Total. E mais ou menos tinha um mês que ele tinha chegado. Um dia desse até partilhei isso com ele. Ele virou pra mim assim do nada e perguntou: quando é que você vai entrar no seminário?
3: Ele fala assim: e aí, cara, você vai entrar quando no seminário?
4: É isso aí, pronto. Foi exatamente desta forma e pronto. E aí quando eu vi a figura do nosso sacerdote, né, do Padre Omar, falei assim: ah, então se for esse jeito alegre, assim, extrovertido, então eu vou ser padre também. Com a graça de Deus. E então a partir disso também, naturalmente, ele passou a me acompanhar.
3: Te incentivou, né?
4: Me incentivou, né, vocacionalmente. E ele, na verdade, me mostrou outro lado, assim, do sacerdócio, né? Não que eu digo que eu tenha tido exemplos tristes ou desanimados, muito pelo contrário, né? Eu acho que uma das grandes figuras sacerdotais da minha vida é o Monsenhor Manuel, né? Que é o pároco até então ainda da paróquia Nossa Senhora da Paz. E também o cônego Jorjão, né? Nossa, desde pequeno lembro de ficar ali na missa dos jovens, sentado para ouvir, assim, que ele gostava de colocar os jovens em volta
3: do
4: altar.
3: Tempo do Guido?
4: Tempo do Guido, sim. Uhum. Frequentei, inclusive, o grupo Fogo do Espírito, no qual ele conduzia. Então, tenho essas figuras sacerdotais que são, inclusive, figuras muito importantes na nossa diocese, que também são para mim um grande exemplo. E o Padre Omar me mostrou esse outro lado, assim, do sacerdócio, através da arte também, acho que da música. E eu lembro que naquela época mesmo, hoje está um pouco mudado, mas eu conheci os estúdios da Rádio Catedral, que a gente fazia algumas peças inovadoras, assim, as peças bíblicas que chegamos a gravar aqui, e a gente tinha um montante, um quantitativo assim de jovens interessante, que hoje até alguns são freiras, outros são padres já também, e inclusive outros, em sua maioria casados também, mas todos dentro da igreja. Um grande exemplo desse também é meu irmão, né, que é casado, com filho, graças a Deus também, hoje advoga para nossa arquidiocese, né? O doutor Rodrigo trabalha também em prol do Cristo Redentor. Então, sempre foi envolvido nesse sentido. Eu acho que, e aí por volta dos 15, 16 anos, quando é o período que a gente entra no ensino médio, que tem essa crise, um pouco dessa crise existencial, que
3: adolescência,
4: fala assim, adolescência, o que eu vou fazer da vida? E por volta dos 16, eu também tive a oportunidade, junto com um amigo, de conhecer o seminário. E eu lembro que a primeira vez que eu fui no seminário, os sinais de Deus, né? A missa, quem celebrou foi o cardeal Eugênio, né? Nosso arcebispo saudoso. E parece assim que fora, naquele momento, como de fato a Santa Missa é, o céu na terra, né? O cardeal Eugênio, com aquele jeitinho simples que ele tinha, fez com que ainda mais me aprofundasse nesse chamado, né? E aí, enfim, quando chegou no terceiro ano do ensino médio, resolvi mesmo dar o meu sim, quando foi o período que eu comecei o GVA, depois fui admitido ao seminário, e por aí tive a minha formação um pouco atípica, né, porque eu também fiquei um período em missão, e agora, né, no último dia 17, eu fiz aí um ano de padre, com a graça de Deus.
3: Então o senhor percebeu, o senhor realmente percebeu pela primeira vez que Deus poderia estar ali chamando o senhor para o sacerdócio. Aonde exatamente? E quem foi que te despertou mesmo, de verdade?
4: Então, dentro do seio da comunidade paroquial, né? Eu posso dizer assim, dentro da minha paróquia,
3: sim,
4: né? Como falei, sempre fui muito envolvido com tudo.
3: Então foi lá.
4: Foi lá.
3: Nossa Senhora da Paz.
4: Nossa Senhora da Paz.
3: Exatamente.
4: Então.
3: E o primeiro foi Monsenhor Manuelzinho.
4: Monsenhor Manuel, exatamente. Então eu sempre vi a figura do Monsenhor Manuel com aquele jeito simples e humilde que ele possui. É, essa figura fulgurante, né, do sacerdote. E então, a partir dele e o Padre Jorgeão também, naturalmente,
3: eu também,
4: foram aqueles que me despertaram para a vocação. E aí, mas aquele que me deu gás e me dá o gás até hoje,
3: isso, te ajudou, me animou,
4: é o Padre Omar, né?
3: O discernimento vocacional, nós sabemos que não é sempre fácil, né?
4: Não. Até hoje, né? Acho que a gente diz a nossa vocação.
3: Exatamente.
4: Até hoje, né?
3: Não é fácil, não.
4: Não é fácil.
3: Você teve dúvidas, o medo durante esse processo?
4: Ah, muitas vezes.
3: Muitas vezes.
4: Eu acho que a figura do sacerdote, ainda mais dentro da nossa sociedade hoje em si, é desafiadora. Né? Acho que... E como naturalmente nós estamos no mundo, então a gente entra nessas perguntas, nessa crise, onde qual é o valor, de fato, do sacerdote e o que é a vocação sacerdotal diante daquilo que a gente vivencia, né? Então, muitas vezes, inclusive... me perguntei e questionei ao Senhor, será que sou digno desse chamado, né? Mas uma coisa é fato, eu acho que eu sempre vou ao fio, ao fio da meada, onde tudo iniciou, né? Lá para os meus 9 anos de idade, quando eu senti no coração esse chamado que o Senhor nos faz, né? Vem para mais próximo, né? E tem um ponto interessante, que são os sinais que o Senhor vai nos dando. Eu lembro quando eu fui falar com o Monsenhor Manuel sobre que eu gostaria, né, de entrar no seminário, discernir a vocação. Ele, de uma forma muito simples, e falou assim: Maurício, eu só esperava o dia que você viria falar comigo, porque eu sempre senti sinais de vocação em você desde que você é pequeno. Nossa, para mim aquilo, né, a figura do bom pastor está nessa resumida nessa frase, né? Que mesmo, lógico, né, uma paróquia tão dinâmica como a Nossa Senhora da Paz, ele sempre teve essa docilidade, né? Então, diante desses pequenos sinais, desde pequeno, como essa frase do Monsenhor Manuel, fez com que eu não desistisse.
3: Despertasse, né?
4: Fez com que eu despertasse e, naturalmente, não fizesse com que a crise fosse maior do que o chamado que o Senhor nos faz, né?
3: E durante a sua formação no seminário, o senhor ficou quanto tempo?
4: Ah, eu fiquei o período seminarístico, normalmente.
3: Isso.
4: E aí tive também uma saída, né? Porque eu pedi para sair um tempo.
3: Para trabalhar, né?
4: Exatamente. E também diante dessas crises, né? Mas não deixei de estudar, né? Aí eu fiz um período de missão também na época que o Dom Edson era titular de Iguatu, né? No Ceará, e que foi um período muito
3: rico,
4: uma experiência maravilhosa, foi uma experiência muito rica para mim, e que eu ainda tenho um saudosismo por aquele período e por aquele povo mesmo, que é um
3: então
4: povo muito bom.
3: Então você esteve na minha terra, no Ceará.
4: Ah, pois é, então estive na sua terra, exatamente. Inclusive, o vosso pároco, que é de Santa Quitéria, né, é pároco da minha família, lá em Cruz, no Ceará, né, o padre Jacó, tá tudo em casa.
3: Tá tudo em casa.
4: Né? Tá tudo em casa.
3: Tá certo.
4: Então eu tenho um grande carinho mesmo pelo Ceará. E aí durante esse período também, né, de retorno, eu também fiz um período de missão no Xingu, onde eu fui ordenado diácono, inclusive, né? Xingu, na Amazônia, onde eu fui ordenado diácono, lá na diocese de Xingu, Altamira, onde eu também...
3: Experiência lá, né?
4: Uma experiência lá. E também foi minha primeira experiência como administrador de uma paróquia já diácono, né? De uma paróquia de 23 comunidades, né? Então, e a experiência amazônica, né? Que é completamente atípica da nossa realidade, mas... que para mim foi uma experiência assim, muito rica, e que hoje, inclusive, eu levo para onde eu estou, né? Que é na comunidade Santa Marta.
3: Que coisa boa.
4: Né? Acho que essa missionariedade já está no meu sangue.
3: E aí,
4: né,
3: eu veio, foi ordenado no dia 17 de maio de 2025.
4: Exatamente.
3: Então, a sua primeira missa foi na paróquia
4: Nossa Senhora da Paz.
3: Da Paz.
4: É. Nossa Senhora da Paz.
3: E como foi esse momento de paz?
4: Pois é. Eu acho que a experiência da primeira missa, né? Eu acho que é uma coisa assim.
3: Foi emocionante.
4: A gente não tem como explicar. Eu acho que quando termina, a gente parece que os nossos pés voltam ao chão. Assim, porque eu posso dar o meu testemunho assim, de fato, é como se eu tivesse, não querendo ser espirituoso, tá demais, mas levitando mesmo, assim, a experiência do céu.
3: É uma experiência.
4: É uma experiência, né? Então, ainda mais estando ali naquele altar, né? Onde tudo começou, né? Tudo começou. Na igreja onde eu recebi todos os meus sacramentos, né? Os primeiros sacramentos, a iniciação cristã. Então, estar ali junto com o povo, com a minha família, com os padres, inclusive com os padres que iniciaram a minha caminhada, como o próprio Monsenhor Manuel. Então, é algo assim que eu não tenho como explicar, é sublime.
3: E interessante, assim, também agora, falando sobre emoção, e no dia da sua ordenação?
4: Ah, pois é. É engraçado, porque eu acho que é algo que a gente espera tanto, e eu sou muito, muito emotivo. Então, todas as minhas fotos eu chorei do início ao fim da ordenação, né? Então, porque eu acho que é algo que nós esperamos, não como e não pode ser como uma formatura, né? Mas como o selar, né? Do chamado de Deus, né? A confirmação do chamado de Deus, a confirmação da igreja junto ao chamado de Deus, junto ao chamado que o Senhor nos faz, né? Então, assim, a ordenação também, acho que durou 4 horas a ordenação, porque inclusive foi a apresentação dos 3 novos bispos auxiliares, né, que já estão 1 ano naturalmente. Então, mas nem parece, para nós, assim, foi algo tão rápido, né? A gente, um dia a nossa turma, a gente partilhando, porque parece que foi assim tão ali, tão mínimo, né, não pode dizer. Mas
3: sua turma foram quantos?
4: 12. 12 ordenados no dia 17 de maio, mas tiveram mais 2 que foram ordenados em junho, então foram 14, né, porque estavam na Espanha, né?
3: E aí, o senhor com mais 11, né?
4: Isso.
3: E todos estão em paróquias?
4: Todos estão nas paróquias, né? Eu que estou nessa experiência, né, dessa comunidade na Igreja Santa Marta, Nossa Senhora das Graças, né, na comunidade Santa Marta, Botafogo. Eu já estou à frente dessas comunidades aí há 8 meses. E tem outro que já é pároco também, que é o Padre Matheus. Os outros estão colaborando aí também na nossa diocese, como o Padre Eduardo Douglas também é assistente eclesiástico aqui do Vicariato da Educação. E por aí vai.
3: O senhor é vigário paroquial da São João Batista?
4: Em favor da comunidade Santa Marta.
3: Ah, então como é que são os trabalhos lá? Ela é ativa? Já?
4: Não, completamente. Uma comunidade hoje, são 2 comunidades, né? Uhum. Nossa Senhora das Graças e Santa Marta. Porque futuramente, quando for a paróquia, com a graça de Deus, né? Aqui eu tenho muita gratidão com o Nego Márcio, né? A gente fala muito sobre isso, né? Que a paróquia vai ser Santa Marta, mas a matriz vai ser Nossa Senhora das Graças, né?
3: Olha!
4: Que eu, inclusive, a Nossa Senhora das Graças é onde eu moro já, né? Porque eu já moro mesmo lá na comunidade.
3: Ah, já tá morando
4: lá?
3: Não,
4: já moro lá, desde o princípio eu moro lá.
3: Então tem a casa?
4: Tem casa.
3: Paroquial?
4: Tem a casa paroquial, dentro da Igreja Nossa Senhora das Graças, que é a nossa futura matriz. Que com a graça de Deus agora a gente já tá bem avançado pastoralmente, né? Uma comunidade muito ativa, tanto as 2 comunidades, né? Eu até gosto de falar assim que são praticamente 2 são 2 paróquias, né? Porque as 2 comunidades são unidas naturalmente, mas são independentes, né? Elas caminham bem. Então, com a graça de Deus, é um povo assim, no qual eu tenho muita gratidão desde o princípio. E ao mesmo tempo que eu zelo com muito amor, né? Que eu quem falar de Santa Marta, né? Eu tenho um grande amor pelo povo de Santa Marta, graças a Deus.
3: Mas lá é Santa Marta ou Dona Marta?
4: É Santa Marta.
3: E essa história aí?
4: Meu filho, é uma história antiga, né? É uma história antiga. Dizem que, na verdade, que a comunidade ela começou de cima para baixo, né? Então, inclusive a igreja de Santa Marta é uma igreja histórica, né? Então, mas parece que próximo à igreja tinha uma senhora que chamava Marta. Uhum. E todo mundo conhecia como Dona Marta.
3: Aí ficou assim.
4: Ficou entre Santa Marta e Dona Marta. Mas aí os nossos irmãos, que não denegrindo ninguém, muito pelo contrário, mas os nossos irmãos protestantes, né, aproveitam que aí colocam, popularizam mais o Dona Marta. Mas na verdade a comunidade mesmo é Santa Marta. Tudo. Todos os registros, até a escola de samba, Mocidade Independente do Santa Marta, que tem também um grande carinho, celebramos São Jorge lá, inclusive, é Santa Marta. Então, e para nós é uma grande alegria.
3: E eu só tenho quantas pastorais lá?
4: E agora você me pegou, são muitas. Então eu acho que nós estamos com mais de 15 pastorais, com tranquilidade. Mais de 15 pastorais.
3: Já tem 15 pastorais?
4: Já, 15 pastorais.
3: Ativos. E aí, sim, quais são as mais fortes? Catequese?
4: A catequese, naturalmente, né? Tanto a catequese infantil e a catequese de adultos, uhum. né? Agora que está se tornando uma potência, o movimento, né? O Terço dos Homens. E agora...
3: Só tem Terço dos Homens lá?
4: Terço dos Homens, uhum. que inclusive agora está, como falei, está se tornando uma grande potência. E o Terço das Mulheres, que é o terço que a gente chama de Terço...
3: Vocês têm jovens lá?
4: Sim.
3: Bastante.
4: Né? Terço... Ah, sim, lógico. A Pastoral dos Coroins, Ceremoniários, que eu não posso esquecer, né? Então, que é uma pastoral muito forte, são muitos. Então, e é um número, graças a Deus, que são jovens que estão se engajando em outras pastorais também.
3: Isso é e não importante. Esquecer das nossas ovelhas.
4: Ah, sim. Isso
3: o apostolado da oração.
4: O apostolado da oração, pelo amor de Deus.
3: Não esqueça as nossas ovelhas.
4: O apostolado da oração, graças a Deus, também é muito forte. É muito forte
3: com
4: mesmo.
3: Com muito carinho que
4: muito
3: eu falo
4: carinho,
3: isso.
4: Não, lógico.
3: Porque, olha,
4: com
3: o apostolado é
4: a base da nossa igreja.
3: É uma base.
4: Né? É uma base.
3: Apostolado, assim. Aquelas senhoras são fantásticas.
4: Nossa, pelo amor de Deus. Assim, e são senhoras que são muito dedicadas, muito zelosas, não só por mim, mas pela comunidade.
3: E reza,
4: né? Pela comunidade,
3: todos
4: sim,
3: nós.
4: Por todos nós. Todos nós.
3: Eu só tenho um apostolado lá, né?
4: Tenho um apostolado, com certeza, né? A Dona Maria, que é a nossa, que sempre está à frente, a Rita também, a Dona Lourdes, vou lembrando os nomes de cada uma, a Graça, a Gorete, já vou lembrando os nomes de todas, porque eu não posso esquecer, né? Senão elas falam assim, pai, você esqueceu de mim. Mas tem outros membros também, agora novos, né? O Tiago está chegando, tem outros membros, tem muitos outros, graças a Deus.
3: Só tem os horários das missas lá?
4: Então, agora nós estamos nas missas dominicais, sábado, 5 horas da tarde, na Nossa Senhora das Graças, que a gente chama Nossa Senhora das Graças Escadaria, porque tem uma escadariazinha para chegar, onde é a futura Igreja Matriz. Agora, domingo, novo horário, que começamos há 3 semanas, domingo, 8 horas da manhã, também na Nossa Senhora das Graças, 10:30 da manhã, na Igreja Santa Marta, que fica no pico de nossa comunidade, e, novamente, 7 horas da noite, na Nossa Senhora das Graças, lá na escadaria. Então, são 4 missas dominicais.
3: Então será a paróquia Nossa Senhora das Graças.
4: A paróquia vai ser Santa Marta.
3: Uhum.
4: E a matriz será Nossa Senhora das Graças.
3: Oh, interessante.
4: A matriz será Nossa Senhora das Graças. Que é muito típico, inclusive, no Nordeste, né?
3: Sim.
4: Agora, algumas paróquias lá, inclusive, tem um padroeiro e a matriz tem outro, né? Porque às vezes são devoções fortes também. Lá a devoção da comunidade também é muito forte, mais até que Santa Marta e Nossa Senhora das Graças é São Jorge. Inclusive, já temos aí um projeto para construir uma igreja de São Jorge dentro da comunidade Santa Marta. Já lancei esse projeto dia 23, já que a devoção é tão forte assim. Então vamos ter uma capela para São Jorge, com a graça de Deus.
3: E como é que o senhor mantém aí a viva a sua espiritualidade em meio às responsabilidades pastorais?
4: Ah, pois é. Então, eu gosto de falar que eu, naturalmente, antes de ser sacerdote, eu sou um homem muito eucarístico, né? Então, eu gosto muito de estar diante da Eucaristia, diante do Senhor, no Santíssimo. Então, é uma coisa que é algo que eu faço, adorar, né? Rezar o nosso terço mariano, naturalmente. Eu tenho criado também um hábito de rezar um terço que conheci há pouco tempo, que é o texto da batalha também. Então eu fui que eu, até conduzido pelo nosso querido Jorge Barcelos, né? Mas há pouco tempo eu criei essa devoção. Inclusive lá na igreja, nós colocamos, como de fato em todas as igrejas são, a quinta-feira eucarística. Lá toda quinta-feira eu abro a igreja 5:30 da manhã. Eu abro a igreja 5:30 da manhã, celebro às 6 horas da manhã, uma missa sem homilia, só a missa mesmo, naturalmente, sem canto. E depois, por volta de 6:25, 6:30, eu exponho o Santíssimo Sacramento, que fica exposto até às 7:30 da noite. E aí é o dia que eu passo também em adoração, o dia inteiro, naturalmente, e atendendo as confissões do povo, direção espiritual. Então, e aí eu só encerro com 7:30 da noite com a Santa Missa novamente, com a bênção do Santíssimo. Então, é daí que a gente vai mantendo a nossa vida de oração, nossa espiritualidade viva, né? No meio do povo.
3: Hoje o senhor, hoje nós vemos muitos jovens inseguros, né? Sobre o futuro. Que conselho o senhor daria para quem sente um chamado de Deus, mas ainda tem medo de responder?
4: Eu acho que o grande segredo é a fidelidade, sabe? Que na verdade o mundo hoje ele nos apresenta tantas facilidades, e aquilo que o Senhor nos proporciona é sempre tão concreto, né? São situações tão concretas. Então, é entregar-se mesmo sem medo a Jesus, mas escutar de fato aquilo que ele nos chama, nos vocaciona. E eu creio que a vida de oração nos proporciona essa fidelidade ao chamado, ao sacerdócio, por exemplo. Tenho a plena certeza, a minha caminhada foi um pouco mais longa, mas eu nunca esqueci do dia, por exemplo, quando eu tinha meus 9 anos de idade, quando eu senti o sopro do Espírito, podemos assim dizer, do chamado de Deus ao meu coração. Então, é ser fiel. Aquela frase quando o Senhor nos chama, vem, segue-me, né? Seja fiel, sejam fiéis e não tenham medo, assim, vale a pena. Eu gosto de dizer outra frase também. Não vale a pena, né? Vale a vida. Por Jesus, vale a vida, naturalmente.
3: O senhor também atua como assessor eclesiástico para comunicação no Vicariato Episcopal Sul.
4: É.
3: Qual a importância da comunicação para a evangelização hoje?
4: Hoje a comunicação ela é tudo, né? Porque o nosso jeito de ser já é um ato de comunicar. Então, ainda mais hoje nas redes sociais, né? Que são tão ativas no nosso método, nos nossos métodos, nos nossos meios de evangelização. Então, hoje, eu acho que o grande passo para o nosso, falando do nosso Vigareto Sul, é fazer com que a gente interaja ou estejamos mais atualizados, né, diante daquilo que o mundo nos proporciona através dos meios de comunicação, mas sendo de acordo com a igreja, naturalmente. Então, comunicar é algo sublime também e super importante.
3: Virtual versus presencial. Perigo ou não é perigoso?
4: Então, a pandemia ela nos trouxe, aí eu começo, né? A pandemia, eu acho que ela nos trouxe essa distância do pessoal, do toque, do abraço, né? Nos trouxe essa insegurança, podemos assim dizer. Mas não podemos esquecer que estar em comunidade, viver, por exemplo, a celebração eucarística em comunidade é completamente diferente daquilo que a gente não toca, que a gente não vê, ou virtualmente falando, né? Aquilo que a gente vê, mas não está ali expressando, sentindo, né? Aquilo que de fato o Senhor nos chama, por exemplo, a adorá-lo. Então, eu gosto sempre de falar que pode-se ter um equilíbrio, né? Pode-se ter um equilíbrio. Que eu acho que falta, que em alguns aspectos anda um pouco assim desequilibrado. Então pode ser que de fato seja um perigo para nós hoje, né? Acho que as transmissões que tem hoje já tem os seus limites, né? As transmissões ao vivo das Santas Missas, por exemplo, que eu acho super necessárias, porque tem gente que com certeza não tem essa oportunidade de ir à igreja, mas não fazer disso o nosso caminho de fé, né? Sem estar no seio da comunidade.
3: Muito bem. Padre, temos que encerrar o programa. Mas antes eu gostaria que o senhor deixasse uma mensagem como padre, psicólogo clínico, pedagogo e comunicador para os nossos ouvintes.
4: Oh, meu Deus. Primeiro, mais uma vez, agradecer ao padre Brito pelo convite de estarmos aqui celebrando, né, com alegria a graça da vocação sacerdotal e a todo o povo de Deus. Que todos tenham a ousadia no espírito de levar a palavra e de viver a palavra, testemunhar a palavra e a alegria mesmo que é ser de Jesus. E que a luz de nossa mãe Maria Santíssima possamos sempre caminhar junto ao Senhor nosso Deus, o Cristo nosso Senhor.
3: Caros ouvintes, muito obrigado. Até o próximo programa, se Deus quiser.
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Caríssimos amigos e irmãos, que a paz do Senhor esteja com todos vocês. Domingo, dia do Senhor, a nossa Páscoa semanal, nós somos convidados a ouvir com carinho, coração aberto, a palavra de Deus, nos alimentar da Eucaristia, a presença viva de Jesus Cristo presente no sacramento da Eucaristia e também da vida em comunidade a cada domingo, mas também a cada dia, a cada momento da nossa vida, encontrar o Senhor. Nesses próximos dias, final de semana, nós vamos celebrar na sexta-feira o Sagrado Coração de Jesus e no sábado o Imaculado Coração de Maria. São festas também solenes. Lembramos que na véspera do Coração de Jesus nós temos o Dia Mundial de Oração pela Santificação do Clero. Rezamos pelos nossos sacerdotes para que tenham força, coragem, ânimo de sempre mais testemunhar o Senhor Jesus Cristo e pela oração, pela conversão, testemunharem justamente a vida doada e entregue ao Senhor. Eis aí, meus irmãos e irmãs, dessa disponibilidade para andarmos pelos caminhos do Senhor, que nós possamos rezar pelos nossos sacerdotes. Mas também, nesse dia do Coração de Jesus, recordamos a misericórdia. E acontece justamente os congressos da misericórdia. Então, nesse sentido, começando justamente o dia 7, ou seja, até o dia 12 de junho, que será do Coração de Jesus, desse ano, em Vilnius, na Lituânia, acontece o Congresso Mundial da Misericórdia. São os congressos mundiais da misericórdia que acontecem a nível mundial, 7 a 12 de junho. A cada 3 anos acontece o Congresso Mundial. Isso foi já determinação nova da caminhada da Igreja. Depois do Congresso Mundial, tem o Congresso Continental, ou seja, cada continente, no ano seguinte, 2027, fará o seu Congresso Continental da Misericórdia. Seria 2027, seria em Honduras, nosso continente americano. E depois, 2028, nascem os congressos nacionais. Cada país depois escolhe onde será o Congresso Nacional da Misericórdia. Ou seja, continuamos na igreja a meditar, a refletir sobre a experiência da misericórdia de Deus, muito trabalhada na igreja em todas as épocas e os últimos tempos também. Os últimos papas trabalharam muito sobre a questão da misericórdia. E temos esse ano justamente o Congresso Mundial na Lituânia, o ano que vem é o Congresso Continental, que será justamente em Honduras, e em 2028 cada país terá seu Congresso Nacional da Misericórdia. Portanto, que a festa do Sagrado Coração de Jesus, que traz na véspera o dia justamente de oração, na véspera para os padres e no dia do Coração de Jesus, para todo o povo rezar pela santificação do clero, também recorda a misericórdia nos congressos mundiais, continentais e nacionais da misericórdia. Nesse ano, Congresso Mundial na Lituânia. Portanto, grandes momentos para todos nós nessa nossa caminhada como cristãos, também anunciando o coração do Senhor que vem até nós, a nossa miséria, e nos faz cada vez mais homens e mulheres novos. Nesse sentido, caríssimos irmãos e irmãs, nesse 10º domingo do tempo comum que nós vivemos, nós vamos dando passos importantes, e nós escutamos hoje no Evangelho de Mateus, estamos no ano A, ano de Mateus, capítulo 9, 9 a 13, a vocação de Mateus, né? Ou seja, Jesus viu um homem chamado Mateus sentado na coletoria de impostos, um homem que era odiado, porque justamente cobrava impostos para um país dominante, né, dominador, e ainda roubava, né? E disse então a Mateus: segue-me. Ele se levantou e seguiu a Jesus. Ou seja, Jesus passa e chama as pessoas onde elas estão, com a sua experiência, com os seus problemas, suas próprias realidades. Passa também na tua vida, passa também na tua caminhada, onde quer que você esteja ou estiver,
ele passa e segue-me, venha após mim, né? E aí, enquanto Jesus estava na mesa na casa de Mateus, vieram muitos cobradores de impostos e pecadores e sentaram-se à mesa com Jesus e seus discípulos. Foram tomar refeição e, claro, os amigos de Mateus eram também cobradores de impostos também, né? E pecadores. Então não eram pessoas bem vistas. E os fariseus então viram isso e perguntaram então aos discípulos de Jesus: por que o vosso mestre come com os cobradores de impostos e pecadores, com esse pessoal que trabalha para a potência estrangeira, contra o povo, esse pecador também que vive na vida errada, como é que ele senta à mesa com esse pessoal? Então Jesus ouviu a pergunta e respondeu: aqueles que têm saúde não precisam de médico, mas sim os doentes. Aprendei, pois, o que significa: quero misericórdia e não sacrifício. De fato, eu não vim para chamar os justos, mas os pecadores. Palavras importantes, meus irmãos e irmãs. Nós sabemos que o ser humano tem suas fragilidades, seus erros, seus problemas. Jesus veio para salvar a todos e chamar justamente os pecadores a uma nova vida. Essa é a missão, por isso ele não tem medo de falar e sentar à mesa com qualquer pessoa, para chamar a pessoa a uma nova vida. Vai, não peques mais, como disse aquela mulher que foi pega em adultério. Ou seja, a experiência de poder estar junto, dialogar e anunciar a esperança e a conversão, uma nova vida às pessoas. Assim, a experiência de Mateus, que vai ser grande discípulo de Jesus, apóstolo, evangelista. Lembrando bem, meus irmãos e irmãs, como nós somos chamados também a tomar essa consciência da igreja que caminha na história, sabendo anunciar que Cristo veio para salvar, libertar a todos de seus pecados e de suas amarras. É nesse sentido, meus irmãos e irmãs, que nós somos chamados a responder ao Senhor quando Ele passa nos chamando. A carta de Paulo aos Romanos, a segunda leitura desse dia de hoje, desse domingo, ele fala que Abraão, contra toda a humana esperança, firmou-se na esperança e na fé, e assim tornou-se pai de muitos povos. Ou seja, ele já tinha 100 anos quando foi chamado, e Sara, já muito idosa também, era incapaz de conceber. No entanto, acreditou na palavra do Senhor para ser pai de muitos povos, convencido que Deus tem poder para cumprir o que prometeu. Por isso, essa atitude de sim de Abraão foi acreditada como justiça. Afirmando que a fé lhe foi acreditada como justiça. A Escritura avisa não só a pessoa de Abraão, mas também a nós, pois a fé será acreditada também para nós, que cremos naquele que ressuscitou dos mortos, Jesus, nosso Senhor. Ele, Jesus, foi entregue por causa de nossos pecados e foi ressuscitado para nossa justificação. Ou seja, essa palavra da carta de Paulo aos Romanos é bem claro isso. Grande exemplo de Abraão, que disse seu sim já na idade avançada, ele e Sara, de deixar o plano de Deus acontecer na sua própria vida. E isso tudo, justamente, Deus já cumpriu o que prometeu. E isso, fala aqui a Paulo, não só vale para Abraão, mas também para nós, que somos chamados a crer na ação de Deus e responder nosso sim ao Senhor, quando Ele nos chama. Caríssimos irmãos e irmãs, é a palavra de Deus para nós neste final de semana, para que nós também possamos, como Mateus, como Abraão, dizer nosso sim ao Senhor. Não importa a situação, é importante que nós respondamos e possamos ver as transformações que o Senhor faz em nosso coração e em nossa vida, para que possamos ser homens e mulheres novos. E ao mesmo tempo que isso seja feito de maneira em que envolva não só o nosso intelecto, mas também a nossa vida, também as nossas emoções. A leitura do profeta Oséias, leitura primeira, fala bem isso, né? Fala um pouco desse aspecto de não sermos superficiais, mas sim aprofundarmos cada vez mais toda a nossa vida. É preciso seguir para reconhecer o Senhor. Certa como a aurora é a sua vinda,
Ele virá até nós como as primícias das primeiras chuvas, como as chuvas tardias que regam o solo. Como vou tratar-te, Efraim? Como vou tratar-te, Judá? O vosso amor é como nuvem pela manhã, como orvalho que cedo se desfaz. Eu os desbastei por meio dos profetas, arrasei-os com as palavras da minha boca. Como luz, expande-se meus juízos. Quero amor, não sacrifícios. Conhecimento de Deus, mais do que holocaustos. Ou seja, a leitura de Oséias fala que muitas vezes a nossa vida é como a nuvem pela manhã, como orvalho que se desfaz. Ou seja, dura pouco. Somos rapidamente pessoas que se esquecem de Deus e não mais vivem segundo o Evangelho, segundo a palavra de Deus, com muita facilidade, vamos deixando, vamos acomodando numa vida nos contravalores, numa vida errada, deixando com que o mal habite em nosso coração. No entanto, fala, eu, a aurora, como a aurora é a sua vinda, virá como as primeiras chuvas, como as chuvas tardias que regam o solo. Ou seja, eu quero amor e não sacrifício, conhecimento de Deus mais do que holocausto. Quero amor, conhecimento de Deus. É nesse aspecto, meus irmãos e irmãs, que nessa nossa caminhada dominical, nessa caminhada litúrgica, nós somos chamados a fazer essa experiência de conhecer o Senhor, de experimentar a sua misericórdia para conosco, o seu chamado para que nós possamos viver essa nova vida e sermos homens e mulheres novos, pessoas renovadas no Senhor. Eis aí, meus irmãos e irmãs, essa possibilidade que nós somos chamados a ter cada vez mais, de vivermos, vivenciarmos melhor a nossa vida cristã, a nossa caminhada cristã, testemunharmos realmente em quem nós cremos e como nós cremos, e experimentarmos que venha o nosso encontro, para que nós não sejamos pessoas que simplesmente, como a nuvem, o orvalho da manhã, que logo se desfaz, mas consistentes. Quando passamos também pela tribulação, pela tentação, pela dificuldade, sabemos fazer a nossa parte, dizer não às tentações, ao maligno, para buscarmos o Senhor, que é a nossa vida e a nossa paz. Como Mateus, mesmo que nossos amigos sejam assim também não muito bem vistos e sejam pessoas que vivem no pecado, que nós saibamos estar com o Senhor, que vai transformando as nossas vidas, veio buscar e salvar o que está perdido, veio buscar o doente para curar as doenças do nosso coração, da nossa vida, caríssimos irmãos e irmãs. E é nesse aspecto que nós somos convidados, somos chamados a uma verdadeira experiência de Deus. Nós celebramos logo depois do tempo da Páscoa a festa da Santíssima Trindade, celebramos depois Corpus Christi, estamos aí para celebrar justamente o coração de Jesus e o coração de Maria. Somos chamados, meus irmãos e irmãs, a dizer ao Senhor, eis aqui, quero estar sentado na mesa contigo, para que possa experimentar essa presença transformadora, que mude meu coração, mude a minha vida, que eu possa cada vez mais testemunhar em quem baseio a minha vida, em quem coloquei a minha esperança, a minha história, cada vez mais. Eis aí, meus irmãos e irmãs, essa oportunidade que nos é dada. Saibamos fazer a nossa parte, buscar o Senhor com todo o nosso coração, toda a nossa alma, e que nós, manifestando o Senhor, que com o seu coração venha até a nossa miséria, misericórdia, nós vamos se espalhar pelo mundo os congressos mundiais, continentais e nacionais da misericórdia, que nós precisamos testemunhar ao mundo em que nós encontramos em Jesus Cristo o amor misericordioso do Senhor, que nos tira de nossas fragilidades, de nossas escravidões, e nos dá uma vida nova para cada um de nós. Que esse domingo, 10º domingo, tempo comum, assim nos encontre.

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10: Muito bem, são 4h23 no Rio de Janeiro, tarde gostosa, friinha no Rio de Janeiro, hoje dia 7 de junho, ano 2026, está começando por aqui mais uma edição da nossa playlist 106 e a partir de agora, trazendo o melhor da nossa música católica para você. Abraçando você que está curtindo a nossa programação nesse domingo, onde quer que você se encontre, receba o carinho da nossa família catedral. Bom demais ter você com a gente.

0: Crespo e Davidson Silva, confio em ti, anjos de resgate, vem por você, vida reluz, pisará nosso chão e Fri Gilson, eu te levantarei. Agora no Rio são 4:42.
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0: Aqui na sua Catedral FM, 106,7, 4:44.

braço para o céu, fecha os teus olhos e pede ao Senhor. Nessa noite, Senhor, nós estamos te pedindo que o teu sangue seja derramado sobre este lugar, sobre cada um de nós, nossas famílias, nosso país.

0: Banda Dominus Tô com Deus antes, comunidade Recado Sangue Redentor.
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0: 4:58.
2: Não há nada nessa vida que possa te separar de Deus. O motivo é um só. Ele te ama. E quem ama não abandona, não trai, não esquece. Ainda que o teu coração não sinta, não perceba, Deus cuida.

0: Olivia Ferreira e Padre Fábio de Melo, cuida de mim, antes Banda Dominus, tô com Deus, agora no Rio são 5:04.
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Santa Maria, Santa Mulher, nos acolhe em seu manto sagrado, nos ensina a amar como Jesus nos amou, cheio de misericórdia e compreensão. Nos inspira a dedicar o nosso tempo para orar uns pelos outros. Aquela que diz com a voz doce e suave:

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7: Agora no Rio são 5 horas e 23 minutos. No Rio seguimos por aqui.

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Diácono Alberto Araújo, Arca da Aliança. Tony Alisson, queima de novo. Eliana Ribeiro, seu orar. 5 horas e 52 minutos no Rio.

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0: Em nome do Pai, do Filho e do Espírito Santo. Amém. Que a paz do Senhor esteja com todos vocês, caríssimos amigos e irmãos. Domingo, dia do Senhor, 10º domingo do tempo comum. A chave de leitura desse domingo consiste na sentença de Jesus, que resume o seu ministério: quero misericórdia e não sacrifício. Mateus 9:13. Na verdade, esse desejo corresponde à vontade de Deus nas relações com os seres humanos desde sempre, como aparece no Antigo Testamento. Mais do que prescrições rituais, o Senhor pede ao homem algo bem simples: a sinceridade de coração que transparece no amor e na misericórdia. De fato, os evangelhos mostram Jesus como alguém sempre crítico no que tange a superficialidade nas relações entre Deus e o povo. Tema já constatável na tradição profética. Nesse âmbito, Mateus, hoje, nos recorda de dois problemas. O primeiro consiste em uma espiritualidade mecânica, puramente baseada em práticas externas, riscando-se a considerar que Deus tem obrigação de conceder sua graça àqueles que as executam. Outro problema são os rótulos impostos pelos que se consideram mais religiosos, os que não possuem a mesma vivência e são taxados de pecadores, desleixados ou pessoas que não têm fé e nem piedade. Para Jesus, o que importa é corresponder ao chamado à conversão, uma vez que ele veio para os pecadores. Esses, diante da face misericordiosa de Cristo, criam ânimo e coragem para dar uma guinada na própria vida. Portanto, meus irmãos e irmãs, ao escutarmos a palavra de Deus nesse domingo, somos chamados a ter seu ouvido aberto. Oséias, fala bem: como vou tratar-te, Efraim? Como vou tratar-te, Judá? O vosso amor é como nuvem pela manhã, como orvalho que se desfaz. Ou seja, vai logo embora. Carta de São Paulo aos Romanos. Ou seja, Abraão, contra toda a humana esperança, firmou-se na esperança da fé. Ou seja, também nós, a fé será acreditada, que cremos naquele que ressuscitou dos mortos, Jesus Cristo, nosso Senhor. O evangelho, justamente Jesus e Mateus, o chama diante da coletoria de impostos, e ali os seus amigos que vieram foram logo criticados pelos fariseus, não é? Come com os cobradores de impostos e pecadores. E a resposta: aqueles que têm saúde não precisam de médico, mas sim os doentes. Eu quero a misericórdia e não o sacrifício. Não me chamaram os justos, mas os pecadores. Somos convidados, meus irmãos e irmãs, a celebrar com esperança o amor especial de Deus por aqueles que mais necessitam de sua presença restauradora. A primeira leitura de Oséias nos exorta a buscar o Senhor com sinceridade e perseverança, reconhecendo que Deus deseja mais a nossa fidelidade e misericórdia do que sacrifícios vazios. Esse chamado à conversão interior prepara o caminho para a missão de Jesus. O evangelho nos apresenta a vocação de Mateus e o banquete oferecido aos pecadores. Jesus encontra o publicano sentado na coletoria de impostos e o chama a segui-lo. Mateus, reconhecido como pecador, é alcançado pela misericórdia divina que o salva. A mudança de postura, sentado e erguido, simboliza a transformação interior chamada por Jesus. O cobrador de impostos é redimido pelo amor e pela compaixão do Senhor. O relato prossegue com um convite à comunhão. Jesus se reúne com os publicanos e pecadores para um banquete. Sigamos o exemplo de Mateus e, disposto a responder ao chamado do Senhor, deixemos para trás o que nos distancia da graça e vivamos uma fé autêntica marcada pelo amor e pela comunhão fraterna. Aproximemos de Jesus Cristo, experimentando a misericórdia que vem do Senhor. Agora rezemos. O anjo do Senhor anunciou a Maria e ela concebeu do Espírito Santo. Ave Maria, cheia de graça, o Senhor é convosco, bendita sois vós entre as mulheres, e bendito é o fruto do vosso ventre, Jesus. Santa Maria, Mãe de Deus, rogai por nós, pecadores, agora e na hora de nossa morte. Amém. Eis aqui a serva do Senhor, faça-se em mim segundo a vossa palavra. Ave Maria, cheia de graça, o Senhor é convosco. Bendita sois vós entre as mulheres, e bendito é o fruto do vosso ventre, Jesus. Santa Maria, Mãe de Deus, rogai por nós, pecadores, agora e na hora de nossa morte. Amém. E o Verbo se fez carne e habitou entre nós. Ave Maria, cheia de graça, o Senhor é convosco. Bendita sois vós entre as mulheres, e bendito é o fruto do vosso ventre, Jesus. Santa Maria, Mãe de Deus, rogai por nós, pecadores, agora e na hora de nossa morte. Amém. Rogai por nós, Santa Mãe de Deus, para que sejamos dignos das promessas de Cristo. Oremos. Infundi, Senhor, em nossos corações a vossa graça, vos o suplicamos, a fim de que nós, que conhecendo pela anunciação do anjo a encarnação de Jesus Cristo, vosso Filho, cheguemos por sua paixão e morte de cruz à glória da ressurreição, pelo mesmo Cristo Senhor nosso. Amém. Glória ao Pai, ao Filho e ao Espírito Santo, como era no princípio, agora e sempre. Amém. Glória ao Pai, ao Filho e ao Espírito Santo, como era no princípio, agora e sempre. Amém. Glória ao Pai, ao Filho e ao Espírito Santo, como era no princípio, agora e sempre. Amém. E a todos vós, caríssimos amigos e irmãos, abençoe-vos o Deus Todo-Poderoso, Pai e Filho e Espírito Santo. Amém.
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9: Catedral FM 106,7, 6 horas 10 minutos. Uma ótima noite para você. Lembrando que daqui a pouco, às 6h50, tem Frigilson, eu seguirei logo depois, Gislene Cantini e o tributo ao Padre Zezinho.

0: Clay Souza, maior inspiração, antes Ulisses Lima, Olha Pra Mim. Agora são 6:24.
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0: Missionário Shalom, chama viva. Eric Egder, Ex-Maria 6:45.
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0: Já já tem Frei Gilson e o programa Eu Seguirei.
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0: Deus abençoe você e toda a sua família. Que alegria estar aqui com você, começando mais um programa Eu Seguirei. Eu tenho certeza de que Deus vai falar muito ao seu coração através deste programa. Olha, se você pode, eu já quero convidar você a pegar a sua Bíblia, porque hoje nós vamos meditar a palavra de Deus. A palavra de Deus é o nosso alimento, a palavra de Deus que é o nosso sustento. Eu tenho certeza que essa palavra vai mover seu coração. Olha, aqui você vai ouvir a palavra de Deus, aqui você vai poder cantar. São minutos que ficaremos juntos, onde você vai fazer uma experiência com Deus. Lembrando que tudo que você ouvir aqui, depois fica registrado no meu canal do YouTube, Frei Gilson / Som do Monte, no meu Instagram, no meu Facebook, todos com o mesmo nome, Frei Gilson / Som do Monte, para que você possa também compartilhar essa palavra com os seus amigos, tá bom? Então, vamos escutar a palavra de Deus.
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0: Jesus conhece a hora de nos chamar. Sabe, às vezes nós olhamos para pessoas que a gente conhece, para pessoas que a gente ama, para pessoas da nossa família, e a gente se questiona, mas por que que essa pessoa ainda não se converteu? Por que que essa pessoa ainda não mudou de vida? Por que que Deus não faz uma obra na vida dessa pessoa? E a gente vai percebendo que o chamado é individual. E a resposta, ela é individual. É claro que Deus chama a todos. Deus chama a todos. Mas nem todos estão com o coração aberto para responder a Deus, para dizer sim a Deus. E Deus vai respeitando a nossa liberdade. Deus vai respeitando a nossa liberdade. A ponto de Agostinho, depois de muito tempo, por tantos caminhos tortuosos, ele mesmo disse: tarde te amei, tarde te amei. Ou seja, é o reconhecimento de que Deus me chamou há muito tempo atrás, mas só agora eu acordei, só agora eu estou disponível para Deus. É sobre isso que a gente vai conversar hoje. Em nome do Pai, do Filho e do Espírito Santo. Amém. Mateus capítulo 9, versículo de 9 a 13. Naquele tempo, partindo dali, Jesus viu um homem chamado Mateus, sentado na coletoria de impostos, e disse-lhe: segue-me. Ele se levantou e seguiu a Jesus. Enquanto Jesus estava à mesa, em casa de Mateus, vieram muitos cobradores de impostos e pecadores e sentaram-se à mesa com Jesus e seus discípulos. Alguns fariseus viram isso e perguntaram aos discípulos: por que vosso mestre come com os cobradores de impostos e pecadores? Jesus ouviu a pergunta e respondeu: aqueles que têm saúde não precisam de médico, mas sim os doentes. Aprendei, pois, o que significa: quero misericórdia e não sacrifício. De fato, eu não vim para chamar os justos, mas os pecadores. Palavra da salvação. São João Crisóstomo, sobre essa palavra, diz: por que Jesus não chamou Mateus ao mesmo tempo que chamou Pedro e João e os demais? Por que que Jesus chama Mateus depois? Por que que Jesus já nos chamou os 12 no mesmo ato, na mesma hora? Por que chamou primeiro Pedro, Tiago, João, André? Por que só depois Mateus? Ele veio a cada um em um momento particular, quando sabia que responderiam a ele. Veio em momento diferente para chamar Mateus, quando tinha certeza de que Mateus se renderia ao seu chamado. Da mesma forma, chamou Paulo em outro momento, quando este estava vulnerável, após a ressurreição, algo como um caçador indo atrás de sua presa. Pois aquele que conhece nossos corações mais íntimos e sabe os segredos de nossas mentes, sabe quando cada um de nós está pronto para responder plenamente. Gente, que mistério, né? Portanto, ele não o chamou todos juntos no começo, quando Mateus ainda estava endurecido. Ao contrário, somente depois de inúmeros milagres, depois de sua fama se espalhar por toda parte, ele chamou Mateus. Ele sabia que Mateus havia sido amolecido para uma resposta plena. Às vezes você olha por que tal pessoa da sua família ainda não se converteu. Calma. Calma. Essa pessoa precisa amolecer o coração. E muita coisa tem acontecido para amolecer o coração desta pessoa. E Deus, no momento certo, ele vai atrás desta pessoa. Deus tem seu jeito, Deus tem sua hora, Deus tem o seu momento. E veja, repito o que eu falei no começo do vídeo, porque tudo isso é Deus também respeitando a liberdade da pessoa. Deus não pode invadir. Deus tem que respeitar. Lembra da passagem? Apocalipse, capítulo 3, versículo 20, lembra dessa passagem? Eis que estou à porta e bato. Se alguém ouvir a minha voz e me abrir a porta, entrarei em sua casa e cearemos, eu com ele e ele comigo. Eu estou à porta e bato. Se você ouvir, se você abrir a porta, eu entro. Se você ouvir e abrir a porta... Abra sua Bíblia. Romanos, capítulo 9, versículo de 15 a 16. Porque ele disse a Moisés, farei misericórdia a quem eu fizer misericórdia. Terei compaixão de quem eu tiver compaixão. Dessa forma, a escolha não dependerá daquele que quer, nem daquele que corre, mas da misericórdia de Deus. Que palavra linda. A verdade é que a escolha de Deus é sempre um ato de misericórdia. Não é por capacidade que Mateus está sendo chamado. Não é por virtudes que ele está sendo chamado, não. De fato, eu não vim para chamar os justos, mas os pecadores. Está sendo chamado por misericórdia. Eu fui chamado por misericórdia. Você foi chamado por misericórdia. 1 Coríntios capítulo 1, versículo de 26 a 27. Vede, irmãos, o vosso grupo de eleitos. Não há entre vós muitos sábios, humanamente falando, nem muitos poderosos, nem muitos nobres. O que é astuto no mundo, Deus o escolheu para confundir os sábios. E o que é fraco no mundo, Deus o escolheu para confundir os fortes. Versículo 28. E o que é vil e desprezível no mundo, Deus o escolheu, como também aquelas coisas que nada são, para destruir as que são. Deus conhece a hora de chamar. Em nome do Pai, do Filho e do Espírito Santo.
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0: Resposta a essa palavra, eu quero convidar você agora a cantar comigo.
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0: Programa de hoje está bom demais e eu quero lembrar você, se você quiser ouvir mais pregações, mais meditação da palavra, basta você me acompanhar no meu canal do YouTube, Frei Gilson / Som do Monte, no meu Instagram, no meu Facebook, no meu TikTok, e lá você vai encontrar muito mais palavra de Deus para você.
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0: Nós vamos terminar este programa rezando. Eu quero clamar agora por você, quero clamar pela sua família. Senhor Deus, libera agora o teu Espírito Santo sobre cada pessoa que acompanha este programa. Vem, Espírito Santo, enche todos os que estão acompanhando este programa agora. Libera, Senhor, para esta pessoa o que ela mais precisa, para o corpo e para a alma. Libera, Senhor, curas e libertações em nome de Jesus para esta pessoa que assiste, que acompanha, que escuta e para toda a sua família. Eu clamo a tua poderosa bênção. Visita agora com bênção de proteção. A bênção que só o Senhor pode dar. Abençoe-vos o Deus Todo-Poderoso, Pai e Filho e Espírito Santo. Amém.
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1: Boa noite, queridos ouvintes. Que a paz de nosso Senhor Jesus Cristo possa reinar em todos os corações. Sou Gislaine Cantini e começamos agora mais um programa Tributo ao Padre Zezinho, aqui na nossa Rádio Catedral FM 106,7, a rádio oficial da Arquidiocese do Rio de Janeiro. Então vamos rezar, cantar, celebrar ao som dessas lindas canções do nosso querido Padre Zezinho e rezar também pela vida dele. No dia 8 de junho, amanhã, segunda-feira, ele completa 85 anos de idade. Então, peçamos a Deus por essa vida que tanto fez pela nossa igreja. Suas canções foram instrumento na vida de muitas e muitas pessoas, como na minha, como na sua, eu acredito. Nos ajudaram a ser pessoas melhores, pessoas novas, homens novos, como nos dizem as cartas, né, de São Paulo. Então vamos lá, vamos ouvir Maria de Nazaré e, celebrando o mês do Coração de Jesus, do Sagrado Coração de Jesus, o mês que intensificamos, vamos dizer assim, porque todos os meses, todo ano, é dia de celebrar o Coração de Jesus. Mas no mês de junho a gente intensifica a nossa devoção e as nossas orações. Então, Maria de Nazaré e Coração de Jesus. E que o nosso autêntico amor a Maria possa nos conduzir a imitá-la, fazendo refletir em nós, como no espelho, sua fé, sua esperança e seu amor a Deus, nosso Senhor, mas também ao próximo. Maria, que era simples, dócil, serena, silenciosa, obediente, sempre se colocando a serviço. E dois corações intimamente ligados, o coração de Jesus e o coração de Maria. Porque ela sempre apontou para nosso Senhor Jesus Cristo: fazei tudo que Ele vos disser. Então rogai por nós, Santa Mãe de Deus, para que sejamos dignos das promessas de Deus.

0: Ouvimos Maria de Nazaré, Coração de Jesus, na minha voz, Gislene Cantini e o Alen Castro. Vamos para o intervalo, voltamos já.
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0: Queridos ouvintes, sou Gislene Cantini. Voltamos agora no nosso Tributo ao Padre Zezinho, aqui na nossa Rádio Catedral FM 106,7, a sintonia da felicidade. Lembrando sempre o contato, o telefone, WhatsApp, que vocês podem falar conosco, 21-3231-3560, 21-3231-3560. Você já é um amigo da nossa rádio? Ainda não? Então agora é sua chance, sua oportunidade de fazer parte dessa família tão bonita que é a família Catedral. E sempre contem com as nossas orações e com a nossa gratidão. Deus seja louvado. Vamos ouvir, Cidadão do Infinito, para que eu saiba perdoar e o riacho é como a gente. Cidadão do Infinito, mais uma vez, rezando pela vida do Padre Zezinho, entregando, né, a Deus tudo e pedindo que ele venha em nosso auxílio para que saibamos perdoar, para que eu saiba perdoar, é a canção tão bonita do Padre Zezinho, bem antigo, né? Mas que possamos perdoar as ofensas que sofremos com humildade e com confiança, porque também nós ferimos, nós ofendemos as pessoas que nos cercam, sem muitas vezes nós nem nos apercebemos disso. Então, Senhor, dá-nos força suficiente para que possamos resistir a tudo, a falta de fé, de confiança, de esperança, resistir ao desânimo, que é uma coisa que atinge a todos nós. E para que eu saiba também me perdoar a mim e obter o perdão de Deus e também dos meus irmãos.

0: Ouvimos Cidadão do Infinito, Para Que Eu Saiba Perdoar e O Riacho É Como a Gente. Vamos pro intervalo? Voltamos já na nossa Rádio Catedral no programa Tributo ao Padre Zezinho.
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4: Caríssimos ouvintes, retornamos agora no nosso terceiro momento do programa Tributo ao Padre Zezinho. Sou Gislene Cantini, trazendo para vocês essas canções que nos ajudam a rezar, a nos aproximar do Sagrado Coração de Jesus. Músicas lindas agora, olha só. Eu tenho alguém por mim. Na minha voz, Gislene Cantini. Depois, oração por nossos filhos. E milagres acontecem. Sim, milagres acontecem quando nós rezamos e rezamos sem desanimar. E a escuta da palavra e o diálogo através da oração. Nós sabemos, né, que a palavra de Deus, ela não é apenas para ser ouvida. Porque a palavra, ela tem um rosto. A palavra se fez carne e habitou entre nós. Sim, a palavra tem um rosto, uma face concreta. E por isso mesmo nós podemos ver Jesus de Nazaré, verdadeiro homem, verdadeiro Deus, aquele que cumpre a vontade do Pai. Jesus que é a luz do mundo, aquele que resplandece nas trevas, farol para os meus passos e luz para os meus caminhos. Jesus Cristo, a luz dos povos, que a luz de Cristo, refletida na face da Igreja, ilumine a toda a humanidade, todos nós, e que o Evangelho possa ser anunciado a todas as criaturas. Um documento, Lumen Gentium, do Concílio Vaticano II. Então vamos ouvir, milagres acontecem. Milagres acontecem é a última, né? Na realidade, eu tenho alguém por mim, oração por nossos filhos e milagres acontecem.

0: ouvimos Eu Tenho Alguém Por Mim, na minha voz, Gislaine Cantin, Oração por Nossos Filhos e Milagres Acontecem. Vamos para o intervalo, mas continuem aí, sintonizados na nossa Rádio Catedral FM 106,7, a sintonia da felicidade.
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0: Caríssimos ouvintes, sou Gislaine Cantini, retornando agora no último bloco do programa Tributo ao Padre Zezinho. Agradecendo a Deus por todos os dons recebidos, agradecendo a produção da rádio, em especial ao Wilke, que produtor nos ajuda a colocar o programa no ar, e agradecer a todos vocês que ficam aí sempre sintonizados em toda a programação da nossa Rádio Catedral. Muito obrigada. Deus os abençoe. Vamos agora ouvir três canções também belíssimas. Palavra de Salvação, Quando Chegou a Palavra e Palavras que Não Passam, na minha voz, Gislaine Cantini. A palavra de Deus, ela contém tanta força e virtude que é nela que nos apoiamos, nós e a igreja. É a palavra que nos dá a firmeza da fé, alimenta a nossa alma como fonte, né, pura, cristalina e eterna para toda a nossa vida espiritual. E a Constituição sobre a Revelação do Concílio Vaticano II, ela fala exatamente isso, dessa fonte que brota de um coração, do coração de Jesus. E essas canções do Padre Zezinho falando sobre a palavra que salva, ou seja, o próprio Cristo, o Verbo que se encarnou e habitou entre nós, são belíssimas, principalmente quando ele fala que a palavra desinstalou seu coração. Essa palavra que somente o céu tem para dar. A palavra que nos alimenta a cada dia. E sem ela, não podemos mais viver. A palavra que nos é disponibilizada nas Sagradas Escrituras. Então pedimos ao Senhor ardentemente que a palavra de Deus seja difundida e seja glorificada em todos os cantos. Ela é o tesouro da revelação confiada à igreja que enche e encherá cada vez mais os nossos corações. Palavra de salvação, somente o céu tem para dar. Por isso meu coração se abre para escutar.

0: ouvimos palavra de salvação quando chegou a palavra e palavras que não passam na minha voz, Gislene Cantini. Aqui nos despedimos, fiquem na paz. Não esqueçam de rezar uma Ave Maria amanhã pelo aniversário de 85 anos do nosso querido Padre Zezinho. Deus os abençoe. Salve Maria Imaculada.
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0: Pai Todo-Poderoso, Criador do céu e da terra, e em Jesus Cristo, seu único Filho, nosso Senhor, que foi concebido pelo poder do Espírito Santo, nasceu da Virgem Maria, padeceu sob Pôncio Pilatos, foi crucificado, morto e sepultado, desceu à mansão dos mortos, ressuscitou ao terceiro dia, subiu aos céus e está sentado à direita de Deus Pai Todo-Poderoso, donde há de vir a julgar os vivos e os mortos. Creio no Espírito Santo, na Santa Igreja Católica, na comunhão dos santos, na remissão dos pecados, na ressurreição da carne, na vida eterna. Amém. Pai nosso que estais no céu, santificado seja o vosso nome. Venha a nós o vosso reino, seja feita a vossa vontade, assim na terra como no céu.
1: O pão nosso de cada dia nos dai hoje. Perdoai-nos as nossas ofensas, assim como nós perdoamos a quem nos tem ofendido. E não nos deixeis cair em tentação, mas livrai-nos do mal. Amém.
0: Ave Maria, cheia de graça, o Senhor é convosco. Bendita sois vós entre as mulheres, e bendito é o fruto do vosso ventre, Jesus.
1: Santa Maria, Mãe de Deus, rogai por nós, pecadores, agora e na hora de nossa morte. Amém.
0: Ave Maria, cheia de graça, o Senhor é convosco. Bendita sois vós entre as mulheres, e bendito é o fruto do vosso ventre, Jesus.
1: Santa Maria, Mãe de Deus, rogai por nós, pecadores, agora e na hora de nossa morte. Amém.
0: Ave Maria, cheia de graça, o Senhor é convosco. Bendita sois vós entre as mulheres, e bendito é o fruto do vosso ventre, Jesus.
1: Santa Maria, Mãe de Deus, rogai por nós, pecadores,

0: Pai nosso que estás no céu, santificado seja o vosso nome. Venha a nós o vosso reino, seja feita a vossa vontade, assim na terra como no céu.
1: O pão nosso de cada dia nos dai hoje. Perdoai-nos as nossas ofensas, assim como nós perdoamos a quem nos tem ofendido. E não nos deixeis cair em tentação, mas livrai-nos do mal. Amém.
0: Ave Maria, cheia de graça, o Senhor é convosco. Bendita sois vós entre as mulheres e bendito é o fruto do vosso ventre, Jesus.
1: Santa Maria, Mãe de Deus, rogai por nós, pecadores, agora e na hora de nossa morte. Amém.
0: Ave Maria, cheia de graça, o Senhor é convosco. Bendita sois vós entre as mulheres e bendito é o fruto do vosso ventre, Jesus.
1: Santa Maria, Mãe de Deus, rogai por nós, pecadores, agora e na hora de nossa morte. Amém.
0: Ave Maria, cheia de graça, o Senhor é convosco. Bendita sois vós entre as mulheres e bendito é o fruto do vosso ventre, Jesus.
1: Santa Maria, Mãe de Deus, rogai por nós, pecadores, agora e na hora de nossa morte. Amém.
0: Ave Maria, cheia de graça, o Senhor é convosco. Bendita sois vós entre as mulheres e bendito é o fruto do vosso ventre, Jesus.
1: Santa Maria, Mãe de Deus, rogai por nós, pecadores, agora e na hora de nossa morte. Amém.
0: Ave Maria, cheia de graça, o Senhor é convosco. Bendita sois vós entre as mulheres e bendito é o fruto do vosso ventre, Jesus.
1: Santa Maria, Mãe de Deus, rogai por nós, pecadores, agora e na hora de nossa morte. Amém.
0: Ave Maria, cheia de graça, o Senhor é convosco. Bendita sois vós entre as mulheres e bendito é o fruto do vosso ventre, Jesus.
1: Santa Maria, Mãe de Deus, rogai por nós, pecadores, agora e na hora de nossa morte. Amém.
0: Ave Maria, cheia de graça, o Senhor é convosco. Bendita sois vós entre as mulheres e bendito é o fruto do vosso ventre, Jesus.
1: Santa Maria, Mãe de Deus, rogai por nós, pecadores, agora e na hora de nossa morte. Amém.
0: Ave Maria, cheia de graça, o Senhor é convosco. Bendita sois vós entre as mulheres e bendito é o fruto do vosso ventre, Jesus.
1: Santa Maria, Mãe de Deus, rogai por nós, pecadores, agora e na hora de nossa morte. Amém.
0: Ave Maria, cheia de graça, o Senhor é convosco. Bendita sois vós entre as mulheres e bendito é o fruto do vosso ventre, Jesus.
1: Santa Maria, Mãe de Deus, rogai por nós, pecadores, agora e na hora de nossa morte. Amém.
0: Ave Maria, cheia de graça, o Senhor é convosco. Bendita sois vós entre as mulheres e bendito é o fruto do vosso ventre, Jesus.
1: Santa Maria, Mãe de Deus, rogai por nós, pecadores, agora e na hora de nossa morte. Amém.
0: Glória ao Pai, ao Filho e ao Espírito Santo,
1: como era no princípio, agora e sempre. Amém.

0: Pai nosso que estais no céu, santificado seja o vosso nome. Venha a nós o vosso reino, seja feita a vossa vontade, assim na terra como no céu.
1: O pão nosso de cada dia nos dai hoje. Perdoai-nos as nossas ofensas, assim como nós perdoamos a quem nos tem ofendido. E não nos deixeis cair em tentação, mas livrai-nos do mal. Amém.
0: Ave Maria, cheia de graça, o Senhor é convosco. Bendita sois vós entre as mulheres e bendito é o fruto do vosso ventre, Jesus.
1: Santa Maria, Mãe de Deus, rogai por nós, pecadores, agora e na hora de nossa morte. Amém.
0: Ave Maria, cheia de graça, o Senhor é convosco. Bendita sois vós entre as mulheres e bendito é o fruto do vosso ventre, Jesus.
1: Santa Maria, Mãe de Deus, rogai por nós, pecadores, agora e na hora de nossa morte. Amém.
0: Ave Maria, cheia de graça, o Senhor é convosco. Bendita sois vós entre as mulheres e bendito é o fruto do vosso ventre, Jesus.
1: Santa Maria, Mãe de Deus, rogai por nós, pecadores, agora e na hora de nossa morte. Amém.
0: Ave Maria, cheia de graça, o Senhor é convosco. Bendita sois vós entre as mulheres e bendito é o fruto do vosso ventre, Jesus.
1: Santa Maria, Mãe de Deus, rogai por nós, pecadores, agora e na hora de nossa morte. Amém.
0: Ave Maria, cheia de graça, o Senhor é convosco. Bendita sois vós entre as mulheres e bendito é o fruto do vosso ventre, Jesus.
1: Santa Maria, Mãe de Deus, rogai por nós, pecadores, agora e na hora de nossa morte. Amém.
0: Ave Maria, cheia de graça, o Senhor é convosco. Bendita sois vós entre as mulheres e bendito é o fruto do vosso ventre, Jesus.
1: Santa Maria, Mãe de Deus, rogai por nós, pecadores, agora e na hora de nossa morte. Amém.
0: Ave Maria, cheia de graça, o Senhor é convosco. Bendita sois vós entre as mulheres e bendito é o fruto do vosso ventre, Jesus.
1: Santa Maria, Mãe de Deus, rogai por nós, pecadores, agora e na hora de nossa morte. Amém.
0: Ave Maria, cheia de graça, o Senhor é convosco. Bendita sois vós entre as mulheres e bendito é o fruto do vosso ventre, Jesus.
1: Santa Maria, Mãe de Deus, rogai por nós, pecadores, agora e na hora de nossa morte. Amém.
0: Ave Maria, cheia de graça, o Senhor é convosco. Bendita sois vós entre as mulheres e bendito é o fruto do vosso ventre, Jesus.
1: Santa Maria, Mãe de Deus, rogai por nós, pecadores, agora e na hora de nossa morte. Amém.
0: Ave Maria, cheia de graça, o Senhor é convosco. Bendita sois vós entre as mulheres e bendito é o fruto do vosso ventre, Jesus.
1: Santa Maria, Mãe de Deus, rogai por nós, pecadores, agora e na hora de nossa morte. Amém.
0: Glória ao Pai, ao Filho e ao Espírito Santo,
1: como era no princípio, agora e sempre. Amém.

0: Pai nosso que estais no céu, santificado seja o vosso nome. Venha a nós o vosso reino, seja feita a vossa vontade, assim na terra como no céu.
1: O pão nosso de cada dia nos dai hoje, perdoai-nos as nossas ofensas, assim como nós perdoamos a quem nos tem ofendido. E não nos deixeis cair em tentação, mas livrai-nos do mal. Amém.
0: Ave Maria, cheia de graça, o Senhor é convosco. Bendita sois vós entre as mulheres, e bendito é o fruto do vosso ventre, Jesus.
1: Santa Maria, Mãe de Deus, rogai por nós, pecadores, agora e na hora de nossa morte. Amém.
0: Ave Maria, cheia de graça, o Senhor é convosco. Bendita sois vós entre as mulheres, e bendito é o fruto do vosso ventre, Jesus.
1: Santa Maria, Mãe de Deus, rogai por nós, pecadores, agora e na hora de nossa morte. Amém.
0: Ave Maria, cheia de graça, o Senhor é convosco. Bendita sois vós entre as mulheres, e bendito é o fruto do vosso ventre, Jesus.
1: Santa Maria, Mãe de Deus, rogai por nós, pecadores, agora e na hora de nossa morte. Amém.
0: Ave Maria, cheia de graça, o Senhor é convosco. Bendita sois vós entre as mulheres, e bendito é o fruto do vosso ventre, Jesus.
1: Santa Maria, Mãe de Deus, rogai por nós, pecadores, agora e na hora de nossa morte. Amém.
0: Ave Maria, cheia de graça, o Senhor é convosco. Bendita sois vós entre as mulheres, e bendito é o fruto do vosso ventre, Jesus.
1: Santa Maria, Mãe de Deus, rogai por nós, pecadores, agora e na hora de nossa morte. Amém.
0: Ave Maria, cheia de graça, o Senhor é convosco. Bendita sois vós entre as mulheres, e bendito é o fruto do vosso ventre, Jesus.
1: Santa Maria, Mãe de Deus, rogai por nós, pecadores, agora e na hora de nossa morte. Amém.
0: Ave Maria, cheia de graça, o Senhor é convosco. Bendita sois vós entre as mulheres, e bendito é o fruto do vosso ventre, Jesus.
1: Santa Maria, Mãe de Deus, rogai por nós, pecadores, agora e na hora de nossa morte. Amém.
0: Ave Maria, cheia de graça, o Senhor é convosco. Bendita sois vós entre as mulheres, e bendito é o fruto do vosso ventre, Jesus.
1: Santa Maria, Mãe de Deus, rogai por nós, pecadores, agora e na hora de nossa morte. Amém.
0: Ave Maria, cheia de graça, o Senhor é convosco. Bendita sois vós entre as mulheres, e bendito é o fruto do vosso ventre, Jesus.
1: Santa Maria, Mãe de Deus, rogai por nós, pecadores, agora e na hora de nossa morte. Amém.
0: Ave Maria, cheia de graça, o Senhor é convosco. Bendita sois vós entre as mulheres, e bendito é o fruto do vosso ventre, Jesus.
1: Santa Maria, Mãe de Deus, rogai por nós, pecadores, agora e na hora de nossa morte. Amém.
0: Glória ao Pai, ao Filho e ao Espírito Santo,
1: como era no princípio, agora e sempre. Amém.

0: Pai nosso que estais no céu, santificado seja o vosso nome. Venha a nós o vosso reino, seja feita a vossa vontade, assim na terra como no céu.
1: O pão nosso de cada dia nos dai hoje. Perdoai-nos as nossas ofensas, assim como nós perdoamos a quem nos tem ofendido. E não nos deixeis cair em tentação, mas livrai-nos do mal. Amém.
0: Ave Maria, cheia de graça, o Senhor é convosco. Bendita sois vós entre as mulheres e bendito é o fruto do vosso ventre, Jesus.
1: Santa Maria, Mãe de Deus, rogai por nós, pecadores, agora e na hora de nossa morte. Amém.
0: Ave Maria, cheia de graça, o Senhor é convosco. Bendita sois vós entre as mulheres e bendito é o fruto do vosso ventre, Jesus.
1: Santa Maria, Mãe de Deus, rogai por nós, pecadores, agora e na hora de nossa morte. Amém.
0: Ave Maria, cheia de graça, o Senhor é convosco. Bendita sois vós entre as mulheres e bendito é o fruto do vosso ventre, Jesus.
1: Santa Maria, Mãe de Deus, rogai por nós, pecadores, agora e na hora de nossa morte. Amém.
0: Ave Maria, cheia de graça, o Senhor é convosco. Bendita sois vós entre as mulheres e bendito é o fruto do vosso ventre, Jesus.
1: Santa Maria, Mãe de Deus, rogai por nós, pecadores, agora e na hora de nossa morte. Amém.
0: Ave Maria, cheia de graça, o Senhor é convosco. Bendita sois vós entre as mulheres e bendito é o fruto do vosso ventre, Jesus.
1: Santa Maria, Mãe de Deus, rogai por nós, pecadores, agora e na hora de nossa morte. Amém.
0: Ave Maria, cheia de graça, o Senhor é convosco. Bendita sois vós entre as mulheres e bendito é o fruto do vosso ventre, Jesus.
1: Santa Maria, Mãe de Deus, rogai por nós, pecadores, agora e na hora de nossa morte. Amém.
0: Ave Maria, cheia de graça, o Senhor é convosco. Bendita sois vós entre as mulheres e bendito é o fruto do vosso ventre, Jesus.
1: Santa Maria, Mãe de Deus, rogai por nós, pecadores, agora e na hora de nossa morte. Amém.
0: Ave Maria, cheia de graça, o Senhor é convosco. Bendita sois vós entre as mulheres e bendito é o fruto do vosso ventre, Jesus.
1: Santa Maria, Mãe de Deus, rogai por nós, pecadores, agora e na hora de nossa morte. Amém.
0: Ave Maria, cheia de graça, o Senhor é convosco. Bendita sois vós entre as mulheres e bendito é o fruto do vosso ventre, Jesus.
1: Santa Maria, Mãe de Deus, rogai por nós, pecadores, agora e na hora de nossa morte. Amém.
0: Ave Maria, cheia de graça, o Senhor é convosco. Bendita sois vós entre as mulheres e bendito é o fruto do vosso ventre, Jesus.
1: Santa Maria, Mãe de Deus, rogai por nós, pecadores, agora e na hora de nossa morte. Amém.
0: Glória ao Pai, ao Filho e ao Espírito Santo,
1: como era no princípio, agora e sempre. Amém.

0: nosso que estais no céu, santificado seja o vosso nome. Venha a nós o vosso reino, seja feita a vossa vontade, assim na terra como no céu.
1: O pão nosso de cada dia nos dai hoje.

0: Amém.
1: Ave Maria, cheia de graça, o Senhor é convosco. Bendita sois vós entre as mulheres e bendito é o fruto do vosso ventre, Jesus.
0: Santa Maria, Mãe de Deus, rogai por nós, pecadores, agora e na hora de nossa morte. Amém.
1: Ave Maria, cheia de graça, o Senhor é convosco. Bendita sois vós entre as mulheres e bendito é o fruto do vosso ventre, Jesus.
0: Santa Maria, Mãe de Deus, rogai por nós, pecadores, agora e na hora de nossa morte. Amém.
1: Ave Maria, cheia de graça, o Senhor é convosco. Bendita sois vós entre as mulheres e bendito é o fruto do vosso ventre, Jesus.
0: Santa Maria, Mãe de Deus, rogai por nós, pecadores, agora e na hora de nossa morte. Amém.
1: Ave Maria, cheia de graça, o Senhor é convosco. Bendita sois vós entre as mulheres e bendito é o fruto do vosso ventre, Jesus.
0: Santa Maria, Mãe de Deus, rogai por nós, pecadores, agora e na hora de nossa morte. Amém.
1: Ave Maria, cheia de graça, o Senhor é convosco. Bendita sois vós entre as mulheres e bendito é o fruto do vosso ventre, Jesus.
0: Santa Maria, Mãe de Deus, rogai por nós, pecadores, agora e na hora de nossa morte. Amém.
1: Ave Maria, cheia de graça, o Senhor é convosco. Bendita sois vós entre as mulheres e bendito é o fruto do vosso ventre, Jesus.
0: Santa Maria, Mãe de Deus, rogai por nós, pecadores, agora e na hora de nossa morte. Amém.
1: Ave Maria, cheia de graça, o Senhor é convosco. Bendita sois vós entre as mulheres e bendito é o fruto do vosso ventre, Jesus.
0: Santa Maria, Mãe de Deus, rogai por nós, pecadores, agora e na hora de nossa morte. Amém.
1: Ave Maria, cheia de graça, o Senhor é convosco. Bendita sois vós entre as mulheres e bendito é o fruto do vosso ventre, Jesus.
0: Santa Maria, Mãe de Deus, rogai por nós, pecadores, agora e na hora de nossa morte. Amém.
1: Ave Maria, cheia de graça, o Senhor é convosco. Bendita sois vós entre as mulheres e bendito é o fruto do vosso ventre, Jesus.
0: Santa Maria, Mãe de Deus, rogai por nós, pecadores, agora e na hora de nossa morte. Amém.
1: Ave Maria, cheia de graça, o Senhor é convosco. Bendita sois vós entre as mulheres e bendito é o fruto do vosso ventre, Jesus.
0: Santa Maria, Mãe de Deus, rogai por nós, pecadores, agora e na hora de nossa morte. Amém.

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O Senhor é contigo. Aleluia. Você vai chegar. Toma posse dessa palavra. Toma posse, meu querido. Aleluia.

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7: E aí, galera, beleza? Começando mais uma edição do seu Balada Jovem, hoje, portanto, domingo, dia 7 de junho de 2026. É, galera, estamos no 10º domingo do tempo comum e hoje o programa é mais do que especial, já iniciando os festejos juninos de qualidade para você que curte o nosso trabalho aqui no Rio de Janeiro pela Catedral FM 106,7, abraçando você, ouvinte da Rádio Dom Bosco em Fortaleza em 96,1 e pelas rádios irmãs que retransmite o nosso Balada Jovem. Estou recebendo tapete vermelho para esse cabra que veio de longe e com certeza vai fazer uma festa total, já iniciando o primeiro domingo do mês de junho em nosso Balada Jovem, recebendo o nosso querido amigo William Sanfona. Seja bem-vindo, William!
8: Glória a Deus, Deus abençoe. Muito obrigado por essa alegria, dessa receptividade também. Que aonde essas ondas do rádio estiver chegando, que a paz de Deus esteja no coração de cada um de nós. Graças ao bom Deus e à Virgem Maria.
7: Que maravilha! Olha, é uma alegria, William, te receber nesta noite de domingo. Já no primeiro domingo de junho.
8: Exatamente.
7: Já estamos já nos festejos juninos,
8: cara. Mês de São João, mês de Santo Antônio, São Pedro. Uma bênção de Deus.